0: de Maria da Penha é reconhecida internacionalmente.
1: E abriu portas para que outras mulheres lutassem contra a violência doméstica.
0: Além de punir a violência física, a Lei Maria da Penha também ampliou o olhar sobre outros tipos de agressão.
1: Violência psicológica, patrimonial e sexual, por exemplo, foram reconhecidas com a lei criada há 2 décadas.
0: Vamos saber mais detalhes sobre a lei na reportagem de Márcia Fernandes.
2: Uma história de violência que marcou a vida de uma mulher e resultou na lei que hoje ampara outras vítimas. Nos anos 80, Maria da Penha sofreu 2 tentativas de homicídio pelo então marido. Na primeira, ele atirou contra as costas dela, o que a deixou paraplégica. Ele não assumiu a autoria do crime e alegou ter sido um assalto. Algum tempo depois, tentou eletrocutá-la. O caso virou uma longa batalha judicial que durou cerca de 20 anos e foi parar na Comissão Interamericana de Direitos Humanos, que reconheceu a negligência do Estado brasileiro diante da violência doméstica. Maria da Penha tornou-se uma das principais defensoras dos direitos das mulheres no Brasil e deu nome a uma lei. Ela destaca a importância dessa lei na proteção às mulheres.
3: Ao longo dessas 2 décadas, milhões de mulheres romperam o silêncio, encontraram proteção, tiveram acesso à justiça, salvaram suas vidas. É como eu costumo dizer, a Lei Maria da Penha veio para resgatar a dignidade da mulher brasileira.
2: Já a advogada e doutora em Direito Público, Daniela Portugal, comenta que a lei, criada em 2006, mudou a forma de tratar a violência doméstica no país.
4: Durante muito tempo, acreditamos que a violência contra a mulher seria somente a violência física. E a gente passa a ter uma consciência maior para outras formas de violência que são expressamente referidas na lei, como é o caso da violência patrimonial, da violência sexual, a violência moral, a violência psicológica.
2: A Lei Maria da Penha vale para casos ocorridos na unidade doméstica, no âmbito familiar e em qualquer relação íntima de afeto, mesmo sem convivência. Além dos mecanismos para responsabilizar os criminosos, a lei criou medidas protetivas para as mulheres, como o afastamento do agressor do lar e a proibição de aproximação da vítima. O atendimento às mulheres em situação de violência também foi ampliado. A lei determina ainda que União, estados e municípios atuem de forma integrada para prevenir violências por meio de campanhas e atendimento policial especializado. A vítima tem direito a atendimento prioritário no SUS, na segurança pública e assistência jurídica. Leila Linhares é coordenadora da ONG Sépia, organização voltada para o fortalecimento da cidadania de grupos como as mulheres. Ela destaca o legado da Lei Maria da Penha.
5: Então é uma grande vitória esse legado de tirar da cultura a ideia de que violência contra as mulheres é um assunto privado e que o Estado não deve se intrometer.
2: Se você é vítima de violência doméstica ou conhece alguém nessa situação, procure uma delegacia de defesa da mulher ou qualquer delegacia. Busque também as orientações do Ligue 180 de atendimento à mulher. Em situações de emergência, a indicação é ligar para a polícia no número 190. Reportagem Márcia Fernandes.
1: A partir da Lei Maria da Penha, além da prisão e condenação de agressores, foram desenvolvidas políticas públicas para a proteção da integridade física, psicológica e patrimonial das mulheres.
0: Nós conversamos com a Secretária Nacional de Enfrentamento à Violência contra Mulheres, Estela Bezerra, sobre os avanços da lei e os desafios que ainda restam. Acompanhe. Secretária, muito bem-vinda à Voz do Brasil. Um prazer ter a senhora conosco novamente. 20 anos da Lei Maria da Penha, né? Queria que a senhora começasse destacando, então, pra gente quais foram as principais mudanças e os avanços promovidos pela lei.
6: Mariana, alegria minha de estar aqui novamente. A Lei Maria da Penha, que completa 20 anos, é uma lei que tira o Brasil da omissão à violência contra as mulheres, né? E que muda uma percepção cultural muito forte e que era danosa para metade da nossa população, que são as mulheres. Antes da Lei Maria da Penha, a cultura era quem, em briga de marido e mulher, ninguém mete a colher. E essa não intromissão do Estado fazia com que mulheres fossem executadas e ainda em muitas situações, como no crime do Dock Street, né? Ter um argumento da mulher honesta e da morte em defesa da honra, do assassinato em defesa da honra. Então, esse tipo de modelo de civilidade, ele não era sustentável. O Estado brasileiro, ele é denunciado, né, na Comissão Interamericana de Direitos Humanos por conta do crime, da tentativa de crime de homicídio contra Maria da Penha, ali em Fortaleza, uma bioquímica, 3 tentativas, e o Tribunal de Justiça Local se omite de fazer uma sentença justa. E aí o Estado brasileiro é condenado, e nesses 20 anos a gente vem avançando muito, mas encontrando novos desafios, que são as novas formas de expressão de violência contra as mulheres.
0: Ou seja, antes da lei, essa ideia de que em briga de marido e mulher ninguém mete a colher, ela ia até o judiciário mesmo, né? Ou seja, o próprio poder judiciário, o próprio Estado brasileiro encarava a violência doméstica como uma coisa da esfera privada do casamento, né?
6: Reprovava, não reprovava o agressor e ainda justificava, porque ele estava defendendo a própria honra, julgando a mulher, penalizando a mulher. Quem assiste ainda tem pelo YouTube os argumentos que eram utilizados no tribunal, dizendo que aquela mulher pediu para morrer.
0: Agora, ao longo desses 20 anos, secretária, a lei passou também por aperfeiçoamentos, novas discussões no Congresso, ela foi sendo modificada, né? O que a senhora destacaria como os aprendizados trazidos pela Lei Maria da Penha, em relação ao enfrentamento da violência contra a mulher?
6: Olha, a lei é muito completa. A lei, na medida em que ela foi, ela surge dessa penalização. O Estado brasileiro, anteriormente, na Convenção de Belém do Pará, que aconteceu aqui no Brasil, se obrigou a criar uma legislação, mas só em 2005, quando houve 2004, quando houve a primeira Conferência Nacional das Mulheres, saíram 2 primeiros pedidos daquela conferência. Primeiro, a sanção da Lei Maria da Penha. Segundo, a criação de um programa de enfrentamento à violência contra as mulheres. Isso ali em 2004, 2005, 2006, o governo federal encaminhou a lei para o Congresso, ela foi aprovada. De lá para cá, ela teve muitas ameaças. Em 2012, a PGR encaminhou para o Supremo Tribunal Federal uma ADE para poder o Supremo Tribunal Federal dizer que não existia inconstitucionalidade da lei. Recentemente, Maria da Penha, através de uma plataforma de informação, que é o Brasil Paralelo, eles tentaram desqualificar novamente Maria da Penha. Então, durante esses 20 anos, a lei também foi muito atacada, além de aperfeiçoada. Primeiro ativo dessa lei, ela fez com que o sistema de justiça criasse a vara de violência doméstica. Ela fez com que ampliasse as redes de delegacias especializadas das mulheres. Ela fez com que a gente ampliasse os mecanismos de acolhimento e de apoio à mulher. Então, casa-abrigo, centro de referência, Casa da Mulher Brasileira, vem tudo na esteira dessa lei. Qual o nosso maior desafio no momento? A lei saiu de entender que violência da mulher era agressão física e assassinato, e passou a abordar violência moral, violência patrimonial, violência psicológica. Recentemente assimilou a violência vicária, né, a ela também. Essa é um mecanismo. Ela também fez com que as medidas protetivas de urgência fossem criadas. Não existia medida protetiva que afastava o agressor do ambiente da mulher vítima de violência, e ao mesmo tempo que fazia com que aquela mulher tivesse um tipo de acompanhamento e monitoramento da segurança pública para que não seja vítima de feminicídio. Então, todos esses mecanismos são inovações da Lei Maria da Penha, que foi considerada na ONU durante muitos anos, ela é a terceira lei com maior aperfeiçoamento. O que ainda não implantamos da lei? Não implantamos devidamente os mecanismos de prevenção. Agora, no ano de 2026, em março desse ano, o Ministério das Mulheres, com o Ministério da Educação, editou uma portaria para regulamentar a Lei 14.164, que leva à escola o tema do enfrentamento à violência contra as mulheres, e esta portaria encontra-se em processo de implementação no Conselho Nacional de Educação, e agora em outubro, porque é o prazo que as comissões têm, entregará o resultado de como isso será implantado, do ensino fundamental, passando pelo ensino fundamental, médio, até o ensino universitário.
0: Só para a gente explicar aqui para o ouvinte, né, violência vicária que a secretária mencionou é quando o agressor usa um familiar, geralmente os filhos, para atingir a mulher, muitas vezes matando, para causar sofrimento, então, à mulher. Agora, secretária, para a gente encerrar e para celebrar a data, o Ministério das Mulheres está promovendo aí o Agosto Lilás, né? O que está sendo, então, promovido esse mês?
6: Olha, tem uma vedação aí por conta do período eleitoral, mas a violência contra a mulher é considerada uma atividade de interesse público. Então, além das várias ações de divulgação do 180, nós estamos realizando conjuntamente com o Conselho Nacional do Ministério Público, o CNJ e os estados brasileiros. Aí vai, hoje mesmo eu viajo para Belo Horizonte, onde junto com a Defensoria e o Ministério Público, o Ministério das Mulheres vai estar realizando um seminário. Nós temos a nossa ministra viajando o Brasil inteiro, mas nossa principal atividade para o Agosto Lilás são formações dirigidas a operadores de segurança pública e operadores de direito, para que a gente fortaleça o acesso à justiça. Então, o Ministério da Justiça, o Ministério das Mulheres, tem estabelecido no estado como um todo atividades de formação dirigida à Polícia Militar, Polícia Civil, para operacionalizar a Lei Maria da Penha, para atualizar a Lei Maria da Penha, e ao mesmo tempo nós estamos apoiando os estados a partir das organizações, as secretarias estaduais das mulheres dos estados, para que essa agenda ela não só visibilize, mas ela apoie aquilo que a gente chamava de Operação Chamar e passou a ser Operação Mulher Segura. A Operação Chamar acontecia só em agosto, tem um mutirão de mandatos de fazer efetivar e efetivar os mandados de busca, apreensão e prisão, que é aquilo que tem resultado numa diminuição do feminicídio. Nós hoje podemos celebrar porque a quantidade de registro de feminicídios ocorridos nesse primeiro semestre, em comparação ao primeiro semestre de 2025, nós conseguimos uma redução de 2,5. É uma redução ainda pequena, ainda tímida, mas isso significa que 19 mulheres deixaram de ser executadas. E a gente tem aí o desafio de avançar nos estados, na região Centro-Oeste, Sul e Sudeste. A região Norte e Nordeste baixaram vertiginosamente os indicadores de feminicídio.
0: Muito bem, nós conversamos com Estela Bezerra, secretária nacional de enfrentamento à violência contra as mulheres. Secretária, muito obrigada pela sua participação na Voz do Brasil mais uma vez.
6: Obrigada a você, Mariana, e obrigada também por tornar esse tema tão necessário e tão presente no cotidiano, na memória, na audição da população brasileira.
1: Oportunidades para mulheres que buscam qualificação.
0: Estão abertas as inscrições para 70 cursos de educação profissional e tecnológica durante o mês de agosto.
1: As capacitações são presenciais e distribuídas em 24 estados e com oferta de 8 mil vagas no total.
0: Os cursos abrangem áreas como administração, gastronomia, logística, saúde, beleza e turismo.
1: A ação prioriza mulheres acima de 16 anos em situação de vulnerabilidade social ou com baixa escolaridade.
0: Todas as informações estão disponíveis em gov.br/mec.
1: Foi registrada a queda de 37% nos alertas de desmatamento na Amazônia desde agosto do ano passado.
0: No Cerrado, o número de alertas recuou 7,8%.
1: Os dados foram divulgados hoje pelo Instituto Nacional de Pesquisas Espaciais.
7: A área sob alerta de desmatamento na Amazônia caiu cerca de 37% entre agosto de 2025 e julho de 2026. Os números divulgados nesta sexta-feira são do DETER, Sistema de Detecção de Desmatamento em Tempo Real, do Instituto Nacional de Pesquisas Espaciais, o INPE, e mostram também uma redução no Cerrado, como apresentou o coordenador do Programa de Monitoramento dos Biomas Brasileiros, Cláudio Almeida.
8: Uma queda de 7,8% com relação ao ano anterior, foram 5.119 quilômetros quadrados. O Cerrado vinha de altas sucessivas e pelo segundo ano seguido, dentro do DT, a gente mediu um valor menor, um valor de queda dentro do dado do desmatamento.
7: Por meio de imagens de satélites, os dados do DT produzem alertas diários para orientar ações de fiscalização e controle do desmatamento. Segundo esse sistema, 5 dos 6 estados amazônicos orgânicos com as maiores áreas sob alerta registraram redução, com destaque para Mato Grosso, Amazonas e Rondônia. Já no Cerrado, as quedas mais expressivas foram observadas no Piauí e Bahia. Durante a divulgação, a ministra da Ciência, Tecnologia e Inovações, Luciana Santos, falou sobre o trabalho coordenado dos órgãos da União com os estados e municípios.
9: Uma atuação convergente, né, em que aqui a gente dá os dados em tempo real e no mesmo momento entrega aqui ao IBAMA para que faça ação e controle. E sem os prefeitos, sem os estados, né, mobilizados, não era possível também garantir isso.
7: O INPE também disponibilizou nesta sexta-feira os resultados do PRODES, Projeto de Monitoramento do Desmatamento na Amazônia Legal por Satélite, para os biomas Caatinga, Mata Atlântica e Pampa. Esse sistema realiza o levantamento anual das taxas de desmatamento. Os dados referentes ao período de agosto de 2024 a julho de 2025 mostram que na Caatinga houve redução de mais de 34% em relação ao período anterior na área desmatada. Já na Mata Atlântica, a área suprimida passou de 475 quilômetros quadrados para 402 quilômetros quadrados. Houve uma redução de mais de 15%. Também houve queda do desmatamento no Pampa. O bioma localizado no Rio Grande do Sul registrou um recuo de quase 42% em relação ao ciclo anterior. Reportagem Gabriela Noronha.
0: Agosto é mês de atualizar a carteira de vacinação.
1: A estratégia multivacinação conta com cerca de 20 vacinas disponíveis nas unidades de saúde para quem tem menos de 15 anos.
10: Durante todo o mês de agosto, crianças e adolescentes menores de 15 anos de idade poderão atualizar a caderneta de vacinação nas unidades básicas de saúde do país. Para a estratégia multivacinação, os estoques da rede pública serão reforçados, como explica o ministro da Saúde, Alexandre Padilha.
11: São mais de 20 vacinas de vários tipos de doenças, em vacinas novas que nem todos os pais já levaram suas crianças, como por exemplo a pneumonia. Ouvinte. E é importante os pais aproveitarem esse momento para atualizar a caderneta de vacinação das crianças.
10: Entre as doenças prevenidas pela vacinação estão tuberculose, hepatites A e B, difteria, tétano, coqueluche, poliomielite, rotavírus, pneumonias e meningites. Por conta do surgimento de um surto de sarampo em vários países da América, a vacinação contra a doença também está sendo reforçada, como destaca o ministro da Saúde, Alexandre Padilha.
11: Outros países do mundo pararam de vacinar, tiveram explosão de casos de sarampo. Os Estados Unidos está vivendo o maior surto de sarampo dos últimos 35 anos da história deles. E esses casos vêm para o Brasil de forma importada. E se a gente não tiver com todo mundo vacinado aqui, tem risco de ter casos de sarampo, surtos de sarampo.
10: A mobilização nacional segue até o dia 1º de setembro. No dia 22 de agosto, um sábado, será o dia D de vacinação, com postos de saúde abertos em todo o país. É importante que os responsáveis compareçam à UBS com um documento de identificação da criança ou adolescente e a caderneta de vacinação física ou digital, disponível no aplicativo Meu SUS Digital. Reportagem Luana Karen.
0: O Dia dos Pais já é domingo, ainda dá tempo de comprar um presente, mas fique de olho para o que deveria ser uma alegria não virar dor de cabeça.
1: Na hora de comprar, é bom ficar atento aos seus direitos, como prazos de troca e a qualidade do produto.
0: E nas compras digitais, o cuidado deve ser maior. Confira os prazos, a reputação da empresa e desconfie de ofertas com valores muito abaixo dos preços de mercado.
1: Quem detalha pra gente é a Thaís Araújo.
12: A Secretaria Nacional do Consumidor, a Senacom, orienta quem vai comprar presentes a tomar alguns cuidados para evitar problemas. A recomendação é pesquisar preços, conferir as informações do produto, verificar as condições de pagamento, prazo de entrega e política de troca antes de fechar a compra. Nas compras online, o consumidor deve conferir se o site é oficial, verificar a reputação da empresa e desconfiar de ofertas com valores muito abaixo dos praticados no mercado. Também é importante importante evitar clicar em links recebidos por mensagens ou redes sociais sem confirmar a origem. O Código de Defesa do Consumidor garante o direito de arrependimento para compras feitas fora de lojas físicas, como pela internet, telefone ou catálogo. Nesses casos, o cliente pode desistir da compra em até 7 dias após o recebimento do produto ou assinatura do contrato, com direito à devolução dos valores pagos. Já nas lojas físicas, a troca por motivo de tamanho, cor ou preferência depende da política de cada estabelecimento. Entre as principais dicas estão: pesquisar preços, conferir as condições da oferta, observar o prazo de entrega e ter atenção redobrada nas compras online. Em caso de problemas, o consumidor pode procurar os PROCONs ou registrar uma reclamação na plataforma consumidor.gov.br. Thaís de Araújo para a Voz do Brasil.
13: Os efeitos do ciclone extratropical diminuem ao longo dos próximos dias, segundo o INMET, o Instituto Nacional de Meteorologia.
1: Mas, segundo o Instituto, a circulação associada ao sistema favorece a entrada de uma massa de ar frio sobre o sul do Brasil.
13: E a partir de segunda-feira, o ar frio alcança também São Paulo e Rio de Janeiro, porém com menor intensidade.
1: A Defesa Civil Nacional oferece um serviço gratuito para envio de alertas sobre situações de emergência diretamente ao celular.
13: Para receber, moradores podem enviar um SMS com o CEP para 40199 ou mandar um WhatsApp para 61-2034-4611.
1: No caso do Defesa Civil Alerta, basta acompanhar os avisos que aparecem na tela do celular. O sistema utiliza a rede de telefonia para enviar mensagens de texto e avisos sonoros para celulares em áreas de risco elevado.

0: noite, um bom fim de semana.
1: A gente volta segunda-feira. Boa noite.
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4: 20 anos da Lei Maria da Penha. Decisões do STF ampliam a proteção às mulheres.
5: TSE faz ação com urna eletrônica na capital federal.
4: Para o STJ, juiz pode definir percentual do salário mínimo como valor da pensão se alimentante ficar desempregado.
5: Boa noite, eu sou Marcela Luiz.
4: E eu sou Walter Lima.
5: Sancionada em 7 de agosto de 2006, a Lei Maria da Penha segue como um dos principais instrumentos de enfrentamento da violência de gênero.
4: Ao longo de 20 anos, decisões do Supremo Tribunal Federal ampliaram a efetividade da norma. Marta Ferreira.
6: Para marcar os 20 anos da norma, o Supremo Tribunal Federal inaugurou o painel Sete Marias, do renomado artista plástico Antônio Veronese. Carmen Lúcia, única mulher da corte, e que também completou 20 anos como ministra do STF em 2026, explica que a obra de arte passa a integrar o acervo permanente do tribunal como um manifesto contra o feminicídio e a violência de gênero.
7: Este painel é exatamente a demonstração da violência que se vem praticando, a denúncia de um feminicídio que não para, embora eu já tenha conclamado mais de uma vez, parem de nos matar porque nós resolvemos que nós não vamos morrer.
6: Em fevereiro de 2012, o Supremo consolidou a constitucionalidade da norma. Em 2025, a Suprema Corte ampliou o alcance da proteção da Lei Maria da Penha às relações de casais homoafetivos do sexo masculino e aquelas que envolvam travestis e mulheres transexuais.
5: Quem passou pela rodoviária do Plano Piloto em Brasília nesta sexta-feira teve a oportunidade de conhecer melhor a urna eletrônica.
4: Os eleitores puderam tirar dúvidas e treinar para as eleições de outubro. Fábio Ruas.
8: Durante a ação, as pessoas simularam voto, aprenderam qual a ordem de votação para os cargos da eleição deste ano e ainda conheceram os recursos de acessibilidade da urna. A iniciativa faz parte da primeira semana nacional do Sistema Eletrônico de Votação e busca aproximar a justiça eleitoral da população.
5: O Superior Tribunal Militar declarou indigno para o oficialato um segundo tenente aposentado do Exército que transmitiu HIV intencionalmente para duas ex-companheiras. O militar já havia sido condenado pela Justiça Comum do Estado do Maranhão por lesão corporal gravíssima e ameaça.
4: Com isso, o STM determinou a perda do posto e da patente nos termos da Constituição e do Estatuto dos Militares.
5: Mato Grosso do Sul foi condenado por submeter trabalhadores, inclusive adolescentes, a condições análogas à escravidão.
4: A decisão é da segunda turma do TST, Samanta Flor.
9: A fiscalização encontrou trabalhadores, inclusive adolescentes, sem registro, alojados perto de agrotóxicos, consumindo água sem tratamento e transportados de forma insegura numa fazenda em Porto Murtinho, Mato Grosso do Sul. O Tribunal Regional não reconheceu o trabalho análogo à escravidão, mas a segunda turma do TST entendeu que a gravidade das violações atingiu não só os trabalhadores, mas toda a coletividade e condenou o fazendeiro a pagar R$100 mil por danos morais coletivos.
5: Juiz, ao determinar a pensão alimentícia, também pode fixar previamente um percentual do salário mínimo para ser adotado como valor da pensão no caso de perda do emprego do responsável pelo pagamento.
4: Esse posicionamento é do STJ, Fátima Uchoa.
10: A terceira turma do STJ reformou o acórdão do Tribunal de Justiça de Santa Catarina e restabeleceu a sentença que havia definido a pensão em 54% do salário. salário mínimo para o caso de desemprego ou trabalho informal do alimentante. Segundo a relatora ministra Nancy Andrighi, a fixação de obrigação alimentar alternativa, prevendo-se antecipadamente a hipótese de desemprego do alimentante, justifica-se pela necessidade de garantir efetividade à prestação jurisdicional e proteção integral, especialmente se houver interesses de crianças e adolescentes. Além disso, evita que o beneficiário da pensão e o responsável pelo pagamento enfrentem novo processo judicial.
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5: Uma boa noite.
4: E um bom fim de semana.

0: Jornal do Senado. Eu sou Paula Groba.
1: E eu sou Ricardo Nakaoka.
0: E estes são os destaques de hoje do Jornal do Senado, que começa agora.
1: O plenário pode votar regras para indenização por dano moral.
0: Novo modelo de busca por desaparecidos avança no Senado.
1: Senadora destaca 20 anos da Lei Maria da Penha e pede mais proteção às mulheres.
0: Boa noite.
1: Boa noite.
0: Vítimas de crimes podem ter acesso mais rápido à indenização pelos danos sofridos.
1: Um projeto que está na pauta do plenário estabelece critérios mais claros para definir o valor mínimo da reparação e busca agilizar a justiça. Repórter Bruno Lourenço.
2: O plenário do Senado está pronto para votar a proposta que tenta estabelecer regras claras e objetivas na fixação de valores mínimos de indenização em favor das vítimas de crimes. A relatora, senadora Zenaide Maia, do PSD do Rio Grande do Norte, considera que o projeto traz duas inovações. Concede à própria vítima o direito de formular o pedido de indenização na ação penal, reduzindo a dependência da atuação do Ministério Público, e autoriza a fixação automática de indenização por danos morais quando o crime afetar direitos da personalidade, como a vida, a integridade física, a liberdade e a honra. Zenaide acredita que as mulheres terão agora uma ferramenta imediata em processos sobre violência doméstica.
3: A lei passará a reconhecer a irrazoabilidade da exigência de que as vítimas se submetam à nova instrução probatória com o objetivo de demonstrar os danos morais decorrentes das violências sofridas. O dano moral é uma decorrência natural em crimes dessa natureza, não sendo necessárias provas para além daquelas que serviram para a condenação do agressor.
2: Como já veio da Câmara dos Deputados, se aprovado pelos senadores, o projeto de lei segue para sanção presidencial.
0: E foi sancionada a lei que estende até 2030 o prazo para que hospitais filantrópicos e santas casas de misericórdia renegociem suas dívidas com o dinheiro do FGTS.
1: O senador Nelsinho Trade, do PSD de Mato Grosso do Sul, foi o relator da proposta e destacou o papel estratégico dessas instituições que prestam serviço ao SUS no interior do país. Repórter Raíssa Abreu.
4: Hospitais filantrópicos e santas casas de misericórdia ganharam um alívio para o acerto de suas contas. O presidente Lula acaba de sancionar a lei que estende até 2030 o prazo para que essas instituições tenham acesso ao dinheiro do FGTS para fazer empréstimo. A norma, que tem origem num projeto apresentado pelo líder do governo na Câmara, deputado Paulo Pimenta, do PT do Rio Grande do Sul, foi aprovada pelo Senado no dia 15 de julho. O senador Nelsinho Trade, do PSD de Mato Grosso do Sul, que é médico, foi o relator. Ele destacou o papel estratégico desempenhado pelas santas casas e hospitais filantrópicos, especialmente no interior do país.
5: Todo recurso que for destinado aos hospitais filantrópicos e às santas casas, ainda assim é pouco. Tamanho o trabalho desprendido que essas instituições fazem para a sociedade brasileira. Lá no meu estado, a Santa Casa é a quarta maior do Brasil. Trabalhei 17 anos lá e eu posso ver dia após dia a dificuldade daquele hospital e manter o bom atendimento.
4: O senador informou que a linha de crédito usada entre 2019 e 2022 destinou cerca de 3 bilhões de reais a aproximadamente 140 entidades filantrópicas para renegociação de dívidas e reestruturação financeira. O dinheiro do FGTS é de natureza privada, ou seja, é diferente de dinheiro público.
0: A Polícia Federal concluiu a investigação que apurou responsabilidades na queda do avião da Voepes em agosto de 2024. Foram indiciadas 16 pessoas, entre funcionários e ex-funcionários da empresa.
1: No Senado, a Comissão de Infraestrutura já questionou representantes da ANAC sobre a fiscalização da companhia aérea antes e após o acidente. Repórter Alexandre Campos.
6: No Senado, a Comissão de Infraestrutura chegou a ouvir representantes da ANAC para esclarecer a suspensão pela agência ausência dos voos da companhia aérea em março de 2025. Na ocasião, o órgão alegou que a Voepaz não estaria cumprindo condições de manutenção e redução de atividades impostas após o acidente. O senador Sérgio Moro, do PL do Paraná, questionou se o cenário de omissão nas manutenções envolvendo o acidente era algo recorrente na companhia aérea, antes mesmo da queda do avião.
7: Esses elementos de degradação já não estavam anteriores dessa precariedade, e porque a ANAC e a fiscalização da ANAC não detectou esses fatores anteriormente a esse acontecimento.
6: Bruno Diniz Delbel, representante da ANAC, afirmou que o cenário que motivou a suspensão das atividades da companhia surgiu somente em fevereiro de 2025, 7 meses após a queda do avião.
8: O principal ponto, né, após o acidente que levou a gente a detectar essa degradação no sistema foi que a empresa não mais estava sendo capaz de demonstrar a execução desses planos de ação corretiva, identificação dos problemas.
6: Se o Ministério Público Federal denunciar à Justiça os indiciados pela Polícia Federal, eles responderão pelos crimes de atentado contra a segurança do transporte aéreo e falsidade ideológica.
0: Quando uma pessoa desaparece, cada hora pode ser decisiva. Um projeto pronto para votação na Comissão de Constituição e Justiça do Senado cria 3 categorias de desaparecimento e define procedimentos específicos para cada situação.
1: A proposta visa tornar as buscas mais eficientes e aumentar as chances de localização das pessoas. Repórter Marcela Diniz.
9: De acordo com o projeto em análise no Senado, os desaparecimentos passariam a ser classificados em 3 categorias. A voluntária, quando uma pessoa maior de idade decide ir embora, a involuntária, quando alguém desaparece em episódios de acidente, desastre ou crise de saúde mental, ou ainda quando uma criança ou adolescente se perde de seus pais ou responsáveis, e a categoria de desaparecimento forçado, quando uma pessoa é sequestrada ou some em outras circunstâncias que também envolvam condutas ilícitas. A proposta, que já recebeu o aval da Comissão de Direitos Humanos, determina que o poder público defina estratégias diferentes de abordagem para cada categoria de desaparecimento. Para a relatora do projeto na CDH, senadora Damaris Alves, do Republicanos do Distrito Federal, as mudanças podem ajudar o Estado a atuar de forma mais eficaz. Ela ressalta que em 2025, o Brasil registrou um recorde de desaparecimentos. Foram 84.760 casos.
10: Uma alarmante média de 232 ocorrências por dia. Esses indicadores evidenciam a necessidade de contínuas atualizações no ordenamento legal para fazer frente ao problema.
9: O projeto está pronto para votação na Comissão de Constituição e Justiça, com relatório favorável da senadora Mara Gabrilli, do PSD de São Paulo.
0: E o dia 7 de agosto de 2006 marcou a luta contra a violência doméstica e familiar contra a mulher. Nesta data foi sancionada a Lei Maria da Penha, que completa 20 anos. A legislação criou medidas como a prisão em flagrante do agressor, as medidas protetivas de urgência e o reconhecimento da violência vicária, quando filhos ou familiares são usados para atingir a mulher.
1: A senadora Jussara Lima, do PSD do Piauí, destacou a importância da lei e defendeu o fortalecimento das políticas de proteção às mulheres e o aprimoramento da legislação.
11: Celebrar os 20 anos da Lei Maria da Penha é reconhecer uma das maiores conquistas na proteção das mulheres brasileiras. A lei fortaleceu o combate à violência doméstica, garantiu uma proteção às vítimas e reforçou a responsabilização dos agressores.
1: Edição de Paula Groba e trabalhos técnicos de João Lira. O Jornal do Senado fica por aqui. Acompanhe agora as notícias do Tribunal de Contas da União e da Câmara dos Deputados. Boa noite.
0: Boa noite e um bom fim de semana.
12: Minuto do TCU.
13: O Tribunal de Contas da União avaliou a implementação do Compromisso Nacional Criança Alfabetizada. A fiscalização analisou como o programa vem sendo executado. O percentual de crianças alfabetizadas na idade certa passou de 44% em 2023 para 66% em 2025. Apesar dos avanços, 15 estados ficaram abaixo da média nacional e 5 não atingiram as metas do programa. A auditoria também apontou apontou problemas como falta de diretrizes para a alfabetização inclusiva, dificuldades no apoio aos municípios e falhas no acompanhamento dos resultados. O tribunal fez recomendações ao Ministério da Educação para fortalecer o programa e melhorar os resultados da alfabetização no país. Saiba mais em tcu.gov.br.
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14: Proposta cria mais exigências para a fabricação e uso de fogos de artifício.
15: Câmara obriga uso de hora-aula no cálculo da jornada de professores.
14: Avança projeto que prevê medidas para acelerar os processos de adoção.
16: Boa noite. Comissão Permanente da Câmara aprovou proposta que prevê medidas para acelerar a adoção e incentivar o convívio entre crianças e idosos. A reportagem é de Maria Neves.
17: A Comissão de Defesa dos Direitos da Pessoa Idosa aprovou o projeto do deputado Amon Mandel, do Republicanos do Amazonas, que institui medidas para acelerar os processos de adoção. A proposta também cria o programa Cuidar e Conviver, que prevê formas de integrar crianças ou adolescentes e idosos que vivem em instituições e não têm convivência direta com a família. Como forma de acelerar as adoções, o texto cria o Protocolo Nacional de Adoção Ágil. Dentre as regras previstas estão prazos máximos para cada etapa do processo de adoção, como determina o Estatuto da Criança e do Adolescente. A Justiça também deverá dar prioridade a processos que envolvam crianças de até 6 anos, grupos de irmãos e crianças com deficiência. Quanto ao programa Cuidar e Conviver, o projeto estabelece que ele será implantado de forma voluntária pelas instituições. Quando criada, a iniciativa deverá adotar ações como acompanhamento da interação entre crianças e adolescentes e idosos por profissionais capacitados e oferecer atividades educativas, culturais e recreativas aos envolvidos. Na opinião do relator do projeto na comissão, deputado Luiz Couto, do PT da Paraíba, integrar crianças, adolescentes e idosos que vivem em instituições de acolhimento pode trazer benefícios emocionais e sociais para os dois grupos.
18: Os dois grupos têm em comum a vivência de não contarem com a convivência familiar de forma provisória ou definitiva. Dessa forma, pretendo haver benefícios para ambos no intercâmbio de experiências e no apoio emocional mútuo.
17: O projeto determina ainda que os processos de adoção terão de tramitar inteiramente por meio

0: Adolescentes e idosos que vivem em instituições ainda será analisado por 3 comissões da Câmara. Se aprovado em todas, poderá seguir para análise do Senado. Da Rádio Câmara de Brasília, Maria Neves.
1: Segurança Pública.
2: Rodrigo de Castro, do União de Minas Gerais, defende a proposta de emenda à Constituição que reduz a maioridade penal de 18 para 16 anos. Na visão do deputado, a medida é uma resposta ao aumento da violência e contribui para fortalecer a segurança pública.
3: Rodrigo de Castro afirma que adolescentes de 16 anos já têm discernimento sobre seus atos e que a legislação atual favorece o aliciamento de menores por organizações criminosas. A matéria já foi aprovada na Comissão de Constituição e Justiça e segue agora para análise de uma comissão especial.
4: Uma das distorções que nós assistimos hoje é que jovens com 16 anos de idade que podem votar para presidente da República, que têm pleno discernimento das suas ações, são beneficiados pela questão da maioridade penal e não podem pagar, às vezes, por um homicídio, por um crime de tráfico de drogas. Através da aprovação dessa PEC, da diminuição da maioridade penal, nós estamos dando uma resposta a esses bandidos, nós estamos dando uma resposta à sociedade que ninguém está acima da lei.
1: Meio Ambiente.
2: Bruno Ganem, do Podemos de São Paulo, acredita que o descontrole populacional de animais está diretamente ligado aos casos de abandono, maus tratos e violência. Para ele, a castração é a principal ferramenta para enfrentar o problema.
5: A castração, ela é fundamental para quem defende a causa animal, mas muita gente que não é da causa não sabe que o impacto, ele vai além. Se a gente não tem um programa de castração nacional muito intenso, muito compatível com o volume necessário, a gente acaba tendo essa situação, né? E ao mesmo tempo tem uma outra vertente importante do trabalho da castração, que é a qualidade de vida do animal. É comprovado que o animal castrado, ele tem uma longevidade maior, inclusive.
3: De acordo com Bruno Ganem, o controle populacional dos animais contribui para a saúde pública porque facilita o atendimento sanitário e veterinário. Segundo o deputado, a castração é um ganho simultâneo para os animais e para a sociedade.
1: Educação.
2: Os deputados aprovaram um projeto que obriga o uso de hora-aula no cálculo da jornada dos professores. Saiba mais sobre o assunto na reportagem de Paula Bittar.
6: A Comissão de Constituição e Justiça da Câmara aprovou uma proposta que estipula a hora-aula como medida para calcular o tempo de professores e outros profissionais do Magistério da Educação Básica destinado às atividades diretamente com estudantes. Pela proposta, a hora-aula será usada como referência, mesmo se a duração for menor que 60 minutos. Relatora na comissão, a deputada Lídice da Mata, do PSB da Bahia, disse que o objetivo é aliviar um pouco os professores.
7: É um projeto muito importante que garante aos professores a inclusão do planejamento de atividades extras classe na sua carga horária normal. Portanto, faz com que não haja uma sobrecarga de trabalho para os professores.
6: O autor do projeto, o deputado Tarcísio Mota, do PSOL do Rio de Janeiro, acrescentou que a ideia é cobrir uma lacuna jurídica da lei do piso salarial do Magistério Público da Educação Básica, que estabelece que 2/3 da carga horária do professor devem ser dedicados a atividades diretas com o educando e 1/3 para atividades sem interação com o educando, como preparar aulas e corrigir provas, mas sem definir como esse tempo será contabilizado. Segundo Mota, alguns governos começaram a usar a diferença de 10 minutos na hora-aula dos professores para contabilizar como tempo de planejamento.
8: Cada professor foi obrigado a pegar mais turmas, sem 1 centavo no salário a mais. Professores já massacrados, adoecidos nas salas de aula, foram obrigados a pegar mais turmas de uma hora para outra, porque contavam a chamada minutagem para o tempo de planejamento. Uma covardia, uma crueldade.
6: A proposta que estipula a hora-aula como medida para calcular o tempo de profissionais da educação básica destinado às atividades diretamente com estudantes já pode seguir para análise do Senado. a menos que haja recurso para votação antes pelo plenário da Câmara. Da

0: Rádio Câmara de Brasília, Paula Bittar.
1: Rafael Brito, do MDB de Alagoas, defende o cumprimento do piso salarial do magistério para todos os professores, incluindo os temporários. Ele alerta que quase metade dos estados e a maioria dos municípios brasileiros ainda não pagam o piso para a categoria.
2: Valorizar o professor é uma das políticas públicas que mais impactam a qualidade da educação. Um professor valorizado, com remuneração digna e segurança para exercer sua função, ele com certeza absoluta tem melhores condições de ensinar, de se dedicar aos alunos e de permanecer na carreira por muito tempo. Então a gente defende, né, o cumprimento do piso.
3: Rafael Brito orienta os profissionais que ainda não recebem o piso salarial a procurarem seus sindicatos ou o Ministério Público. O deputado reitera que o cumprimento da lei não é um favor a categoria, mas um direito conquistado.
4: Previdência.
1: Maria do Rosário, do PT do Rio Grande do Sul, é autora do projeto que institui pensão especial para crianças e adolescentes que perderam a mãe em decorrência de feminicídio. Ela afirma que a medida garante apoio financeiro para que os órfãos permaneçam com seus familiares em vez de serem encaminhados a abrigos.
5: Essa lei é importante porque as crianças, os órfãos de mães que foram assassinadas, em geral, o pai dessas crianças ou o padrasto é que cometeu esse crime. E a criança perdeu a mãe, perdeu o pai, perdeu o padrasto. Quando a mãe não deixa nenhuma pensão porque, enfim, já vivia uma condição de hipossuficiência, de pobreza, eu sempre fiquei me perguntando e ouvindo as avós que ficam com essas crianças, eu me dei conta que a orfandade significa uma grande responsabilidade para o Estado brasileiro.
3: Maria do Rosário lembra que o feminicídio deixa impactos permanentes na vida dos filhos das vítimas e defende o fortalecimento de políticas públicas de prevenção à violência contra a mulher. Ela também pede que o Estado atue para evitar novos casos e assegurar proteção às crianças afetadas.
4: Votação.
1: O plenário da Câmara pode votar projeto que cria mais exigências para a fabricação, comercialização e uso de fogos de artifício. O repórter Antônio Vital traz mais informações sobre a proposta.
6: Ganhou o regime de urgência e está pronto para ser votado no plenário da Câmara. Projeto que regulamenta a fabricação, a importação, o armazenamento, o transporte, a comercialização e o uso de fogos de artifício. O projeto, já aprovado pelo Senado, prevê punições para quem descumprir as determinações. A queima não autorizada de fogos de artifício, por exemplo, poderá acarretar pena de detenção de 6 meses a 2 anos ou multa. A proposta já foi aprovada por 2 comissões da Câmara, com alterações em relação ao projeto original. Nas comissões de segurança pública e de meio ambiente, o texto final prevê apenas o uso profissional para os fogos que possam causar lesão grave e morte ou danos ao patrimônio e ao meio ambiente. Determina ainda que as fábricas só poderão ser instaladas na zona rural. Na comissão de Constituição e Justiça, o relator deputado Lafayette de Andrada, do PL de Minas Gerais, incluiu limites para o barulho provocado pelas explosões. O limite máximo será de 120 decibéis nos lugares onde os eventos são autorizados. Nas áreas residenciais, o limite foi fixado em 110 decibéis. E em locais considerados sensíveis, nas cidades, de 85 decibéis. O parecer, porém, não chegou a ser votado e o relator, Lafayette de Andrada, defendeu a aprovação do regime de urgência para o projeto.
7: Esse é um projeto importante que, na verdade, procura dar toda uma roupagem e uma legislação para a questão de fogos de artifício. Não só para a questão dos decibéis, dos barulhos, considerando os animais, considerando os autistas, considerando os locais, mas também toda a estrutura de comercialização, de harmonizamento, ou seja, de segurança. É um projeto muito amplo, merece ser debatido e, portanto, peço aos senhores deputados o voto favorável à sua urgência.
6: O regime de urgência foi criticado por deputados do Missão e do Novo. A deputada Adriana Ventura, do Novo de São Paulo, disse que há pontos positivos na proposta, mas criticou a criação de novas exigências para fabricantes e comerciantes de fogos.
8: A nossa grande questão, e essa é a razão pela qual a gente vai orientar contrário, é que amplia muito a intervenção estatal sobre uma atividade econômica que já está regulada por diversos órgãos públicos. Cria um monte de exigências de licenciamento, certificação, rotulagem, armazenamento, fiscalização. Então a gente tem uma preocupação, a gente quer debater esse projeto, a gente se coloca à disposição para melhorar o projeto, para poder votar favoravelmente o mérito, se for o caso. Mas é não.
6: Com o regime de urgência, o projeto que regulamenta a fabricação, o transporte, a comercialização e o uso de fogos de artifício pode ser votado diretamente no plenário, sem passar pela análise das comissões permanentes da Câmara. Da Rádio Câmara, de Brasília, Antônio Vital.
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4: Transportes.
3: Projeto aprovado pela Câmara reconhece a BR-319 como infraestrutura crítica para a segurança nacional. Capitão Alberto Neto, do PL do Amazonas, defende a proposta argumentando que a medida é essencial para integrar o seu estado e Roraima ao restante do país.
1: Segundo o capitão Alberto Neto, o projeto prioriza investimentos na rodovia e simplifica o processo de licenciamento ambiental. O deputado argumenta que a BR-319 vai facilitar o escoamento da produção, ampliar o acesso a serviços públicos e fortalecer a presença do Estado na região.
10: Então nós vamos destravar os licenciamentos ambientais, nós vamos trazer orçamento, mostrar a importância estratégica da BR-319 para o país. É um sonho de todo amazonense. E que nós queremos pertencer verdadeiramente a esse país. A gente nós não queremos ficar isolado. Isso afeta diretamente a nossa economia. No momento de estiagem, por exemplo, onde os nossos rios têm dificuldade para navegação, é uma saída para o escoamento da nossa produção.
4: Consumidor.
3: Comissão aprova a proposta que busca resguardar direitos dos consumidores em relação ao uso de inteligência artificial. A repórter Silvia Munhato explica como isso pode ser feito.
11: A Comissão de Ciência, Tecnologia e Inovação da Câmara dos Deputados aprovou o projeto que estabelece diretrizes para proteger os direitos dos consumidores no uso de produtos e serviços que empreguem inteligência artificial, com foco em transparência, equidade e privacidade. As empresas ficam obrigadas a informar de forma clara e destacada quando o consumidor estiver interagindo com sistemas, respostas ou conteúdos gerados por IA. Também devem explicar de maneira acessível a função do algoritmo e seus impactos sobre a experiência do usuário. Em caso de decisão automatizada, como recusa de crédito, o consumidor terá direito de solicitar informações sobre os critérios utilizados. Além disso, poderá recorrer da decisão e pedir revisão humana. O projeto assegura ainda o direito do consumidor de pedir a exclusão de seus dados de bancos usados para treinar ou operar sistemas de IA. O texto ainda proíbe o uso de sistemas de IA que resultem em discriminação algorítmica, ou seja, tratamento desigual baseado em raça, sexo, idade, deficiência ou qualquer outro fator protegido por lei. É o que explica o relator, deputado Davi Soares, do Podemos de São Paulo.
12: É importante deixar claro que a IA, ela não nasce preconceituosa. Ela aprende a partir de informações que recebe. Se esses dados contiverem vieses ou discriminações, as respostas também poderão ser injustas ou discriminatórias. Por isso que o projeto estabelece a proibição da discriminação algorítmica e determina que as empresas adotem medidas para identificar e reduzir esses vieses.
11: O descumprimento das regras sujeitará as empresas à advertência com prazo para correção, multa de 1% a 5% do faturamento e suspensão temporária do uso de sistemas de IA. O texto também autoriza o uso de IA certificada pelo Executivo para revalidar receitas médicas de medicamentos de uso contínuo, conforme regulamentação a ser definida. A proposta que busca proteger os consumidores em relação ao uso da inteligência artificial será analisada pelas comissões de Defesa do Consumidor e de Constituição e Justiça. Da Rádio Câmara de Brasília, Silvia Munhato.
4: Trabalho.
1: Glauber Braga, do PSOL do Rio de Janeiro, defende a proposta que reduz a jornada de trabalho e acaba com a escala 6x1 sem redução salarial. De acordo com o deputado, a medida garante mais dignidade e tempo de descanso para os trabalhadores.
13: O trabalhador brasileiro tem o direito de ter mais um dia à sua disposição para ter vida além do trabalho, para cuidar da sua saúde mental, para estar mais tempo com a sua família, para ampliar a sua formação sobre os mais variados temas, para fazer aquilo que ele queira fazer. Eles vão ficar mais dispostos, com uma maior capacidade de trabalhar, já que eles não estão sendo explorados à exaustão, como é o regramento que a gente tem nos dias de hoje.
3: Glauber Braga argumenta que experiências internacionais já demonstram que a produtividade das empresas não diminui com a redução da jornada. Ele cita ainda que pesquisas de opinião mostram que a grande maioria dos brasileiros apoia o fim da escala 6x1.
1: Termina agora o jornal Câmara dos Deputados, produzido pela Rádio Câmara, com trabalhos técnicos de Wellington Teles e apresentação de Val Monteiro e Luciana Vieira. Uma boa noite para você.
3: A Voz do Brasil volta na segunda-feira. Boa noite e bom fim de semana.
4: 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Boa noite.

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Estamos retornando com o Paradão da Sentinela, o programa que você acompanha e gosta de ouvi-lo. Sulino e Marroeiro, pai sem coração, velho milongueiro, a filha de Mariana, Teixeirinha, bate, bate, coração.

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1: 22:12.
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1: Estamos com você no Paradão da Sentinela, 97.9. Vamos trazendo as músicas. Milionários é Rico, Berço de Deus, Amado Batista, Amor Perfeito, Teixeirinha, O Colono.

0: 22:23.
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0: Paradão da Sentinela pela Sentinela do Vale, 97.9. Tiago Viola, O Mundo em Decadência. Zé Marte, Desafio dos Bandões. Paulo Cruz e Eduardo, Emergência no Hospital.

0: 2:34.
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0: Paradão da Sentinela continua com boa música aqui pela Sentinela do Vale de Gaspar, 97.9. De Paulo e Paulino, A Paixão Me Derrubou. José Mendes, Roubo da Gaita Velha. Berenice Azambuja, Quem Tá Mandando É a Mulherada.

0: 22:45.
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0: É o nosso Paradão da Sentinela, sempre um musical especial que você gosta de ouvir. Tiago Viola e Carlos Lima, Brasil, País Maravilha, Divino e Donizete, Último Assalto, Carmen Silva, O Destino Nos Separou.

0: 22:55.
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0: Estamos apresentando Paradão da Sentinela. Sentinela do Vale do Itajaí para o litoral catarinense. Sérgio Correia e Paulinho Saideira. Chico Amado e Xodó, outra em seu lugar. Luan Santana, inquilina

0: 23:07.
1: Adele Cor Convênios informa. 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
0: Paradão da Sentinela continua com boa música aqui pela Sentinela do Vale de Gaspar, 97.9. Rudiville, Chapelão, Tião Carreiro e Pardinho, Raízes do Amor, Chico Amado e Xodó, Telefone no Ar.

0: 23:17.
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0: Paradão da Sentinela aqui pela Sentinela do Vale de Gaspar, agora 97.9. Músicas Edson Hudson, Cidadão, Luan Santana e Ana Vilela, Trembala, Derley, Dorival, Esquema

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0: aqui na Sentinela, 23:27.
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0: Paradão da Sentinela continua com boa música. Marília Mendonça supera. Goiano e paranaense dizem que o homem não chora. Milionários é rico, águas da saudade.

0: 23h36.
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0: Paradão da Sentinela pela 97.9. Mais músicas para você. Avaré e Jataí, Peão Honrado, Paulo Cruz e Zé Eduardo, Punhadinho de Fé, Tiago Viola e Carlos Lima, A Força da União.

Avaré e Jataí, peão honrado. Paulo Cruz e Zé Eduardo, punhadinho de fé. Tiago Viola e Carlos Lima, a força da união.

0: 23:49.
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0: Vamos com mais músicas aqui no Paradão da Sentinela. Gaúcho Gonzalvino, Raízes do Meu Rio Grande, Tiago Viola, Meu Velho Amado, Baitaca e Mano Lima, a música Guasqueiro Tomador.

0: que vai entrando o chão adentro. E se a noite é para repousar, eu desejo a todos vocês um bom repouso e que acorde com um bom dia. Amanhã estaremos de volta neste mesmo horário.
1: Hora certa.
2: Meia-noite e um.
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0: Meia-noite 14.
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0: meia-noite e 21.
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0: Os 10% a gente deixa pro garçom, né não?
1: Meia-noite 37.
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0: 6:43.
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0: Meia-noite 53.
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0: 1 e 1. 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

0: 1 e 9.
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2: Dale marca fandangueira. 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
1: Joga a mãozinha pra cima, hein, Santo Antônio!

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0: 1:29.
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0: Mas infelizmente não deu certo, né?
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0: Esta. 1:58. 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
3: E aí, nego, tá chegando?
4: Cheguei, tô na área, vambora!
3: Beleza, bora começar.

0: 2:17.
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0: 12:38.
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0: 12:50.
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2:54.

0: 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Hora certa. 2:59.
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0: 3:10.
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0: Pode deixar que eu não vou exagerar, não.
1: 3:19.
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3:47. 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

0: Thiago!
1: Time, Thiago!
2: 3:54.
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1: Fala comigo!

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2: Hora certa.
1: 3:58.
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0: Estamos chegando, gente. Com Deus no comando, o abração aqui do Roberto.
1: E o tá bem gostoso do Meirinho. Começa o programa Roberto e Meirinho pra todo o Brasil e fora dele também. É eu, bem. A festa da música sertaneja, a sintonia do amor. É o programa Roberto e Meirinho, um programa feito especialmente pra você. E aqui, como você pede, a gente canta. Relógio que atrasa, não adianta. Vamos
0: comer. Quebrou.
1: Eu quebrou. Vamos fazer um regaço desse trem.
0: Vai,
1: é eu, bem.
2: Bota pra torar!
0: Solada!
3: Esse porrazinho tá tudo bem, uma boa.
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0: O eterno carinho de Roberto Meirinho para as emissoras parceiras de Roberto Meirinho, aquelas que estão chegando, aquelas que já estão com a gente há mais de 8 anos de sucesso. Os nossos amigos de Jardim Alegre no Paraná, Juazeiro do Norte no Ceará, Santo Inácio no Paraná, nossos amigos de Criciúma em Santa Catarina, nossos amigos de São José do Rio Preto, os nossos amigos de Badiba City, São Paulo, Casca, Rio Grande do Sul, Engenheiro Caldas, Minas Gerais, Adamantina, São Paulo, Uruçuí, Piauí, Imbituba em Santa Catarina, Delmiro Gouveia em Alagoas. É isso mesmo, nosso terno carinho também pro pessoal de Pumirim, Santa Catarina, Paulo Bento no Rio Grande do Sul, Ibiraiaras no Rio Grande do Sul, Entre Rios do Sul no Rio Grande do Sul, Estreito do Maranhão, Cássia, Minas Gerais, as rádios que retransmitem diariamente o programa Roberto Meirinho, a festa da música sertaneja.
1: Nós somos andorinhas.
2: Alô, Roberto Meirinho. Alô, amigos de todo o Brasil. É o Creone do Trio Parada Dura.
3: Fala, Roberto. Fala, Meirinho. Sempre um prazer estar participando do programa de vocês. Olha, gente, aos ouvintes aí do Roberto Meirinho, um abração aqui do Leonito.
4: Meu amigo Meirinho, é um prazer muito grande estar de volta aqui nesse programa maravilhoso. Roberto Meirinho, líder de audiência. É muito bom estar sempre aqui conversando com vocês.
5: Sucesso!

0: Você ouviu no programa Roberto Meirinho, nossos amigos do Trio Parada Dura cantando Blusa Vermelha.
1: E a composição?
2: A composição é deles.
0: Ronaldo Adriano, nosso grande amigo, Mangabinha e Inhozinho. É o programa Roberto Meirinho, um programa feito especialmente pra você.
1: É hora da piada.
3: Compadre, a mulher vai no avião pra São Paulo, primeira vez.
0: Ah.
3: Rapaz, esse avião deu um pano tão grande.
0: Ixi.
3: E vai, cai aqui, cai ali. Rapaz, e ela olhou de lado, tinha um bêbado. Ela falou, rapaz, tô morrendo de medo desse avião, será que ele vai cair? Ele falou, esse avião é da senhora? Falou, não, esse avião também não é meu, então pode explodir, em prejuízo não é nosso.
0: Jesus! Avião cair, Deus o livre. Eu que não sou um avião de jeito nenhum. É o programa Roberto Meirinho, a alegria da música sertaneja.
1: Programa Roberto e Meirinho. Passa guspe. Passa guspe. Deixa eu ver quem tá chegando aí.
0: E vem aí, modão, pra cantar pra gente, dois grandes amigos que gostavam muito de cantar com você também, hein?
1: É, foi épocas boas, né? Agora eu gosto muito deles, mas eu quero manter essa distância.
0: Deixa ele lá, né? Já estão num bom lugar. Vem aí pra cantar pra gente, nossos eternos, João Mineiro e Marciano. A música Não Se Bate em Quem Se Ama.
1: E a composição?
0: É do Darcy Rossi e do Marciano. Aguenta Coração, no programa Roberto e Meirinho.
1: Só modão!

0: Não sai daí, continue por aqui. A audiência tá lá em cima e o programa Roberto Meirinho volta já.
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2: 4:13.

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5: Voltamos!
6: Olá!
5: É o programa Roberto Meirinho para todo o Brasil e fora dele também. Um abraço, agradecendo a nossa audiência lá no Paraguai, em todos os países da Europa. Bodão!
6: Mas que é isso, minha gente? Bom demais!
5: E o Brasil inteiro curtindo o programa Roberto e Meirinho.
7: Brasil!
5: A festa da música sertaneja. Festa agora na Mix de Roberto e Meirinho. Hoje, um modão chonado, bodão! Uma lágrima na garganta.
6: Opa! E a composição?
5: A composição é do Roberto Live, Roberto Meirinho cantando com César Sampaio. Aguenta, coração, na Mix do Roberto Meirinho.
6: Só uma

0: Guaraná cantando Tranque a Porta e Me Beija, Mulher.
1: Oh. A composição?
0: A composição é deles, Fátima Leão e Zezé de Camargo. Aguenta, coração, programa Roberto Meirinho.
2: Só moda. E agora, quem vem aí?
0: Vem aí pra cantar pra gente os eternos Gargantas de Ouro do Brasil, Milionário e José Rico, O Jogo do Amor.
2: E a composição?
0: A composição do José Rico e do Valdemar de Freitas Assunção. Aguenta, coração, programa Roberto Meirinho.
2: Só moda.

0: Você ouviu no programa Roberto Meirinho, nossos amigos Iride Irineu, Pica d'Água.
1: E a composição?
2: É do João Gonçalves.
0: Daqui a pouquinho nós estamos de volta no programa Roberto Meirinho. Continue na mesma sintonia.
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3: 4:29. 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
0: É o programa Roberto Meirinho para todo o Brasil e fora dele também. É eu bem! Mais de 35 milhões de ouvintes curtindo a festa da música sertaneja. O que não podia faltar é aqui é Roberto Meirinho cantando, bodão.
1: É.
0: Lágrimas.
1: E a composição?
0: É do Filho de Antônio com a Dona Tereza, Antônio Roberto e do Maracaí.
1: Maracaí.
0: Aguenta, coração, programa Roberto Meirinho.

0: É hora da piada.
1: Dois caboclos foi preso. Um pegou 30 anos, o outro pegou 25.
2: É.
1: Aí o que pegou 25 falou: não, deixa eu deitar na beirada porque eu vou sair primeiro. Jesus!
3: Só 25 anos, né, Bandão? É o programa Roberto e Meirinho, a festa da música sertaneja.
4: Passa, guspe. Passa, guspe. Deixa eu ver quem tá chegando aí.
1: Vem aí, Chitãozinho Chororó cantando Ela Fez Minha Cabeça.
4: E a composição?
1: A composição é deles, Constantino Mendes e José Homero. Essa música foi gravada em 1982.
4: É a música que o povo gosta.
1: Aguenta, coração. Programa Roberto e Meirinho.
4: Samadão.

0: trem chonado.
1: Bom demais.
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0: Hoje tem café?
1: Tem!
0: Hoje tem café?
1: Claro que tem!
0: Tem?
1: Tem, amor! Vamos lá, Bodão!
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3: 4:46. 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
9: A Delicor Convênios informa. Faleceu nesta sexta-feira no Hospital Santo Antônio de Gaspar, aos 80 anos, o senhor Oswaldo Coradini, morador do bairro Santa Terezinha. Deixa familiares. O sepultamento será realizado neste sábado às 14 horas, saindo o féretro da Capela Mortuária Bom Pastor, onde o corpo está sendo velado e onde haverá celebração, seguindo após para o cemitério municipal de Gaspar. A DL Cor Convênios informou o falecimento do senhor Oswaldo Coradini, morador do bairro Santa Terezinha.
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11: Conforme as equações peripopéticas dos livros das ações culturais, chegamos na hora do fuzuê do programa Roberto e Meirinho, quando a gente faz um regaço pra vocês.
2: É isso aí.
11: É hora da alegria, com Roberto e Meirinho cantando Pai Pu.
2: Opa, e a composição?
11: É do Roberto e do Etevaldo Viana. Alô, Etevaldo Viana!
2: Grande abraço!
11: Bota a porta!

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4: É eu, velho!

0: que que tem então? Que tem então?
1: Aqui você que não tem, comeu, então? Você ouviu Farofa com Silvio Brito.
2: E a composição?
1: É dele, Mauro Celso. É o programa Roberto Meirinho, a festa da música sertaneja.
2: E agora quem vem aí?
1: Vem aí Zezé de Camargo e Luciano cantando Mexe, Mexe, que é bom demais.
2: E a composição?
1: É deles, nossos grandes amigos que tiveram no programa anterior aqui, Lucas e Luan.
2: Lucas e Luan, nossos grandes amigos lá de Ribeirão Preto.
1: Aguenta coração, aqui na Fora do Fuzuê, o programa Roberto Meirinho.
2: É só zoeira.
1: E modão.

0: Nossos amigos, nossos irmãos César e Paulinho cantaram aqui Pé de Bode.
1: E a composição?
0: É do Doni Fieria e do Praense.
2: Roberto, Meirinho, vamos dar um intervalinho aí, rapaz. Daqui a pouquinho a gente volta. Um abraço do César a todos e do Roberto Meirinho.
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0: Madre e mulher, pra conquistar o coração de uma mulher, primeira coisa o caboclo tem que ouvir o programa Roberto Meirinho com ela, Bodão.
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0: Carinho, relógio carinho, carro carinho.
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2: Com certeza.
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0: Com certeza, ela manda.
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0: Elas mandam no mundo e mandam aqui no programa Roberto Meirinho. E por isso que elas vão cantar agora. Vem aí a Cristiane pra cantar com o Cleiton. Eu não sou o brinquedo seu.
1: E a composição?
0: A composição é deles mesmo, Cleiton e Cristiane. Aguenta coração no quadro em mulher do programa Roberto Meirinho.
1: Só uma

0: novo sucesso. O Brasil inteiro cantando É Pai Pum em todas as plataformas digitais e aqui na sua rádio preferida. É Pai Pum. E a moda você ouve aqui, daqui a pouquinho.
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0: É o programa Roberto e Meirinho, um programa feito especialmente pra você.
2: Meirinho, eu quero mandar um abraço a um grande amigo, eu tenho muita gratidão por esse cara, é o doutor Marcos.
0: Alô, doutor Marcos.
2: Gente maravilhosa, é um médico espetacular, um
0: ser humano. É o médico dos artistas.
2: É, chega lá, eu chego lá sem dinheiro, o fala, Roberto, pode vir aqui, não tem problema.
0: Ele é meu amigo também. Fala, doutor Marcos, saudade.
2: Um grande abraço também pro Maria José, do Jornal Sertanejo. Beijo, né? Um grande abraço a ela também, uma pessoa maravilhosa, um ser humano maravilhoso.
0: Um abraço, Mazé!

0: 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Antes chegar tarde em casa do que cedo do lado de lá, certo? Se você for dirigir, não beba, tenha responsabilidade. Mas se for beber,
1: vai dormir, Biastro! Camundongo do Brejo.
0: É o programa Roberto Meirinho, prestando serviços e muita música pra você.
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1: E agora, quem vem aí?
0: No quadro em mulher do programa Roberto Meirinho, vem cantando bonito pra gente o Du Glacial, homenageando a Aninha, que canta com o Miguel a música Destinos Iguais.
1: E a composição?
0: É do Ariovaldo Pires e do Laureano. Aguenta coração no quadro em mulher do programa Roberto Meirinho.
1: Só!

0: Você ouviu no programa Roberto Meirinho, a nossa queridíssima Perla cantando Índia.
1: E a composição?
0: É do Manuel Ortiz Guerreiro, do José Fortuna e do José Assunção Flores. Mas por enquanto nós vamos tomar um cafezinho, continua aí na mesma sintonia, não sai daí não, fica aqui com a gente, vai.
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3: 5:21.
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0: É o programa Roberto Meirinho para todo o Brasil e fora dele também. É Reuben, a festa da música sertaneja, a cultura de um país cantada aqui no seu rádio. E você que tá ligadinho aí, continue mandando suas mensagens pelas redes sociais, na página do programa Roberto Meirinho. Deixe seu recado, peça sua música, faça parte você também dessa festa da música sertaneja.
2: Olha o telefone, olha o telefone. Atende aí.
0: Deixa eu atender. Alô?
9: Meri, filho da
0: peste! Oi, meu amor! Fala, paixão!
9: Te amo!
0: Eu também te amo!

0: Donado, a noite do nosso amor Roberto Meirinho, composição do Jaque do Abel, é a festa da música sertaneja no seu rádio.
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2: Ô, pai.
3: Fala, criatura.
2: O Tom é bobo demais, rapaz. Ah. Ele veio pra Goiânia, veio da roça arrumar emprego.
3: Sei.
2: Entrou numa fábrica. Aí o dono da fábrica dando uma volta, não sei se é dono, se é supervisor, foi andando lá, encontrou lá um toco de cigarro no chão, chamou e falou: ô, Tom, vem cá, de quem que é esse toco de cigarro? Ele falou: não é meu não, pode usar. Jesus!
0: É o programa Roberto Meirinho, a alegria do seu rádio.
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3: Quem vem aí agora?
0: Vem os Mirins pra cantar Fria Gaúcho, tchê.
3: E a composição?
0: É do Antoninho Duarte e do Eldon Ivo Klein.
3: Ó, chique.
0: É pá, tchê. Vamos fazer um regozado, tchê.
3: Fazer um regaço nesse trem que vai.

0: Do norte pro sul, do sul pro norte, é o programa Roberto Meirinho fazendo sucesso em todo o Brasil e fora dele também. É eu bem! E agora lá do sul, nós vamos lá pro norte, Bodão. Vem aí pra cantar pra gente os aviões do forró. Risca faca.
1: Ah, composição?
0: É dele, Pepe Moreno. Aguenta coração no programa Roberto Meirinho.
1: É só Bodão pra arregaçar. Oh, gente.

0: Festa do seu rádio, programa Roberto e Meirinho.
1: Deixa eu tomar um pouquinho de café, pode?
0: Pode, boa ideia, vamos lá, Bodão.
2: É VaptVupt, é ligeirinho, é um coisinho de bom.
3: 5:38.
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0: Voltemos! É o programa Roberto e Meirinho pra todo o Brasil e fora dele também. É eu, bem! A festa da música sertaneja aqui. Vai um recadinho pra vocês.

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1: E agora chegamos no quadro que vem conquistando o Brasil, o quadro A Caminho do Sucesso, os lançamentos que estão chegando para conquistar o seu coração. 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

0: Olha aí, mais um lançamento aqui no programa Roberto e Meirinho, nossos amigos, nossos irmãos, Tiãozinho e Alessandro, com participação da nossa amiga Valéria Barros, cantando a música Foi Culpa do Amor, uma composição do Odair José e da Diana. Olha aí, gente, mais um super sucesso de Tiãozinho e Alessandro conquistando o Brasil aqui no quadro A Caminho do Sucesso.
1: Passa guspe. Passa guspe. Deixa eu ver quem tá chegando aí.
0: Ô, não, tá chegando aí nossos irmãozinhos, Caju e Castanha, com um novo sucesso, Meu Ex-Amor, composição do Amado Batista e do Reginaldo Sodré.
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0: Porque graças a ele a vida continua. Um abração aqui do Roberto.
1: E o Uta bem gostoso do Meirinho. Não saia daí, a audiência tá lá em cima. E a próxima atração é imperdível. E vamos terminando o programa com uma música que vem conquistando o Brasil. O novo sucesso é Pai Pum. Tchau, gente.

0: 5:55.
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4: A Delicor Convênios informa. Faleceu nesta sexta-feira no Hospital Santo Antônio de Gaspar, aos 80 anos, o senhor Osvaldo Coradini, morador do bairro Santa Terezinha. Deixa familiares. O sepultamento será realizado.

0: realizado nesse sábado às 14 horas, saindo o féretro da Capela Mortuária Bom Pastor, onde o corpo está sendo velado e onde haverá celebração, seguindo após para o cemitério municipal de Gaspar. A DL Cor Convênios e informou o falecimento do senhor Oswaldo Coradini, morador do bairro Santa Terezinha.
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4: Alô amigos, alô senhoras, alô senhores, cordialmente bom dia. Estamos aqui hoje para apresentar o nosso programa, o programa Alegria, Alegria. Hoje é uma alegria muito grande a gente poder de novo estar aqui no nosso grande amigo e patrocinador Pinocuscana. Hoje Pinocuscana é uma empresa grande, uma empresa bem sucedida, uma empresa que tem muitas coisas boas para oferecer a você. E hoje então, neste sábado, eu tenho aqui o prazer e o carinho de falar com o Pinocuscana, o próprio Pinocus. Bom dia, Pinocus, tudo bem, querido?
5: Bom dia, Lourdinha, tudo bem, tudo bem.
4: Tudo tranquilo, Pinocus?
5: Tudo tranquilo, muita saúde. Isso.
4: Família legal?
5: Família legal, tudo certo.
4: Oh, que beleza, né, Pinocus? Ô, Pinocuscana, eu queria primeiro, antes de nós falar sobre a sua empresa, eu queria saber que música que nós vamos abrir o nosso programa, o programa Alegria, Alegria. Que música vamos abrir?
5: Sim, Lourdinha, nada melhor que uma música da Pinocuscana.
4: Então vamos lá, gente, você que está ligadinho conosco, bom dia! E vamos ouvir então uma linda música Pinocuscana. Música

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0: 3612.
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0: Estamos aqui na Pinocuscana para fazer o nosso programa totalmente especial. 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Enfim, Marquinho, fale um pouquinho de Pinocuscana.
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0: E para que tudo isso fica gostoso ainda, qual é a música que vamos ouvir?
1: Tá? É, vamos pedir a música da família, então,
0: da,
1: né?
0: Da família, oração
1: gente,
0: da família.
1: Oração da família aí pra gente trabalhar bem mais unido, cada vez mais unido, né?
0: Sim.
1: A gente, por ser uma empresa familiar, né? Então, vamos lembrar aí da oração da família aí para que a gente ganha cada vez mais força para seguir a trajetória do dia a dia.
0: Exato. E saúde, né, Marquinhos?
1: E saúde.
0: Isso.
1: Tendo saúde, o resto a gente dá um jeito.
0: Exatamente. Então vamos ouvir a oração da família.

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5: E vamos dando continuidade ao meu e ao seu e ao nosso programa. Você sempre é o nosso convidado especial. E hoje eu queria também falar com o Pinocchio Scanna. Eu soube que também ele foi premiado. É isso, Pinocchio?
6: Sim, sim. Foi premiado com duas medalhas. Uma medalha foi lá na França, né? Medalha Leão, na França, e outra medalha na Cachaça Top, em São Paulo.
5: Poxa, que maravilha, né, Pinocchio? Então, quer dizer que o seu produto está indo fora do país?
6: Sim, sim, aí vai por tudo quanto é lugar, né? E tem que circular. Coisa boa tem que circular, né?
5: Qual é a música que nós vamos ouvir, Pinocchio?
7: Do Velho Pai.

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0: 132.
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0: E vamos dando continuidade ao meu e ao seu e ao nosso programa. E hoje eu queria também falar com o Pinot Cuscana. E essas cachaças Pinot, elas são conservadas em barris?
1: Sim, sim, elas são armazenadas em barris de carvalho, né? Barril de amburana também. E tem o duplo barril, né? Francês e americano. Feito uma cachaça blend que é em dois barris.
0: E esses barris é que dão o sabor diferente ou é o próprio ingrediente que você usa nessas cachaças maravilhosas?
1: Não, isso é o próprio barril que faz essa diferença na cachaça. Envelhecimento, né? Dá o sabor do barril, né? Do malte do barril, né? Porque não usa ingrediente, né? É só o próprio barril mesmo que faz essa cachaça, a diferença na cachaça. E o tempo de armazenamento, né?
0: Ah, sim. Isso era uma curiosidade que eu tinha, sabe, Pinocos? Eu sempre pensei que as cachaças, elas tinham um ingrediente que dava o sabor. Então, o sabor, na realidade, vem do próprio barril.
1: Sim, do próprio barril, da própria madeira. A amburana, por exemplo, é uma madeira... Ela fica uma cachaça mais amadeirada, uma madeira nacional nossa, né? Amburana. Fica muito boa a cachaça. E ganhamos uma cachaça top em São Paulo, foi da Amburana.
0: Oh, mas que maravilha, né? Que maravilha a gente saber disso. Você que não sabia e sabendo que realmente a cachaça é tudo artesanal. É isso, Pinocas?
1: Sim, sim. Alambique artesanal. Todo o serviço é artesanal. Todo mão de obra artesanal. Nada com maquinário.
0: Mas que bom isso aí. E Pinot Cuscana, e depois de falando dessas saborosas cachaças, desses sabores aí e dessa premiação maravilhosa, qual é a música que nós vamos ouvir, Pinot?
1: Uma música do Corpo e Alma que eu gosto muito, aquela dos Olhos Negros.
0: Então vamos ouvir.

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0: E vamos dando sequência ao meu e o seu e o nosso programa. O programa agora, que é um programa bem descontraído, como eu já falei. 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
0: É isso daí, então. E vamos trazendo, então, mais uma música bonita. Milionário e José Rico.

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0: 6132.
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4: Já estamos de volta com o nosso programa Alegria, Alegria.
1: Que é uma alegria, né, Isabel Cristina? Poder estar aqui conversando com você. Você é nosso ouvinte primordial do nosso trabalho. E é um carinho grande, um carinho muito grande poder estar mais uma vez aqui na Rádio Sentinela FM fazendo o nosso programa Alegria, Alegria. Para quem vai a próxima música, Isabel Cristina?
4: Quero mandar essa próxima música, né, Ludinha, que é sempre nosso ouvinte, a Ligia Andrietti, e também o seu Paulo de Oliveira, que não perde nem programa nosso, também o seu Zé do Aipim, né, e toda a sua família.
1: E quem também, Isabel Cristina, tá sempre ligadinho com a gente, é o Calinho lá da Tenda do Coco, né, e a sua esposa, a Maria. É isso daí, né, Maria? Um abração a você. Oh, que coisa gostosa, né? A gente poder encontrar os amigos, que são sempre amigos de verdade. Vamos trazer, então, a linda música, Isabel Cristina. Roberto Carlos vai cantar o quê?
4: A Montanha.

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0: E o programa tá chegando no final, Pinocos. Qual é a próxima música para nós encerrarmos o nosso programa de hoje?
1: A música do Sérgio Reis, Pinga em mim, Pinga em mim.
0: Gente querida, foi muito bom estar com vocês. Muito obrigado, Pinocos Cana, que Deus te dê sempre em dobro tudo que você faz por mim. Tchau, tchau, gente.
2: Tchau, tchau, Lourdinha. Tudo de bom.

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0: você, muito bom dia. Bom dia, gente amiga, bom dia, gente querida. Bom dia pra você nessa manhã de sábado. É, hoje temos aí no oitavo dia do mês de agosto, ou seja, no oitavo dia do oitavo mês do ano. Pra você que está no seu local de trabalho, muito bom dia. Você no volante logo cedo, meu muito bom dia, vamos devagarito, obrigado pela carona. Bom dia pra você do Centro Norte, Litoral Médio e Alto Vale, pra vocês internautas dos quatro cantos do planeta, com som e imagem. A imagem de momento é o que a emissora tem, né? Para oferecer para vocês até as 8h30. Uma imagem já meia com seus cabelos grisalhos, né? É. Mas vamos em frente, vamos adiante. A todos vocês, uma ótima recepção.
1: Miguel Bilbock, o amigão do rádio.
2: Dali, garoto!
0: É verdade, sou eu mesmo, de peito aberto, com muita alegria, todos os dias fazendo aquilo que gosto e gostando de tudo o que faço. Bom dia.

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7 horas com mais 4 minutos, 7 com mais 4, eu tenho pra você hoje aqui para participar do sorteio. Para hoje, a partir das 11 horas, ali na comunidade Santa Terezinha, é a tradicional feijoada do Clube Atlético Tupi. Tem um cartão pra você que é só você participar, hein? Hoje, a partir das 11 horas, música ao vivo e pagode pra você. 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É 988380192. 7 horas com mais 6 minutos, muito bom dia pra você, manhã de sabadão, hoje é oito de agosto, hein? Já temos no 8º mês de 2026. Valdeir Misael canta pra você, Enxada de Ouro, bom dia.

Vamos aqui, 7h10. Nosso WhatsApp é o 988380192. Eu tenho pra você um cartão ali da Feijoada do Clube Atlético Tupi. Hoje, a partir das 11h, na comunidade Santa Terezinha. Pessoal da comunidade Santa Terezinha, aquele abraço. 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

Vamos aqui dar uma espiadela no nosso WhatsApp nesta manhã de sábado. É um dos grandes sucessos do ABBA aqui na nossa programação. A Lucinete de Souza do Paranazão, estado do Paraná. Ô Lucinete, um abraço, querida. Mandar um abraço pro primo Rogério e pra toda a família ali do bairro Lagoa. A Lucinete de Souza Biscotti. Ô Rogério do bairro Lagoa, o primo Rogério e toda a sua família. Quem está com a gente, o Popular Salgadinho, também um ótimo sábado. Toca uma JM pra nós.

0: Ah, o pessoal lá do bairro Macuco, Barracão, Óleo Grande. Pessoal do Óleo Grande, nosso amigo Célio Colete, bom dia pra você, Célio.
1: Bom dia, Miguel, Célio Colete do Óleo Grande, sábado me bota no sorteio do kit desse ingresso da feijoada e desse kit de churrasco, hein? Beleza, meu amigo, bom final de semana e parabéns pelo dia do papai a todos os papais. Abraço, querido.
0: Falou, falou, obrigado pra você também, meu nosso amigo Célio Colete. E o pessoal de Ilhota, o pessoal de Ilhota vai mandar zap pra mim, vai, né? Lá do Baú Central, lá do Baú Central quem é? William Viper do Baú Central. Isabel Viper também, Amanda Adão do Baú Central. E o nosso amigo Nelson, lá do Baú Central, Ilhota. Nosso amigo Pedro Nicolete, bom dia, Pedro Nicolete, ali da margem esquerda. E o filho Ávila, Edilson, Edenilson, de Ávila Nicolete. Ana Maria Nicolete, Ana Maria, bom dia pra
2: bom
0: você.
2: Bom dia, meu amigo. Tudo bem aí?
0: Tudo certo.
2: Aqui é a Ana Nicolete.
0: Oi.
2: Volta pro meu marido, dia dos pais, Valdemar Nicolete, do Alto Gasparinho. Ganhar, muito obrigado.
0: Valdemar Nicolete, parabéns pelo seu dia amanhã, querido. A Tere França, Tere França, bom dia, quero participar do kit churrasco JK Supermercados. Mandar os parabéns para todos os papais.

0: Tem mais aqui, bom dia, Maria Leonide. Maria Leonide, aqui ligada com a gente, bom dia pra você.
1: Bom dia, amiga. Sou a Leonide do Gasparinho. Coloca no sorteio. Quero ganhar esse kit de churrasco. Comemorar o dia dos pais com o meu velhinho. Obrigada. Parabéns pelo dia dos pais, pra todos os pais, pra você também, tá bom?
0: E... é, eu também queria ganhar, né? Pois é, é verdade. A Lourdes, a Márcia com a gente. Bom dia, Lourdes, do bairro Gasparinho. Quer participar do sorteio do JK Supermercados? Olha, se você encontrar o Jorge da Costa em qualquer loja, JK Supermercados, e você falar pra ele assim, ó, o camarada lá da Rádio 97.9 falou que você é bom de negócio. Você vai ganhar um baita de um aperto de mão do Joel, certo? É, pode dizer que eu falei isso aí. Tá certo? José Bernardo, olá, rapaz. Manda esse vale churrasco pra mim. Toca a enxada de ouro, acabei de rodar a enxada de ouro. Ivonete Amaral de Ilhota, bom dia, Ivonete. Tá na escuta da programação, feliz dia dos papais. Hamilton Amaral também com a gente, bom dia, Milton. Feliz dia dos pais. Leonardo Martendal do bairro 7, a Vitória Martendal. Também a Luzia Martendal do bairro 7. Feliz dia dos pais. Luana do Bateias oferece pro maridão João de Souza, corpo e alma. Quero participar do sorteio. Feliz dia dos pais. Bom dia, aqui é a Marivalda de Lima, do bairro Gaspar Beri, quer participar do sorteio, toca uma do flashback pra gente, pra nós aqui da RM Embalagem, que estamos ligados na programação. A Márcia Anitta, bom dia pra você, Márcia. Rosane Coradini Stille, bom dia pra você, Rosane. Quer participar do sorteio com esse prêmio? Eu gostaria de apresentar o meu, presentear meu esposo, o maridão, né?

0: Também com a gente nessa manhã de sábado, é parabéns para todos os pais, estou ligada, espero vocês aqui. Espero que vocês são pais também. Eu já sou vovô, né? Volta no sorteio. É a Tuti de Itajaí, bom dia pra você, Tuti. Bom dia. Rosane do Gasparinho quer participar do sorteio. Parabéns a todos os pais. Tem aqui também, aqui a Heloísa está digitando já uns 5 minutos pra mais, né? Vamos aqui, ó. Bom dia, feliz dia dos pais pra você, pra todos os pais. Toca um flashback pra nós da facção da Ita. Muito obrigado, Heloísa, do bairro Bateias. Dona Maria Stiller, do bairro São Pedro. Bom dia, Dona Maria.
1: Bom dia, meu querido. Feliz dia dos pais. Maria da Silva Stiller, gostaria de participar do sorteio. Obrigada. Coloca o nome do seu Luiz também. Tchau, meu querido. Um bom final de semana.
0: Já está participando.

0: Estamos aqui, meu amigo Beto Lara, bom dia, coloca meu nome no sorteio e toca a música Cordão de Ouro. Também quero parabenizar todos os papais, um abraço, um ótimo final de semana. Beto Lana ali da margem esquerda, o popular Betinho, ô Betinho, um abraço, querido. Olha, se eu ficar devendo música hoje, vocês vão me entender, tá certo? Vem aqui, bom dia, bom dia. Vamos ver quem está com a gente aqui, eu não tenho nome, vou soltar aqui, vamos ver aqui.
1: Bom dia, Mica. Um feliz dia dos pais para todos os papais que estão ouvindo a Rádio Sentinela. Meu nome é Corina de Souza, me coloca aí no sorteio que eu quero presentear meu esposo. Um abração, tá?
0: É, o kit churrasco aqui, rapaz, uma gelada, o carvão, não é verdade? A carninha, é, então... Eu tenho um cartão também para a Feijoada Tupi, hein? Hoje a partir das 11 horas. Bom dia, quero participar do sorteio do kit churrasco do JK Tânia Merlo, lá das Águas Negras. 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Valdecio, Luiz, o Michael. 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Alexandra, bom dia, Alexandra, quer participar do sorteio, está participando. Bom dia pra você, Raíza. Quer participar do sorteio também, meu maridão Jefferson, Cauê, a filha e Almi, Renete. Aqui eu tenho com a gente aqui, deixa me ver aqui agora sim.
2: Bom dia, aqui é o Elenito do Bairro 7 e quero participar do sorteio do kit churrasco do Mercado JK. Um abraço, um ótimo final de semana e um feliz dia dos pais a todos os pais desse nosso Brasilzão. Um abraço.
0: Já está participando, tem mais com a gente aqui, a Eliane Chiminelli. Bom dia, Eliane. Bom dia, quero esse churrasco para dar pro meu maridão. É verdade. Tem mais aqui, João Riffel também, rapaz. Todo mundo quer ganhar isso ali, né? Quero participar do kit churrasco JK, João Riffel. Bom dia, Maísa. Ali da margem esquerda, quero participar do sorteio. Bom dia, Robson da Silva Barreto, do Gaspar Mirim. Quero participar do sorteio e mandar uma música do ABBA para nós aqui. Já está rodando no fundo musical a música do ABBA, da RM Embalagem. Quero agradecer pela maravilhosa cuca que ganhamos semana passada, lá da padaria Guiripães e Lanches. Pessoal lá do Alto Baú também ligado com a gente.
3: Bom dia, meu querido, tudo bem? Aqui é a Joelma do Alto Baú, que chuvinha gostosa, né?
4: É verdade.
3: Desejo toda essa programação maravilhosa que estás fazendo para o meu marido Adriano, que hoje está de nível, completando mais um ano de vida. Que Deus abençoe ele, ilumina. E nós também queremos participar do kit churrasco. Vai que sai esse kit churrasquinho para nós aqui, para nós fazer uma carninha nesse dia tão maravilhoso. Beijo.
0: É, quem não quer

É, vamos aqui, 7h23, mais gente no zap com a gente. Luciana Vipel de Amorim, bom dia, quer participar do sorteio de hoje. A Iris Shell também com a gente, bom dia, Iris. Ali do bairro Gasparinho, na rua Recife. José Altaixel com a gente também, obrigado pela companhia, bom final de semana.

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0: 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Ana Jéssica, bom dia, Ana, lá do Belchor. Também o maridão Maciel Jesse. Participando do sorteio, Adriano. Bom dia, Alto Baú, quer participar do sorteio. É o casal, o Joel e o Adriano. Adriano, aniversário hoje, Adriano.

0: Vamos aqui, 7h27. A Rafaela Zambão também com a gente. Bom dia, Rafaela. Ali do bairro Figueira, um abençoado final de semana. Vamos aqui, nosso amigo Agenor Base Popular Te Aplico. O homem das Nicla. Ele que só espera isso aqui, quer ver só? Já vou passar aqui. Aqui, ó.
1: E aquele Pix sai hoje.
2: Bom dia, Miguel Vivoc, meu amigo Miguel. Bota o sorteio e toca a música do Roberto Carlos, A Pintadinha.
0: A Pintadinha do Roberto Carlos. Terezinha Vitorino com a gente, bom dia. E também a Silena Jéssica. A Carla Denise Dickman. Ô, Carla, bom dia pra você, parabéns a todos os pais. Ali da Rua da Santinha, um ótimo final de semana. Tá chovendo aí fora, é? Rapaz, o pessoal tá falando que tá chovendo aí. É.
3: Tá chovendo aí, aqui tá chovendo.
0: Bom dia pra você, Gabi Tais de Lima, Barreto, ali no bairro Gaspar Mirim, quer participar do sorteio, bom dia pra você, o Gabriela Thaís de Lima, né? É Gabi ou Gabriela, pode ser também. Marcos Testoni, bom dia, Marcos Testoni, do bairro Santa Terezinha, sábado. Odirval Pereira, bom dia, Odirval. Participando do sorteio. É, estão dizendo que hoje tem picanha na brasa na casa do Adriano do Alto Baú, hein? Todos os caminhos levam lá, o Alto Baú na casa do Adriano. Hoje completando mais uma de vida, rapaz. Emily Caroline, bom dia pra você, Emily. Lá do bairro Gaspar Mirim.

meu amigo Gilson Michel também, bom dia, feliz dia dos pais a todos os papais, toca a música do Dire Straits aí, olha só, hein? Eu vou trazer, eu tô devendo já um monte de música aqui, o pessoal vai me xingar no programa hoje. E só olho pro rádio assim e penso assim, o cara não vai tocar a música que a gente pediu aqui, é. Olha lá pra Alexa, né? Já deve ter alguém me xingando por aí já, né? Bom dia, Ana Rossi Gonzaga, Felipe Gabriel Gonzaga, Flávio Gonzaga, lá do bairro Macuco. Olha, o pessoal pediu a música do Flashback, eu vou trazer uma aqui, ó. E depois eu vou pagando a minha dívida aqui no programa, né?

17h31. Essa aí tem gente dançando passinho logo cedo já. Principalmente o pessoal das embalagens, né? Das facções. É um dos maiores sucessos do Joy, né?

Legal, gente, 7:34. Um abraço pro meu amigo José Bernardo lá do Barracão. Obrigado pela companhia. Bom dia, quero ouvir um flashback. Ângela do bairro Figueira, acabei de rodar aí, hein? A Lúcia, Lúcia, bom dia, Lúcia. A música é Meu Velho Pai, Carme Silva, em homenagem a todos os papais. A Simone Vip, bom dia, do Baú Baixo, Iota. Quero participar do sorteio, um abraço. Essa aqui é a pessoa mandou aqui, ó. Essa aí é boa pra sacudir o esqueleto logo cedo. É a própria. Bom dia, quero participar do sorteio Cecília Gervásio, colocar o nome do neto no sorteio também, Heitor Gervásio. Obrigado, Bagé Esquerda, parabéns a todos os papais. Joyce Vitória do bairro Santa Terezinha, quer participar do sorteio. Bom dia pra você, Joyce. Isolete da Silva, bom dia, Isolete, lá do Poço Grande. E também o Edemir ligado com a gente. A Raquel Nicolete, lá do bairro Macuco. Bom dia pra você, Raquel de Ávila Nicolete, do bairro Macuco. Então você aproveita para participar até as 8:15, hein? Vale churrasco especial, um kit, né? 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

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Bom dia, deixa eu me ver aqui, Roseli Vila Nova do bairro Lagoa, abençoado dia dos pais a todos vocês, obrigado pela companhia. Bom dia, quero primeiramente desejar um feliz dia dos pais para todos os papais que estão escutando a programação e também queria participar do sorteio do kit churrasco, a Camila do bairro Gasparinho. Bom dia para você, Camila. Bom dia, quero participar do sorteio, dia dos pais, a Mafaldina Leonilda de Ávila, do bairro Vagem Esquerda. Lorena Zonta tá participando, bom dia para você, Lorena Zonta. 988380192. Tem mais aqui, deixa eu ver aqui, bom dia. É a Cida Dias. Desejar um feliz dia dos pais para todos os papais, que Deus abençoe. Cida Dias da margem esquerda. É, Corpo e Alma vai cantar para você, Meu Pensamento.

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1: Legal, gente, 7:42, é manhã de sabadão, 8 de agosto. Bom dia, primo. Odaí José Vanelli do Alto Gasparinho participando do sorteio, aquele abraço. O primo Olava, prima Janete, um abração pra vocês. Obrigado pela companhia. Maria Delude Silveira lá do Baú, Baú Baixo Ilhota, bom dia.
2: Bom dia, botei no sorteio, Maria de Luz Silveira do Baú Baixo. Parabéns a Deus, pai, pra todos os pais.
1: Tá certo, querida, pra você também, um bom final de semana. Tem mais aqui com a gente nesta manhã, deixa me ver aqui.
3: Bom dia, aqui é o Lourenço do Gasparinho. Eu queria muito esse kit de churrasco pra dar pro meu pai, que amanhã é dia dos pais.
1: Ô Lourenço, um abraço, querido. Pois é, vai para o sorteio, tá certo? Um abraço ao Lourenço do bairro Gasparinho, meu conterrâneo. Gente boa, gente fina, uma barbaridade. Tem mais aqui com a gente, Anderson Schmidt. Bom dia pra você, Anderson.
4: Tá certo, é o Anderson do bairro Macuco. Gostaria de participar do sorteio de churrasco. E pra animar o final de semana aí, coloca aquela música do Barbarella lá. É só uma canção. Um abraço a todos aí.
1: Um abraço pra você também, parabéns pelo seu dia. Se é papai, é Anderson Schmidt. Sidney Cardoso, bom dia. Quero parabéns a todos os papais de participar do sorteio lá do Baú Central Ilhota. Silvana Viva também, lá do Baú Central Ilhota. O Cauê Vibre. Alexandre Amorim, ali da margem esquerda. Sueli Deixa-me Junques. E Pedro Brasinhunque, do Belchor Baixo. O pessoal do Belchor Baixo, aquele abraço. O Galo Cinza. Osnida Silveira.

Também a Soneli Terezinha de Bacher, também do bairro Gasparinho, aquele abraço. Maria, Ana Maria Deixa-mes, bom dia pra você, Ana Maria Deixa-mes. Mari Soares da Silva, ô Mari, bom dia pra você. Iracema Felipe do Coloninha. Feliz Dia dos Pais para todos vocês. Aí da rádio, um abraço. Bom dia, Rafael do bairro Gasparinho. Gostaria de estar participando deste kit churrasco. Um feliz Dia dos Pais para todos os papais. Rafael do bairro Gasparinho, também meu conterrâneo. 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Bom dia, Dircélia da Silva Azevedo, das Águas Negras. Pessoal das Águas Negras, um abraço. Obrigado pela companhia.

0: 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O Nando, Joel, a Carla, o Gustavo, o Arthur. 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
1: Que é uma delícia.
0: It's a Vamos aqui, bom dia, quero dar os parabéns para todos os papais, em especial para o meu pai José Célio Fogaça e o meu maridão Altemir Chiesa, colocado no sorteio. Estela Fogaça, João Vitor Chiesa. Vamos aqui, meu amigo Otávio Nicoletti, bom dia.
2: Bom dia, Miguel. Otávio Gasparinho. Queria participar do sorteio do kit solástico aí. Eu quero dizer um feliz dia dos pais para todos, inclusive para ti. Valeu, um abraço, obrigado.
0: Falou, um abraço, meu amigo Otávio Nicoletti, ali do bairro Gasparinho. Bom dia, Fran, quero participar do sorteio do kit churrasco. Toca uma do Roberto Carlos, a Pintadinha, essa música eu não encontrei aqui, hein? Eu ofereço para o Tia Plico, o homem da Inicla, o homem da, um dos sócios da Caixa Econômica Federal. É, tem isso também, né? 7:49, 7:49. Bom dia, quero participar do sorteio Luiz Fernando Zabel, ali da rua Arthur Pofo. Também a Yolanda Stiller da Silva, do Arthur Pofo. José Amarildo da Silva, também do Arthur Pofo. Os parabéns para o meu grande amigo Sérgio Pereira, carinhosamente conhecido como Orelha, rapaz. Orelha, bom dia pra você, rapaz. Morador do Alto Gasparim, faz aniversário hoje. Tás bem de amigo, né, Orelha? Meu amigo Beto Lana. É o Sérgio Pereira Popular, Orelha.

Essa é uma carinha no alto, Gasparim. Rosileia dos Santos, bom dia, Rosileia dos Santos, do bairro Santa Terezinha, quero parabenizar todos os papais, especialmente ao meu Pedro Pofo. Ô Pedro Pofo, um abraço, parabéns pra você. Bom dia, Maria Aparecida Ribeiro Soares, do alto Gasparim, quer participar do sorteio. Margarida Rifa da margem esquerda, bom dia pra você, Margarida. Quer participar do sorteio do kit churrasco? Sete horas e 50 minutos, Léo Canhoto e Robertinho, meu velho pai.

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2: Legal, gente, 7 horas e 55 minutos. Pois é, quem vai levar, quem vai no JK buscar, olha só, hein? É aquele kit churrasco, uma gelada.

0: 5 quilos de costela, olha só pra você assar. É, carvão, 5 quilos de carvão. É, sorteio em Dia dos Pais aqui na 97.9 FM. Quem será? Até eu tô curioso pra saber, rapaz. Eu tenho também lá para hoje a feijoada do Clube Atlético Tupi, hein? Já sorteei cartão aqui semana inteira. Só tenho mais um. Vamos aqui, Roseli Terezinha de Souza e Silva, ali da margem esquerda. Bom dia pra você, Roseli. Feliz Dia dos Pais para todos os papaizinhos, principalmente para o meu herói, José, meu pai amado. Vamos ver quem está com a gente aqui.
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0: Tereza Garcia, bom dia para você, Tereza Garcia.
2: Bom dia, Miguel. Bom dia, feliz Dia dos Pais para ti e para todos os papais. Queria participar do sorteio. Aqui é Tereza Garcia, da mão esquerda. Põe o nome da Teodora Manuela também. Bom, um abraço bem grande, um beijo no teu coração e de todos.
0: Um abraço, querida Tereza Garcia, da margem esquerda. Aqui chegou uma lenda. Ele foi garçom da Santa Ceia. É, o próprio. O próprio Paulinho Fistarol. Bom dia pra você, Paulinho, bom final de semana, parabéns pelo seu dia também, amanhã, não é verdade? O que que o meu amigo Toinho mandou pra gente, apagou a mensagem aqui, rapaz? Rapaz, tu pegou uns peixes por lá, ó. Traz um pra mim, viu, Toinho? É, eu tenho pra você aqui, ó. Vai trazer dois peixes. Olha só, pescou em alto mar, hein? Ele é um bom pescador, rapaz. Um abraço para o pessoal da margem esquerda, o Toinho e toda a sua equipe. Meu amigo Mar, a família Lana, o Maninho. Pessoal ligado com a gente, obrigado pela companhia. Bom dia, William Soares Vanelli, do Alto Gasparim. Bom dia pra você, William. Quer participar do sorteio? William Soares Vanelli, Alto Gasparinho, um abraço.
3: Bom dia, gostaria de participar do sorteio. Valdinei da margem esquerda.
0: O Valdinei da margem esquerda. A Roseli Cristina Gutchard. Quero participar do sorteio e colocar o nome do meu filho José Américo de Souza. Parabéns pelo Dia dos Pais amanhã, dia 9 de agosto.

Carol de Oliveira Ribeiro, oi, bom dia. É, o Paulinho Fissaró passou pra mim agora.

0: Queria indicar o nome de dois pais para o sorteio: Rodolfo Ribeiro e Paulo de Oliveira. Os nomes já estão no sorteio automaticamente do Zap. Sibeli Nicoletti do Alto Gasparinho, tutti buona gente, bom dia.
1: Sibeli Nicoletti do Alto Gasparinho. Quero participar do sorteio e oferecer música pro meu marido Oswaldo Nicoletti, que amanhã é dia dos pais. E oferecer para todos os pais de Gaspar. Bom dia.
0: Bom dia para você também, Sibeli Nicoletti. Olha só, 8 horas, você tem mais 5 minutos para participar do sorteio, tá? Certo? 988380192. Elizabeth. Bom dia.
2: Bom dia, jovem. Quero participar do sorteio aí. Meu nome é Elizabeth, traz aqui de Baú Baixo. Quero desejar um feliz dia maravilhoso para todos os pais. Principalmente o meu esposo e para você da Sentinela. Um abraço de coração, tá?
0: Elizabeth, lá do de Ilhota, né? Ela me chamou de jovem, né? É verdade. Bom dia, quero parabenizar minha filha Josiane Cristina Carvalho pelo seu aniversário hoje. Quem parabeniza é Lígia Andriete e seu irmão Luiz Fernando Marchetti. E os filhos João Vitor Cardoso e Vitória Rampelotti. Queremos participar do sorteio.

É Josiane e Cristina Carvalho. É aniversário hoje, legal, hein? Feliz aniversário. Só falta aquela carninha agora, né? Muitos anos de vida. Mas quem sabe, né?

7 horas, ou melhor, 8 horas, né? Com 2 minutos, 8 com mais 2, você, olha, só mais 13 minutos para participar. 988380192. Quero dar os parabéns para o meu marido Pedro de Ávila, do bairro Barracão, e o meu filho Luiz Fernando Marquete, pelo Dia dos Pais, colocar eles no sorteio. Lígia Andriete, do bairro Barracão. Chegou o zap tão esperado da programação nesta manhã de sábado. Silêncio na emissora. Chegou o zap lá. A Elisete, lá da padaria Guiripães e Lanches. O zap tá escrevido assim, ó. Estamos te esperando para tomar um café. Tá vendo só? Estarei por lá daqui a pouco, hein? Ô Elizabeth, um bom dia pra você, um abraço ao pessoal da padaria Guiripães e Lanches, da rua Pedro Rocha, número 15, ali no bairro Santa Terezinha. Elisete Vieira, da margem esquerda, quer parabenizar, participar do sorteio, dá parabéns a todos os pais. Quero dar os parabéns para Evelyn, filha do Gia da Rádio. Obrigado. Te parabeniza a Lígia Andriete. É a Evelyn, é filha do nosso coordenador. Ô Evelyn, parabéns pra você, querida.

Fãs de Terezinha, deixa-me-s bom dia. Ali do bairro Figueira. Maria Claudete Coradini. Bom dia, quer participar do sorteio? Maria Claudete Coradini. Quem vai levar o kit churrasco, quem vai saborear o feijão hoje lá da Escolinha do Tupi, lá na comunidade Santa Terezinha. Paulo Reinete, bom dia. Quero participar do sorteio e parabenizar todos os papais que gostaria de ouvir a música. Meu velho pai já acabei de rodar. Se for atendido, meu muito obrigado.

8:09, o tempo passa, o tempo voa. Bom dia, Salete Paula do Barracão, quero participar do sorteio. Salete, bom dia pra você, Barracão, Bateias, Olho Grande. Guilherme, deixa mesmo com a gente, bom dia, Guilherme. Ali do bairro Figueira, quer participar do sorteio. Rosa Reis do bairro Lagoa. Ô Rosa, bom dia pra você. Está na escuta. Juliana Cônica com a gente. Bom dia, Juliana. José Carlos Dias. Corinda de Souza. Moro na Luiz Franzói. Ô Clorinda de Souza, rua Luiz Franzói, quer participar do sorteio? Já está participando. Ivone Miranda Bernes. Bom dia, saudações meteorológicas da chuva. Tudo certinho, sim, pensando. Passando para desejar a você e todos os papais no dia de amanhã um feliz dia dos pais. E seja mágico, excelente final de semana. E foi nós do sorteio. Ivone e Mário Bernes, ali da margem esquerda. Bom dia, quero participar do sorteio do Dia dos Pais. Vou presentear alguém que merece. Foi se eu ganhar, claro. Parabéns pro Adriano lá do Baú, que está de aniversário hoje. É, aquele lá também, né, rapaz? Vai ficar só mocosado, né? Vai ficar atrás do toco, como se fala antigamente, falava, cidadão. Quando não faz uma carninha no aniversário dele, é porque ele fica atrás do toco, mocosado, né? Só na moita.

É, vamos aqui, 8 horas com mais de 13 minutos. É mais 2 minutos para você participar do sorteio. É daquele kit lá do JK Supermercados, uma carninha, uma gelada, um carvão. É verdade? Então, nosso WhatsApp, olha só. Nós temos até as 8 horas e 15 minutos, mais 2 minutos. A Ivone Miranda, você falou margem esquerda, não, falei. É do bairro 7, né? É do bairro 7. Eu troquei os bairros aqui, viu, Ivone? Viu com o pessoal me xinga aqui na rádio? Vem pra cá fazer programa de rádio, vem. Vê se o pessoal não te xinga aí, ó, tá vendo? É. Bom dia, bom dia. Rosa Russo, gostaria de participar do sorteio. Colocar o nome das minhas netas, a Maria Alice de Souza e Maria Gabriela de Souza e a filha Carla de Souza, ali do bairro Gasparinho, minhas conterrâneas.

Vamos aqui, Alexandra com a gente. Bom dia, coloca meu filho Vitório Pereira no sorteio. Fábio Bernardes, bom dia, Fábio. Um abraço, Fábio Bernardes, da margem esquerda. A Nilce Moratelli, bom dia pra você, Nilce. Lá do bairro Gaspar Mirim. Tempo esgotado. Wilson Ovelha canta pra você, apartamento 30.

Legal, gente, 8 horas com mais 20 minutos. Daqui a pouco o programa Contatos com a Cidade. Léo Miglioli já chegou nos estúdios da rádio, se deslocou até o seu camarim principal da emissora. 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

Hoje é 8:21, 8:21. Lembrando que eu tenho então os dois, eu tenho o cartão para você saborear a feijoada ali na comunidade Santa Terezinha. A diretoria do Clube Atlético Tupi passou para mim. É, vai para o sorteio, claro. E também o... deixa eu ver aqui. Rapaz, churrasco especial Dia dos Pais. Um vale churrasco, hein? São uma caixa de latinha trincando, claro. 5 quilos de costela ripa para você assar, você ganha o carvão também. O Jorge Júlio da Costa é um camarada bom de negócio, uma barbaridade, né? Sorteio para o programa da 97.9 FM. Sábado, dia 8, das 7 às 8:30. Eu queria, claro, que um papai ganhasse, né? Mas não é o que vou, é o sorteador que vai agilizar aqui a todo o trâmite aqui do sorteio, certo? E eu vou rodar os tamborins da emissora para o cartão da feijoada, hein? Será ganhador, será

é ganhadora, o cartão da feijoada Lígia Andrietti. Lígia Andrietti, final do telefone 5685. 5685, é isso? Agora, do JK Supermercados, é carvão, moncinho de costela, uma caixa de latinha, quem será, né? Se for uma ganhadora, vai presentear o papai, não vai não? E se for um papai, sorte, né? É, o primeiro sorteio as mulheres saíram na frente, né? 1-0. Dá uma forcinha pros homens, né? Os papais, né? Pois é, vamos ver, É ganhadora. Ganhadora, aqui eu não tenho, deixa eu ver aqui, eu não tenho bairro, hein? Eu não tenho bairro, mas eu tenho o final do telefone e o nome, 0835. Quem mandou um zap pra rádio, 08, final 0835. Lorena Zonta. Eu não tenho bairro aqui, não sei qual é o bairro. Duas ganhadoras. A Lígia Andrietti ganhou o cartão da feijoada. E a Lorena Zonta, eu não tenho o bairro aqui. O final do telefone é 0835.

pessoal mandou aqui pra gente. É o maridão Valdemir Pinheiro da Rua da Santinha para o sorteio. O sorteio já aconteceu. Bom dia, galera da rádio. Tamo juntos novamente. Bom final de semana, galera. Feliz Dia dos Pais. Um grande abraço. Aqui, obrigado, amigo. Tinha que ser um vascaína. Uma vascaína. Só passar em nossa emissora. Lembrando que a ganhadora Lorena Zonta tem que passar em nossa emissora. A Lígia também passar em nossa emissora. A feijoada é hoje às 11 horas. 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

0: também pra você aí, ó. É amanhã dia dos papais. É pra você aí que tem seu papai, na verdade. Que já é papai, já é avô, já é bisavô. Então, que tal aquela conversa? Aquele papo, na verdade. Aí é interessante, né? Amanhã você bater um papo com o papai, passear de repente, almoçar com ele em algum lugar, fazer uma boia, fazer uma janta, coisa nesse sentido, né? E pra quem não tem mais, né? É aquele vazio, né? Que fica. Eu, por exemplo, perdi meu pai com 12, 13 anos. Justamente no mês de agosto, né? Também dia dos pais. É, eu perdi meu pai 12, 13 anos no mês de agosto. Para todos os papais, meus parabéns, certo? Felicidade. Os papais, os avós, os bisavós. E avô é pai pela segunda vez, é, diz a lenda, né? E o bisavô já é pela segunda, né? Eu, como já sou papai, sou vovô, já tá de bom tamanho, né? Tá certo, então. 8:27, gente amiga. Vem ele aí, ó. Acabou de deixar o camarim, dispensou toda a equipe de maquiagem. Já já ela apresenta o programa Contatos com a Cidade.
1: Alô, bem-vindo.
0: 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Gente amiga, hoje eu fiquei devendo música, muitas participações. É um programa que eu faço ano, já é um programa diferenciado. Antecede dia dos pais, dia das mamães, não é verdade? Então peço desculpa a alguns, né, que eu fiquei devendo uma moda pra vocês. Não me condene por isso, não. Vem aí então o programa Contatos com a Cidade.
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0: Só lembrando que as ganhadoras, né? A Lorena Zonta, com o final do telefone 0835. E a Ligia Andrietti passar em nossa emissora, tá certo?

Gente amiga, a todos vocês, a todos os papais, um feliz Dia dos Pais. Vem aí, Léo Milholi apresenta o programa Contatos com a Cidade. A todos, bom dia.

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1: 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Faleceu nesta sexta-feira no Hospital Santo Antônio de Gaspar, aos 80 anos, o senhor Osvaldo Corradini, morador do bairro Santa Terezinha. Deixa familiares. O sepultamento será realizado neste sábado às 14 horas, saindo o féretro da Capela Mortuária Bom Pastor, onde o corpo está sendo velado e onde haverá celebração, seguindo após para o cemitério municipal de Gaspar. A DL Cor Convênios informou o falecimento do senhor Osvaldo Corradini, morador do bairro Santa Terezinha.
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0: Sabadão! Sábado chegou e hoje o programa é especial. Amanhã é dia dos pais. Então hoje eu quero descobrir uma coisa. Qual tipo de pai é o seu pai? Porque pai tem de todo jeito, né? Tem o pai que fala: ah, quando eu tinha a tua idade. Começa uma história aí que dura uns 40 minutos, né? Tem o pai que não sabe onde colocou a própria chave, mas sabe exatamente onde tá cada ferramenta dentro de casa. Tem aquele que tu pergunta: ô pai, viste o meu celular? Tu já procurou onde tu deixou? Tem o pai econômico, nesse eu me encaixo, né? Que é aquele que diz: apaga essa luz, fecha essa torneira. Pra que essa TV ligada se não tem ninguém assistindo? E tem aquele pai que não precisa falar nada, né? Ele só te olha assim, ó. Aquele lá, cara, aquele ali formou aura a vida toda, tá? O meu pai tinha um clássico assovio, tem um clássico assovio. Hoje ele não assovia mais pra mim porque eu obedeço hoje, né? Depois de 27 anos a gente começa a obedecer mais os pais, né? Mas assim, ó, em qualquer canto do mundo que eu estivesse, o pai só fazia assim, ó. Eu aparecia imediatamente, porque eu sabia que depois daquele e eu não viesse. Mas hoje eu quero saber de você. Mandou uma mensagem aqui pra gente respondendo qual é a frase que o seu pai mais fala ou falava. Pode mandar aquela frase clássica que você ouve desde criança. E vamos descobrir qual que é a frase campeã dos pais aqui da nossa região. Hoje é especial de Dia dos Pais, é sabadão, é música boa. E é claro, você participando com a gente. Ah, e eu vou deixar vocês sem prêmios. Eu tenho hoje os melhores prêmios. 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Eu sou o Léo Milioli.
1: Fala, Léo!
0: E até às 11 horas, eu acho que hoje eu vou até passar um pouquinho, sabe? Eu vou fazer hora extra aqui. Pra ficar mais juntinho com vocês, tá bom? Gente, ó, pra participar do sorteio, vamos lá, né? Vamos tirar essa nhaca, vamos tirar essa preguiça do corpo. Vou mandar um áudiozinho aqui pra mim, né, gente? Por favor, né? Ou manda algo escrito, assim, ó. Mas fala pra mim, eu quero saber qual é a frase que seu pai falava, ou que seu pai fala, que você sempre lembra, você sempre se recorda. Olha, já começa a mandar agora seu WhatsApp. Não vai me deixar para as 11 horas, que eu vou parar aqui de receber as mensagens às 10h30. Vou bloquear o WhatsApp por aí, tá? Então já manda a mensagem agora, porque eu sei que hoje o negócio vai ser bom por aqui. Hoje é dia de eu cobrar mais alto aqui no cachê das propagandas. Porque eu sei que tem bastante gente me ouvindo. 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Hoje é dia 8 de agosto, dia de São Domingos de Gusmão e dia nacional de combate ao colesterol. Como vocês podem ver, o tempo hoje pela manhã até assustou a gente, uma possível tempestade chegando. No momento em Gaspar fazendo 16 graus e garoando. A máxima de hoje é de 21 graus. Amanhã 13 graus de mínima, hein? Amanhã mais friozinho, pela manhã vai estar friozinho. E a máxima é de 18 e amanhã chove durante todo o dia.

0: Vamos já com a primeira de hoje, já que hoje é especial Dia dos Pais, eu tenho que começar com essa aqui que é um clássico, né? Fábio Júnior chega pra cantar Pai.
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Pode ser que daí você sinta qualquer coisa entre esses 20 ou 30.

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1: Olá, chegando a nossa receitinha de hoje, fricassê de frango gratinado. Ingredientes, uma lata de milho, um copo de leite, 500 gramas de sobrecoxa assada, uma cebola, azeite a gosto, pimenta do reino a gosto, semente de coentro a gosto, um copo de vinho branco seco, 300 ml de creme de leite fresco, uma colher de sopa de fécula de mandioca, sal a gosto, salsão a gosto, 200 gramas de mussarela ralada, batata palha tradicional. Vou repetir os ingredientes, confere comigo. Uma lata de milho, um copo de leite, 500 gramas de sobrecoxa assada, uma cebola, azeite a gosto, pimenta do reino a gosto, semente de coentro a gosto, um copo de vinho branco seco, 300 ml de creme de leite fresco, uma colher de sopa de fécula de mandioca, sal a gosto, salsão a gosto, 200 gramas de mussarela ralada, batata palha tradicional. Modo de preparo: comece batendo o milho no liquidificador com o leite e reserve. Depois, desfie o frango previamente assado. Em uma panela, refogue a cebola cortada em tiras com azeite, coloque o frango desfiado e tempere com a pimenta do reino e a semente de coentro. Depois, acrescente o vinho branco e deixe cozinhar por uns 5 minutinhos. Junte o creme de milho, deixe cozinhar por 10 minutos, por mais 10 minutos, né? Dissolva a goma de tapioca em um pouco de leite e misture no frango para engrossar. E depois acrescente o creme de leite fresco para dar a consistência cremosa. Acerte o sal, se for preciso, acrescente o salsão, coloque em um refratário, cubra com a mussarela ralada e leve ao forno para gratinar. Depois de gratinado, decore com a batata palha tradicional e estará pronto para servir. Tá aí nossa receita de hoje, fricassê de frango gratinado. Até a próxima, bom apetite!
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0: Vamos lá, 9 horas em ponto. Você está curtindo o Rod Stewart, Forever Young. E eu já vou dar um pulinho lá na minha casa em Chovais. Deixa eu ver quem está comigo nessa manhã de sabadão.
1: Bom dia, Léo.
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1: Essa é a Deise, hein? 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Porque eu vou aqui pro nosso WhatsApp, hein? Márcia Girardi, oi Márcia, bom dia. Meu amigo Chait já mandou aqui a foto do kit. Vou fazer o seguinte, hein? Vou causar inveja na galera, o Chait. Vou mandar lá no grupo da Sentinela a foto que você me mandou do kit de Dia dos Pais, hein? E olha só quem apareceu. Bel, manda os parabéns, aqui é o Jason. Manda um feliz aniversário pra minha avó, Dona Valira, que tá fazendo hoje 71 anos. Lá do Barracão, alô, Dona Valira, bom dia, querida. Parabéns, felicidades, muitos anos de vida. Papai do céu te abençoe sempre, que dê muita paciência pra senhora pra aturar o Jason, tá bom? Oi, Juliana, bom dia.
2: Bom dia, bom dia.
1: Bom dia.
2: É Juliana de Santa Terezinha.
1: Oi.
2: Toca uma música pra gente hoje. A Gustavo Lima. E quero participar dos prêmios de hoje.
1: Beleza.
2: Valeu.
1: Valeu, Juliana, forte abraço. Léo, aqui é a Mari Soares e a frase que mais falava: filho, sempre lembra desse ditado, só eleve tua perna até onde tu possa alcançar. Outra coisa, trabalhar bastante não mata e pode realizar sonhos em longos prazos. Outra frase é, não cai em falsas amizades e dinheiro fácil. Tudo que vem fácil não tem graça e o tombo é grande. Aí, ó. Alô pra Clarice do Santa Terezinha. Léo, manda um beijo pra minha mamãe, a Dona Cilita, um bom final de semana. Alô, Dona Cilita! Maria Luísa, o Thiago e a Yasmin também participando com a gente. Alô pra Luciana Viper de Amorim. Oi, Lu, bom dia. A Lúcia também tá por aqui. Pediu música em homenagem a todos os pais. Léo, feliz Dia dos Pais pra você, aqui Heloísa Lana, e também para todos os papais. Toca uma música aí com o Sérgio Reis, pra nós da facção da Ita. Muito obrigado, me coloca no sorteio, tá? Um grande abraço. Sim, Heloísa, estão trabalhando hoje também por aí, é? Não, tem que dar folga pra essa mulherada. Oi, Joelma, bom dia, tudo certo, minha amiga? O almoço lá hoje tá caprichado, hein?
3: Bom dia, meu querido, como é que você tá?
1: Tô bom.
3: Aqui é a Joelma do Alto Baú.
1: Ô, oh, maravilha.
3: Hoje é aniversário do meu lindo esposo, muito Adriano.
1: Aí sim.
3: E meu pai, quando me chamava, quando eu era pequena, era cri, cri, cri, cri, cri.
1: Que sacanagem.
3: Ele me chamava de grilinho. Fui crescendo, foi grilinho, depois foi grilo, depois foi grilão, depois eu virei bico, que quando eu queria uma coisa que ele dizia não, eu fazia bico.
1: Oh,
3: tempinho que passou e não volta mais.
1: É verdade,
3: mas
1: né?
3: Abraço a todos os papais queridos.
1: Que legal.
3: Desse Brasil, desse mundo inteiro, especialmente meu papai José, meu herói, meu aí, tudo.
1: Que legal, que bacana. E olha, o almoço hoje por lá tá garantido, hein? No aniversário do maridão, ó, eu entendo de carne, mas aqui eu não tô conseguindo identificar. Mas olha, foi muito bem escolhido. É uma costela isso aqui? Que é isso aqui, Joama? Conta pra mim. E ela botou o maridão pra carpir no dia do aniversário. Vê se pode um negócio desse. No dia do meu aniversário, se minha esposa mandar eu levantar o garfo pra comer, eu digo, não, me trate, hoje é meu aniversário. É a costela, ó, viu? Ó. Não, ainda botou o maridão lá pra carpir, cara. Não, olha, vou te... Não, é o poste mijando no cachorro, aniversário do homem. E ela botou ele lá pra trabalhar. Em vez de dizer, meu amor, senta aqui, hoje eu vou lhe fazer uma massagem. Queres assistir alguma coisa na TV, ver um filme, assiste. Tá com vontade de tomar uma gelada? Deixa que eu vou lá buscar pra ti, eu abro. Abraço, Joelma. Tudo de bom, hein? E ó, meu amigo, parabéns, felicidades, hein? Dona Zélia, bom dia.
4: Bom dia, Jean.
1: Bom dia, tudo é o Léo. Tudo certo.
4: Quero pedir uma música para participar do prêmio.
1: Certo.
4: Quero oferecer essa música para você, todos os pais.
1: Obrigado.
4: Principalmente pro meu marido, Alcides Venturini.
1: Aí, seu Alcides.
4: Meu genro Gilson.
1: Ô, Gilson.
4: Meu neto Renan Felipe Venturini.
1: Tá bom, tá certo.
4: Pode ser qualquer música aí da programação.
1: Beleza, deixa comigo.
4: Zélia Venturini da Lagoa.
1: Beleza, tá, valeu.
4: Tchau, bom dia, bom final de semana. Tchau.
1: Tchau, tchau, dona Zélia, um abraço, querida. Obrigado pela companhia, hein? Gente, eu tô recebendo aqui algumas mensagens, algumas informações de que em alguns pontos da cidade de Gaspar não está chovendo, estão jogando de balde por lá, hein? Trovoadas em alguns pontos da cidade de Gaspar neste momento. Ó, por aqui tá tranquilo, tá? Deu tempo de até ir buscar um pão com bolinho ali no Bertiola. Aí eu falei pro Júnior, aí eu disse, ô Júnior, bota uma maionese. Aí ele disse pra mim assim, tu queres levar a maionese que acho que eu coloco? Não, coloca, que daí eu sei que tu vai colocar mais do que tem no pacotinho. A gente tem que pensar nas coisas antes, pensa num pão com bolinho que eu comi, olha. Aí, pra vocês verem como eu sou ligeirinho, né? Vocês ouviram, enquanto vocês ouviam o Fábio Júnior, a receita do dia, eu tava lá pegando meu pão com bolinho. E já comi, tá? Vocês pensam que aqui na rádio aqui não dá pra suviar e chupacana no mesmo tempo aqui? É difícil o negócio. Quero mandar um alô lá pro José Silvio Pereira de Navegantes e a Maria de Lourdes da Silva Pereira. Estão ligadinhos com a gente. Bom dia. Alô pra Giovânia Conig Mendes do bairro Figueira. Meu amigo Hamilton Amaral. Hamilton, bom dia. A Raquel Nicolete do bairro Macuco. Meu amigo Cândido. Léo, tudo certo? Ontem o Cândido fez um pirão com linguiça, meus amigos. Colocou um caldinho quinor no pirão, ficou um negócio espetacular, hein? Léo, quero participar do sorteio, um ótimo final de semana pra você, um feliz dia dos pais, valeu, valeu, Cândido. Oi, Zilda, bom dia.
5: Oi.
1: Bom dia.
5: Feliz dia dos pais para vocês todos aí da rádio, tá bom?
1: Obrigado.
5: Meu paizão era bem assim, bastava ele olhar, certo?
1: É, né?
5: Os 12 irmãos, nós éramos 12 irmãos.
1: Olha aí, ó.
5: Bastava ele olhar, a gente já entendia, certo?
1: Não precisava muito não, né?
5: Não tinha mais nada de brincadeira não,
1: é certo? Verdade.
5: Mas toca a música aí para nós com a expressão sul, folha seca, pode
1: Opa,
5: ser?
1: Se der tempo,
5: quero
1: vamos
5: crescer
1: hoje.
5: Para todos os pais.
1: Valeu.
5: De todo o coração.
1: Valeu.
5: O meu já está lá com Deus, né? Grande paizão, saudade. Eu quero participar de sorteio, tá bom?
1: Tá bom.
5: É, ontem não ganhei de novo meu relógio. Tá difícil pra ir lá buscar meu relógio do Lascão.
1: Ai,
5: só
1: ai.
5: Jesus da casa. Léozinho, a frase que o meu paizão falava sempre pra nós é: aprende comigo enquanto estou vivo.
1: Olha
5: que
1: aí,
5: depois
1: ó.
5: De eu morto não posso ensinar mais.
1: Olha aí,
5: nunca
1: ó.
5: Esqueço disso.
1: Forte essa, hein?
5: Falava pra todos nós.
1: Forte, hein? Forte demais. Zilda, obrigado pela participação, querida. A Lourdes Amar que mandou Léo, a frase que meu pai dizia é: vamos trabalhar. Feliz dia dos pais, Léo. Obrigado, dona Lourdes. Meu amigo Maurício Konik, Léo, no tempo que eu me lembro, ele dizia: já foi tomar banho? Alô, meu amigo Maurício Konik. Aquele abraço, hein? Aí, Bonete Amaral, Léo, bom dia. Frase que meu pai sempre me fala é: se cuida, minha filha, que Deus está cuidando de você, ó. Frase bonita, hein? Frase de carinho do papai. Aí, Michel, Léo, quero parabenizar todos os pais, principalmente meu marido José, que é um super pai pro Léo, meu amigo Dedeco, né? E também participar do sorteio. Meu nome é Irichel, moramos aqui no bairro Gasparinho. O meu pai não falava muito, só olhava sério, mas já entendia. Meu amigo Paulo, Léo, bom dia, é o Paulo. Quero desejar um feliz dia dos pais, coloca eu no sorteio. Meu pai não falava nada, tá? Ele só olhava e nós já entendia o recado. Cara, mas é que assim, ó. O Paulo é complicado a gente tentar defender o Paulo, porque o Paulo, quando era pequeno, se ele era metade do que é o Lourenço, já tá bom, né, o Paulo? Coitado da Priscila, na verdade. Tem que ter dó é da Priscila, não do Paulo. Meu amigo Paulo, forte abraço. Tempo que eu não encontro, hein? Ronaldo César Vieira, lá do Santa Terezinha. Alô, Ronaldo, bom dia. Meu amigo Davi Dutra.
6: Alô, Léo, sou o Davi. Ô, Léo, a coisa que meu pai sempre fala. Toma banho de 5 minutos pra poupar a minha luz, senão eu desligo
1: o disjuntor. A energia. Ô, Davi. Ô, te acalma, cara. Quando tu for morar sozinho, tu vai entender o que teu pai queria dizer, tá? O negócio é diferenciado, ô Davi, quando tu mora sozinho. Agora, beleza, aí tu toma aí teu banho, teu pai tá lá batendo na porta, ó, Davi. Vamos, ligeiro, que eu vou tirar a energia. Aí tu vai morar sozinho e tu diz assim, ó. Agora eu quero ver quem me tira desse chuveiro. Quero ver. Aí toma aquele teu banho esticado, né? Beleza. Tá aí, tudo certo, né? Saí, deu aquela relaxada, toma aquele banho quente, se secou, foi pra frente da TV, ou foi dormir. Tudo bem, passa uma semana, passa duas, tudo certo. E tu só tomando aquele banho longo, né? Aí ali pelo dia 10, tu recebe uma cartinha amarela. Aquilo ali, ele te deixa num estado, assim, emocional diferenciado, sabe? Aí tu olha pra aquilo e tu diz, ah, agora entendi. Vou ter que ficar uma semana sem comer pra pagar a luz e a água que eu gastei. Ficar só no miojo. Agora tu quer ver se dá uma bandeira vermelha, ah? Aí é complicado, hein? Ah, mas ó, teve um pessoal que veio relatar pra mim que teve algumas alterações na unidade consumidora, no nome, e consequentemente algumas leituras foram feitas de forma errada, hein? Teve gente que pagou R$32 de energia, aí teve gente que pagou R$32 de energia e teve a audácia de me falar assim, ó, não, mas é que, sabe como é que é? Nós estamos bem rápido e... Sim, a televisão ligada 24 horas... Pode tomar, os R$32 não paga nem o aluguel do lixo. Nem da coleta do lixo, que isso? Não, tem gente que, olha, é uma audácia. Oi, Elaine, bom dia.
7: Bom dia, Léo.
1: Bom dia.
7: Aqui é Elaine Cristina Virt Dunker do Arraial.
1: Oi.
7: E quero participar dos sorteios.
1: Claro.
7: E desejo um feliz Dia dos Pais a todos os pais, para você, para a equipe aí da Rádio Sentinela.
1: Certo.
7: Especialmente para o meu pai, o Reinoldo Virt.
1: Ô, Reinoldo.
7: E o meu marido, Glauco Dunker.
1: Ô, Glauco.
7: Tá bom? Beleza. Beijo e abraço.
1: Valeu, valeu, Elaine. Obrigado, querida. Ô, Célio.
8: E Léo, bom dia. Célio do Grande.
1: Ô, Célio.
8: Bora lá, me bota nesse sorteio, nesse kit de relógio da relogia Shaik.
1: Claro.
8: Esse é a pizzaria da Prosdóximo.
1: Opa.
8: E do almoço da Prosdóximo, churrascaria.
1: Maravilha.
8: E uma sobremesinha preparando, né?
1: Tá, isso
8: um manjarzinho.
1: Tá, né? Doido, cara. Que isso?
8: Um bolinho.
1: Mandou foto. Mandou foto. Maria. Mandou foto, gente.
8: E eu tenho do meu pai, que não tá mais aqui, né? Partiu muitos anos, né? Mas eu tenho um orgulho dele. Querendo falar pra gente, meu filho, seja honesto, não seja ladrão, não rouba. O que é teu, o que é dos outros, é dos outros. Não põe a mão no que é dos outros para ser milionário, ser rico, querendo roubar nas costas dos outros. Seja o que vocês são, trabalha e adquire pelo suor de vocês.
1: Olha aí.
8: Então, eu tenho muito orgulho de falecido meu pai.
1: Que bacana.
8: Beleza, meu amigo Léo. Um abraço a todos aí, um feliz Dia dos Pais a todos os pais.
1: Valeu,
8: beleza,
1: meu
8: amigo? Um abraço.
1: Valeu, valeu, Célio. Obrigado, meu amigo.
8: É um temporal que tá por aqui, Léo.
1: Pois é, rapaz.
8: Cada relâmpago, cada ronco,
1: e chuva. Aqui tá tranquilo no centro da cidade, hein? Ó, vou pagar a conta aí, pode rasgar a comanda que o Gustavo Lima tá chegando.

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0: Vamos lá, 921. Oi, dona Elizabeth. Bom dia.
1: Meu grande amigo.
0: Bom dia, minha querida.
1: Principalmente, Léo, quero participar do sorteio.
0: Certo.
1: Porque eu, sem a sentinela, não sou nada. Eu levanto às 6 horas. Eu já tô com o rádio ligado. E o meu pai, Léo, era uma bênção de Deus. Hoje eu não tenho mais ele, mas eu sou uma pessoa maravilhosa que eu aprendi com ele.
0: Olha aí.
1: Léo, meu pai era um pai maravilhoso, um pai educador, um pai exemplar e um pai que era uma bênção de Deus. Levantava de manhã, fazia aquele café maravilhoso, colocava na mesa, botava uma panela de leite, um prato de queijinho e nata e ia chamar os filhos para tomar café. Fazia aquela polenta, Léo, cortando com fio de linha, como a sua mãe e seu pai devem saber como era.
0: Com certeza, com certeza.
1: Meu pai era muito legal.
0: Que bacana.
1: Hoje eu sou a pessoa que eu sou, maravilhando o que ele me ensinou. Parabéns a todos os pais do nosso Brasil, principalmente o meu esposo e você, o seu pai, todos os pais da nossa vida que estão escutando a Sentinela. Parabéns, Léo.
0: Obrigado, obrigado. Que bacana ouvir isso, dona Elizabeth.
1: Meu
0: que
1: nome
0: legal.
1: É Elizabeth traz aqui do Baú Baixo.
0: Valeu, dona Elizabeth.
1: Um feliz dia dos pais pro meu marido.
0: É,
1: que é um exemplo
0: Demar.
1: De vida.
0: Aí, ó.
1: Tô com ele 52 anos. Se for preciso, fico mais 52.
0: Aí, ó.
1: Até a hora que Deus me aceitar.
0: Que legal.
1: O Divino Espírito Santo.
0: Amém, amém, dona Elizabeth, minha amém. Querida. Obrigado pelas palavras, hein? Alô pra Mafaldina de Ávila, na margem esquerda. Dona Rosa Zarembes, que oi, dona Rosa, desejando a todos um feliz dia dos pais. Meu amigo, seu Pedro.
2: Bom dia, meu amigo Léo.
0: Bom dia.
2: Me coloca aí, nesses sorteios de hoje, Pedro Nicoletti, do bairro Margem Esquerda. E quero aproveitar também, desejar um parabéns para todos os papais desse mundo. Para mim, para você, para nós e para todos.
0: É isso aí.
2: Um feliz dia dos pais, parabéns para todos. Abraço, meu amigo.
0: Ah, irmão.
2: Tudo de bom aí. Que Deus
0: não.
2: abençoe.
0: Ô, seu Pedro, já passamos da fase da vida, já somos irmãos, seu Pedro. Como diziam alguns, já somos irmões. Valeu, meu irmão, seu Pedro Nicoletti, grande amigo, grande ouvinte da gente. Oi, Aparecida, bom dia.
3: Ô, Léo, tudo
0: Oi.
3: Bom? Bom dia.
0: Bom.
3: Ô, Léo, sou a Cida do bairro Santa Terezinha e a frase que o meu pai falava, né, antes de deixar a gente sair por aí, ai, de eu sonhar alguma coisa. Aí depois ele resolvia se ele deixava ou não. Beijo.
0: Valeu, Aparecida. Tchau. Alô pra Iris Lucas Dias. Léo, coloca meu esposo Anselmo dos Santos nos sorteios? Claro, ela colocou aqui nos sorrisos. Mas eu sei que é nos sorteios. O corretor hoje em dia, às vezes, ele sacaneia com a gente, né? Mandando alô pra Lorena Zonta. Oi, Léo, aqui é a Lorena. Eu quero ganhar mais um prêmio, hein? Meu amigo Guilherme Isabel. Alô, Guilherme, bom dia. Tá ligadinho com a gente? Fala, Gui. Oi, Márcia, bom dia.
4: Bom dia, Léo.
0: Bom
4: Quero
0: dia.
4: Quero parabenizar todos os pais da Rádio Sentinela do Vale.
0: Valeu,
4: inclusive
0: Márcia.
4: Inclusive você, que é um paizão muito
0: obrigado,
4: querido.
0: Obrigado, obrigado.
4: Muito dedicado, carinhoso a todos os pais aí da Rádio Sentinela do Vale, a todos os pais da nossa querida Gaspar, inclusive meus filhos e o meu genro.
0: É isso aí, é isso
4: Toca
0: aí.
4: Uma música bem legal pra todos.
0: Claro, vou fazer o seguinte, já teve até pedido aqui, eu vou tocar essa aqui que eu acho ela uma música muito bonita e não pode faltar pro Dia dos Pais.

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6: 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Eu tava de a pé, ninguém ia se importar, mas eu...
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7: E vamos agora a um contato com o Sargento Gil, do Corpo de Bombeiros Militar de Gaspar. Alô, Sargento, bom dia.
8: Sabadão, lamentavelmente aí com chuva, né? A galera não curte muito a chuva, principalmente aí porque vai ter CTG aqui na cidade vizinha de Brusque, tá rolando um CTG. Aqui o pessoal, muitos gostam, curtem esse tipo de eventos, se saem aqui da cidade de Gaspar, das cidades vizinhas aqui, pra curtir esse CTG em Brusque, é complicado aí com chuva. Mas bora aí, deixar o nosso final de semana alegre. Então, bom dia, ouvintes, bom dia a você, Léo. Vamos falar dos atendimentos do Corpo de Bombeiros realizados no dia de ontem. Total de 7 ocorrências, 6 casos de origem clínica e 1 incêndio em residência. Esse incêndio ocorreu ontem às 14h34 aqui na rua Manuel Pedra. Quando as guarnições chegaram no local, infelizmente essa casa mista, alvenaria e madeira, estava totalmente tomada pelas chamas. Primeiro momento foi resgatar os animais que estavam nessa residência. Tinha galinha, tinha cachorros, 3 cachorros foram resgatados e depois o proprietário conseguiu retirar aí as galinhas que estavam lá embaixo desse galinheiro, na parte inferior da casa. Foram utilizados aí 11 mil litros de água para debelar as chamas. Nenhum dos moradores, dos 6 moradores, estava no momento do sinistro. Infelizmente, na casa aí foi totalmente destruída, era uma casa de aluguel. Segundo a proprietária da residência que alugou a casa, possui seguro. Ontem a gente já começou os trabalhos de perícia, a gente já tem mais ou menos uma noção onde o fogo começou. A gente só vai concluir a perícia para depois entregar esse relatório à família. Estamos esperando também toda essa documentação da parte do seguro para anexarmos ao boletim de ocorrência e também essa perícia de incêndio. Por sorte, como eu falei, nenhum dos moradores se machucou, não tinha ninguém, os animais também não se feriram, mas infelizmente a casa foi totalmente destruída pelas chamas. Esse foi o único destaque no dia de ontem. Esperamos que esse final de semana, como eu falei, seja um final de semana tranquilo, muito cuidado aí com o trânsito, que todos tenhamos um sábado, apesar da chuva, abençoado, um domingo também abençoado, e até segunda-feira, querendo nosso Deus. Forte abraço a essa audiência maravilhosa.
7: Valeu, Sargento, obrigado pelas informações. Feliz Dia dos Pais para você também, Sargento Gil, meu grande amigo. Sargento Gil, ele fez uma ação. Alabama. que eu jamais vou esquecer em toda a minha vida. Sabe, às vezes as pequenas coisas, elas marcam a gente de forma impressionante, sabe? Eu passei a admirar ainda mais o Sargento Gil. Naquele período que eu havia recém-infartado e já havia voltado para casa. Porque eu sei que vocês estavam com saudade de mim aqui. O Sargento Gil me fez uma visita. Conversou lá com os vizinhos, perguntou onde eu morava e encontrou a minha casa. E foi assim uma visita que eu não esperava e que mudou muita coisa na minha forma de pensar. Eu precisava daquela visita do sargento, sabe? As palavras que ele me trouxe, o carinho. Aquilo foi algo sensacional, foi algo muito marcante. Eu sou muito grato por ter esse tipo de amizade. Então, sargento, feliz Dia dos Pais para você e obrigado mais uma vez, viu? Quero mandar um alô aqui para Ivonete, lá da Bateias. Oi, Ivonete, bom dia.
9: Bom dia, meus queridos.
7: Bom dia.
9: Um feliz Dia dos Pais para vocês aí, pro Gil, pro Gian, pro Bem-vindo, pro Cláudio, pro Léo.
7: Obrigado.
9: A todos os pais que estão à escuta da Sentinela, essa rádio é maravilhosa e querida.
7: Obrigado.
9: E abençoada por Deus.
7: Amém.
9: Feliz Dia dos Pais para vocês todos, tá? Obrigado, beijo, querido. Da Ivonete.
7: Valeu, Ivonete. Um abraço, minha querida. Quero mandar um alô aqui também para Alexandra. Oi, Alexandra, bom dia. Meu amigo Nelson Vipel, do Baú Central, Amanda, Isabel e também o William. Quero mandar um alô aqui pra Hélida. Léo, feliz Dia dos Pais. E meu pai falava: quando um burro fala, o outro baixa a orelha. Alô aqui também pra Yolanda Stiller. Oi, Yolanda, bom dia. O José Amarildo e o Luiz Fernando Zabel. Quero mandar um alô pro Silvio. Léo, bom dia. Eu te conheci quando ainda eras o Leozinho, lá no Cruzeiro, no Moleque Bom de Bola. É, não, então, o Silvio viu eu na minha má fase do futebol, então. Ó, não vou dizer nada, hein? É a única vez que eu joguei lá no Cruzeirinho, no Moleque Bom de Bola. Me botaram na zaga, eu não gostava de jogar na zaga, saí com a bola e tudo, sofri uma falta. O único chute que a gente deu no gol foi porque eu sofri uma falta, hein? É, nunca vou esquecer, não. Quero mandar um alô pro meu amigo Antônio Stiller, na margem esquerda. Alô, Antônio, bom dia, meu amigo, feliz Dia dos Pais, hein? Ó, a Jucira falou: Léo, bom dia, mandou aqui um bom dia, seu lindo.
10: Ô, nega véia, abre a porta, é o paizinho, cheguei.
7: A Jucira mandou aqui: Léo, feliz Dia dos Pais, e aqui não está chovendo, estão jogando de balde.
11: Tá chovendo aí, aqui tá chovendo.
7: Meu amigo Anderson, bom dia.
12: Bom dia.
7: Bom dia.
12: É, quero participar do sorteio ali da pizza.
7: Claro.
12: Mais prêmios, é o Anderson aqui do bairro Macuco.
7: Ô Anderson, aquele abraço.
12: Beleza.
7: Beleza.
12: Esse agora dá sorte aí, no outro eu não consegui ganhar, vamos ver agora.
7: Vamos ver, hoje tem dois prêmios bacanas demais por aqui, hein? Tem três, na verdade, né? Ô Jorge.
13: Ô Léo.
7: Oi.
13: É o Jorge Luiz dos Santos.
7: Ô, meu amigo.
13: Quer participar dos prêmios aí.
7: Beleza.
13: Ô, tá uma relíquia, né?
7: Ah.
13: Esses prêmios aí. Tá bom?
7: Só coisa
13: manda
7: boa.
13: Um fugijo aí. Tchau. Beleza.
7: Valeu, meu amigo Jorge. Um forte abraço. Oi, Zumira.
14: Bom dia, Léo.
7: Bom dia.
14: Tudo bem?
7: Zumira
14: Casaril, que
7: é
14: do Sertão Verde.
7: Oi.
14: Quero oferecer uma música para todos os papais.
7: Beleza.
14: Que amanhã seja um dia maravilhoso. Que
7: verdade.
14: Eles comemorem ao lado dos seus filhos com muita alegria, paz e amor. Felicidade para eles.
7: Amém.
14: Que Deus abençoe a todos os papais.
7: Amém. É isso
14: abraço,
7: aí, Zumira.
14: Beijo.
7: Um abraço, querida. Ô, seu Henrique, bom dia.
15: Bom dia, Léo. Quero participar do sorteio. Henrique Schmidt, bota Lucinda Grosselli. E um feliz dia para todos os pais aqui de Gaspar e do Brasil.
7: É isso aí.
15: E para não dizer do mundo, né?
7: É verdade.
15: Tá Abraço, bom final de semana e vamos de Santa Clara.
7: Opa, verdade, festa de Santa Clara rolando. Ontem teve sopa por lá, né? Alabama. Quero mandar um alô aqui pra Rita. Ô, ô! Ô, Rita! Tu sabe quem que eu fui visitar ontem? Teu pai. Tu acredita? Não, eu não tô acreditando. É a Adriana, né? Adriana lá do Óleo Grande. Léo, quero participar do sorteio. Aqui é a Adriana do Óleo Grande. Quero oferecer um feliz dia dos pais pro meu pai Zezinho Schwartz, que já tem seus 93 anos firme e forte. Eu tive lá na casa do seu Zezinho ontem, Adriana. A senhora acredita? Conversei com o seu Zezinho. Ainda ele falou pra mim assim, ó. Pode chegar. Pode chegar, eu não saio mais muito, mas ó, aqui as portas estão abertas, pode chegar. Alô, seu Zezinho! Forte abraço pra você também, Adriano. Não, olha a coincidência, né, gente? Não, o nosso mundo é pequeno demais. Fui lá no Óleo Grande ontem, visitei o seu Zezinho, bati um papo com ele. E hoje a Adriana me manda uma foto aqui, uma mensagem. Que bacana, que legal. Quero mandar um alô pra Marlete Pereira. Também pra Gabriela e pra Maria. Meu amigo Fábio Bernardes, Léo. Estamos na área. Passando pra desejar um feliz dia dos pais a todos os ouvintes do teu programa, meu nobre. Meu pai tinha muitas frases icônicas. Mas quando ele faleceu, eu ouvi por um longo período uma música. Ah, eu já sei que música que é essa aqui. Essa eu conheço. Eu acho que a gente não tem no nosso diretório aqui, mas eu já vou providenciar ela. Cat Stevens, Father and Son. Sucesso essa música, cara. Eu conheço a música sim, mas eu acho que a gente não tem aqui, ó. Já vou pedir aqui pra nossa produção baixar, porque essa aqui merece, né, ô Fábio? Um abraço, meu amigo. Tudo de bom, viu? Alô pra Heloísa Lana. Oi, Heloísa, bom dia. A Ana Rose Gonzaga. Oi, Ana. Meu amigo Gert.
16: Bom dia, Léo.
7: Bom dia.
16: Tudo bem?
7: Tudo certo.
16: Com chuva, né?
7: Opa.
16: Tá bom, né?
7: Oh.
16: Tá em casa.
7: É, verdade.
16: Uma boa.
7: De pezinho pra cima.
16: Eu queria fazer parte lá do sorteio da pizza e lá do...
7: Claro.
16: Do relógio, do chai.
7: Claro que sim.
16: Eu moro aqui na rua Itajaí.
7: Beleza.
16: Bairro Poço Grande.
7: Beleza.
16: Sou Gert Blazer. Certo?
7: Certíssimo.
16: E um bom dia dos pais pra nós amanhã, né?
7: É, opa, pra nós Léo. Todos, né?
16: Tudo de bom, um abração, tá? Pra ti, a família, teu pai também, tá?
7: Valeu, valeu, Gert.
16: Um abraço,
7: meu querido, tudo de bom. Gente, vou trazer aqui ele, ó. Leonardo, meu xará.

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0: Pessoal, hoje é sábado, dia 8 de agosto de 2026. Eu sou a Suzy Luz e tô chegando com as previsões astrais para esse dia 8 de agosto. Vida longa para quem dá mais um giro em torno do sol e quem nasce no dia 8 de agosto é do signo de Leão, com a personalidade do signo de Gêmeos. São pessoas com criativas, inteligentes, muito comunicativas. Tudo de bom para você que faz aniversário hoje, 8 de agosto, Áries, Touro e Gêmeos. Oi, Áries, nascidos de 21 de março a 20 de abril. Áries, responsabilidade bate a porta. Sua capacidade de concentração fica tinindo hoje. O dia vai ser bem produtivo. Você pode resolver assuntos relacionados ao seu lar. A sorte sopra em direção às suas finanças. Cor para hoje cinza, números da sorte 23, 14 e 49. Touro, nascidos de 21 de abril a 20 de maio, Touros astros revelam que a sua energia pode dar o seu melhor no trabalho. Você vai ter ideias que podem te ajudar a rechear a sua carteira. Manere na teimosia. No amor, você vai ter muita alegria. Cor para hoje azul, números da sorte 14, 05 e 15. Gêmeos, nascidos de 21 de maio a 20 de junho, Gêmeos, esse dia começa com excelente oportunidade e chance de progresso para você, ainda mais se você mostrar do que é capaz. A cor para hoje, violeta, números da sorte 53, 26 e 33. Eu já volto e falo com Câncer, Leão e Virgem.
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4: E vamos agora falar de esporte. Aí vem ele, Miguel Vivoque, é com você, Mica.
5: Bom dia para você, Léo Miglioli. Bom dia para você que acompanha o programa Contatos com a Cidade nesta manhã de sábado aqui na 97.9 FM, trazendo informações dos campeonatos nacionais. Exemplo, a Série A, 22ª rodada, começa hoje, 16 horas, Grêmio e São Paulo na capital gaúcha, 18h30, Remo e Atlético Mineiro, 20h30, Coritiba e Chapecoense, 21 horas, tem Botafogo e Fluminense no estádio Nilton Santos. Amanhã, 11 horas, tem Cruzeiro e Mirassol, 16 horas, tem Palmeiras Internacional. No mesmo horário, Bahia e Vasco da Gama, 18h30, tem Santos e Atlético Paranaense, Red Bull Bragantino e Corinthians, 19h30, Flamengo e Vitória da Bahia. Pela Série B, 21ª rodada ontem, Operário 1, São Bernardo 2, Ceará 2, Ponte Preta 0. Com esse resultado, a Ponte Preta foi para a lanterna da Série B. Hoje, às 16 horas, tem Vila Nova e Sport Recife, 18h30, Botafogo de São Paulo e América. Amanhã, 11 horas, tem Atlético e Criciúma, 16 horas, tem Novo Horizontino e Juventude, Náutico e Atlético Goianiense, 18 horas. Tem Cuiabá e Fortaleza, segunda-feira, 19h30. Tem Goiás e Londrina, Avaí e CRB. pela Série C, a 16ª rodada, hoje às 17 horas, em Figueirense e Ferroviária de São Paulo. No mesmo horário, tem Botafogo da Paraíba e Santa Cruz. 19:30 de hoje, tem Inter de Limeira e Volta Redonda. No mesmo horário, tem Ituano e Barra de Balneário Camboriú.

0: 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As informações para vocês desta manhã de sábado. Eu volto a falar de esporte na segunda-feira no Jornal da 97.9 FM. Até lá.
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2: Mais um bloco de previsões astrais para esse sábado. Câncer, Leão e Virgem, Câncer nascidos de 21 de junho a 21 de julho. Seu astral Câncer continua blindado. Além de você contar com a companhia da Lua, você vai receber um baita incentivo para evoluir, crescer e se estabelecer. A cor para hoje é o roxo, número da sorte 305403. Leão, nascidos de 22 de julho a 22 de agosto. Leão, a Lua segue no signo anterior ao seu e essa vibe empata o samba. Mas como diz sempre, quem decide é você. Dá pra virar o jogo, tá certo? Abra o olho, puxada de tapete pode acontecer. Cor para hoje, creme, números da sorte 2350 e 05. Virgem, nascidos de 23 de agosto a 22 de setembro. Virgem, o dia tá maravilhoso pra você realizar os seus planos e os astros mandam muitos estímulos pra você colocar os seus projetos em prática. Você pode receber uma ajuda importante hoje. O amor traz boas energias. Cor para hoje, violeta, números da sorte 2103 e 09. Eu já volto e falo com Libra, Escorpião e Sagitário em mais um bloco de previsões.
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0: 10:02. É, e o Fábio Bernard já mandou aqui: Léo, que som, hein? E que saudade do papai, o seu Otávio Bernardes. Mas que fiquem as boas lembranças, né, Fábio? Os bons momentos, os ensinamentos. Quero mandar um alô aqui pra Mara Reicher. Bom dia, Léo. Ah, agora eu sei quem que é, ficou mais fácil. Léo, aqui é a Majuda Doces e Salgados da margem esquerda. Alô pra Mara, alô pra Juliana. E Léo, coloca no sorteio também o Walter Dunker Neto e o seu Ademar Dunker. Quero uma música, hein? Bye, que música boa que ela pediu aqui, hein? Já tinha me esquecido dessa música aqui, já vou colocar na nossa playlist de hoje. Ela pediu música e oferece aí pra todos os papais. E o que meu pai mais dizia é: vai pedir pra tua mãe. Essa é clássica, hein? Oi, Terezinha.
1: Bom dia, Léo.
0: Oi, bom dia.
1: Aqui é a Terezinha Capistrano, gostaria de participar de dois sorteios.
0: Claro.
1: Um bom fim de semana e um feliz dia dos pais para todos os pais, para você também.
0: Obrigado, beijo, querido. Um abraço, um beijo. Alô pra Ana Gesser, do Belchor Baixo, e também o Marcial. Meu amigo Guilherme Deschamps, do bairro Figueira. Alô, Guilherme. A Marilene Zonta Bruno, acho que é Zonta, né? Tá aqui Marilene Z Bruno, é, Marilene Zonta Bruno. Alô pra Solange Terezinha Deschamps, do bairro Figueira. Meu amigo Jean Carlos Vieira, lá do Gaspar Grande, a frase que meu pai mais me falava era: estuda pra ser alguém na vida. Essa é clássica também, hein? Alô pra dona Rosa Reiser na Lagoa, Edinalda Rodolfo da Luz, oi Edinalda, e mandou aqui um feliz dia dos pais pra mim, obrigado, querida. Alô pra Ana Beatriz da Luz, oi Aninha, bom dia. Bom dia pra Josiane Deschamps, oi Josi, a Carla Denise Dickman lá no Gasparinho, Léo, que chuva. Esse kit da Chate aí era um ótimo presente. Eu não tenho mais pai, Léo, mas desejo um ótimo dia dos pais, que é a Carla da Rua da Santinha. Meu amigo Vitório tá ligadinho com a gente, participando do sorteio. A Juliana de Souza Soares, lá do bairro Gaspar Grande. A Miriam Deschamps, Léo. Feliz dia dos pais para todos os papais. Alô pra Miriam Deschamps, ela mandou aqui o Amandio, não entendi. É o nome do papai, o Amandio? Alô pro meu amigo Vilmar Carlos Reis, do bairro Santa Terezinha. Léo, manda um feliz dia dos pais aí a todos os papais. Alô pra Amanda Costa, lá de Ilhota. Dona Tereza, bom dia.
2: Bom dia, Leozinho.
0: Bom dia.
2: Feliz dia dos pais pra ti e pra todos da Sentinela.
0: Obrigado.
2: Eu quero pôr meus filhos, que são papais.
0: Certo.
2: No sorteio, tá?
0: Tá bom.
2: Aqui é Tereza Garcia.
0: Oi, Tereza.
2: Meu filho, Telmo José.
0: Certo.
2: E Teobaldo Isaías.
0: Certo.
2: E o Everton.
0: Beleza.
2: Tá bom? Um beijo,
0: tá bom,
2: bem grande teu coração.
0: Valeu,
2: que Jesus vida ilumine a todos.
0: Amém.
2: Tchau.
0: Obrigado, Tereza. Alô pra dona Dorlisa Nela, Léo. Sábado abençoado com chuva. Parabéns pra você e para todos os papais. Também quero participar do sorteio aqui, é a Dorlisa Nela. A Maria Bernadette Bernardes. Léo, manda uns parabéns aí pro meu marido, viu? Mar Carlos Reis, pelo dia dos pais. Parabéns a todos os papais. Alô pra Daniela, também ligadinha com a gente. Oi, Dani, bom dia. A Tere França, oi, Tere.
3: Léo, bom dia.
0: Oi, Tere, bom
3: França,
0: dia.
3: Do Alto Gasparinho, quero participar, oi, desses sorteios.
0: Claro.
3: Quero presentear meu marido Carlos, que eu não tenho jamais o meu papaizinho.
0: Certo.
3: Mas a frase que ele dizia, ele falava assim pra gente: se eu for aí achar, você já sabe o que acontece. Aí era sempre esse ditado, então a gente já... procurava não perguntar pra ele se ele tinha visto onde é que tava, que a gente perdeu. Mas um feliz dia dos pais pra você e pra,
0: obrigado,
3: todos os papais desse Gasparzão.
0: É isso aí.
3: Beijo, toca uma música com Marcos e Belucci.
0: Opa, deixa comigo.
3: Parabéns pro meu irmão Argel, que está de aniversário hoje.
0: Ô, Argel!
3: Valeu, meu pai também dizia assim, ó: não procure dar o passo maior que a perna, onde ela não alcança.
0: Verdade, verdade. Tava certo, né? Lá no Alto Gasparinho, a chuva lá não tá pra brincadeira não, hein? Alô pro meu amigo João Riffel da margem esquerda, meu amigo Loca da Lagoa, a Margarida Riffel também da margem esquerda, ó, meu amigo Salgadinho. Léo, aqui é o Jacob Rático, Salgadinho. Um ótimo final de semana a todos e um feliz dia dos pais. Alô pra Juliana Cônigo, José Carlos Dias, meu amigo Graciano Celso Rocha do Barracão. Oi, dona Bernadette.
4: Bom dia, Léo.
0: Bom dia, querida.
1: Estou passando roupa e ouvindo a sentinela.
0: Ó, oh, que maravilha.
1: Coloca meu nome ali nesses brindes.
0: Certo. Deixa comigo.
1: E meu pai também sempre dizia assim, ó. Quem dorme cedo, cedo madruga.
0: É aí, ó. Verdade.
1: A gente tinha que levantar cedo pra ir pra roça, pra ir pra roseira, cortar arroz.
0: Olha aí, ó.
1: Então a nossa vida foi muito dura.
0: Eu imagino.
1: Mas agora, graças a Deus, a gente tem uma vida boa.
0: As coisas mudaram,
1: tem,
0: né?
1: Comida na mesa.
0: Verdade.
1: Naquela época, 10 filhos.
0: Ó, não era fácil, né?
1: Quando o pai tinha dado uma fatia de pão para cada um, tinha que começar tudo de novo.
0: É.
1: Hoje a gente tem 2, 3 filhos, as pessoas, ah, eu tenho um só e não quero mais. Mas ter filho é bom, não muito, né? 3, como eu tive, tá bom. Mas as coisas de antigamente eram muito boas.
0: Com certeza.
1: A gente se irritava, a gente não gostava.
0: Verdade.
1: Mas assim que meu pai educou a gente, saiu todos 10 com honestidade, sinceridade, trabalhadores.
0: Os valores, né? Deixou
1: assim
0: os valores.
1: Foi a nossa vida.
0: Que legal.
1: Mas ninguém é contra a nossa educação.
0: Olha,
1: hoje
0: aí
1: em dia as crianças não respeitam mais pai, mãe, nada, né?
0: É difícil.
1: Mas um dia isso vai melhorar, se Deus quiser.
0: Amém! Valeu, Bernadette, querida! Alô pra você e o seu Eduardo. Muito bom a gente conhecer um pouquinho de como foi a infância, como foi a realidade. Quantos pais, quantas mães que lutaram, quantas gotas de suor foram derramadas para poder manter a família bem alimentada, tendo um lugar para dormir. Meu amigo Tonho, lá da margem esquerda. Fala, Tonho.
4: Bom dia, Léo.
0: Bom dia.
4: Certo?
0: Tudo certo.
4: Tonho.
0: Ô, Tonho.
4: Léo aí. Quero participar do sorteio, né?
0: Beleza.
4: Um relógio desse de pulso aí.
0: Opa.
4: E passando para desejar a você, a equipe da rádio e a todos os pais um feliz Dia dos Pais.
0: Valeu, Tonho.
4: Meu Francisco da Trindade.
0: Valeu, Tonho. Um abraço, meu amigo. Tudo de bom, hein? Oi, dona Maria.
5: Bom dia, Léo.
0: Oi, bom
5: tudo
0: dia.
5: Tudo bem, querido?
0: Tudo certo.
5: Maria da Silva Stiller.
0: Oi, Maria.
5: Gostaria de participar de todos os sorteios.
0: Tem bastante hoje.
5: Coloca o nome do seu Luiz também.
0: Claro.
5: E o meu pai, Léo, ele só olhava atravessado. Mas já pulava igual o cabrito. Beijo.
0: Valeu, dona Maria. Valeu, seu Luiz. Um forte abraço. Oi, Marlene.
6: Meu nome é Gdan.
0: Ô, Gdan.
6: Eu queria participar do sorteio da programação aí.
0: Beleza. Forte abraço, meu amigo.
7: Oi, eu sou o Heitor, bom dia.
0: Oi, Heitor.
7: Queria participar do sorteio da rádio.
0: Claro, boa sorte pra você e o Aguidã, hein? Ó, vou atender pedido aqui e essa é boa demais. Lucas Luco, 11 vidas.

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4: Estou de volta com as previsões astrais por aqui. Libra, Escorpião e Sagitário. Libra, nascidos de 23 de setembro a 22 de outubro. Libra, dedicação, profissionalismo e vontade de progredir vão ser os seus trunfos. E os astros prometem um dos melhores dias no trabalho e nas finanças. A cor para você hoje é o lilás e os números da sorte 51, 50 e 59. Escorpião, nascidos de 23 de outubro a 21 de novembro. Saturno está em ótimo aspecto com a Lua, trazendo boas vibrações para quem quer se dar bem em matéria de dinheiro, trabalho e amor. É hora de tirar proveito disso. A cor para hoje é o rosa, números da sorte 42, 06 e 22. Sagitário, nascidos de 22 de novembro a 21 de dezembro. Sagitário, transformações estão previstas, mas você não vai ter medo de mudanças e nem precisa. Você pode dar passos decisivos para se livrar de muita coisa. Cor para hoje é azul, Sagitário, números da sorte 12, 48 e 03. Eu já volto com o último bloco e falo com Capricórnio, Aquário e Peixes.
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8: 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Alô pra Sueli Bittencourt, oi Sueli, bom dia. Léo, quero homenagear todos os pais, principalmente meu marido Valdemar, e meus filhos Jorge Augusto e o Júlio César, e também o Marcos, pela passagem do Dia dos Pais amanhã. Oi, Sônia.
10: Bom dia, Léo.
8: Bom dia.
10: Coloca nós nesse sorteio aí.
8: Claro.
10: Eu, o meu filho Fábio.
8: Certo.
10: E meu neto Vitor.
8: Beleza.
10: E
8: quem mais?
10: Quero parabenizar todos os pais de Gaspar.
8: Beleza.
10: Né? Ou certo. Do Brasil.
8: Certo.
10: Tem gente que mora fora, né? Longe, que escuta esse programa.
8: Verdade.
10: Então, parabéns a todos eles.
8: Obrigado.
10: Principalmente para o meu marido.
8: Valeu.
10: Tá ok? Um abraço.
8: Valeu, valeu, Sônia. Um abraço, querida. Alô pro Valmir Bonalzen, ligadinho com a gente. Ô, Nelson.
11: Oi, amigão.
8: Ô, meu querido.
11: Bom dia.
8: Bom dia.
11: Rádio Sentinela de Gaspar. Aqui é Nelson Gama de aí. Eu gostaria então de participar do sorteio. Põe aí uma música boa então aí pro Dia dos Pais.
8: Deixa comigo.
11: Que é domingo.
8: Beleza.
11: E bom dia pra ti, tá?
8: Valeu, valeu. Forte abraço, Nelson. Tudo de bom, meu amigo. 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Quero mandar um alô para André Goulart. Oi, André, bom dia.
12: Oi, Léo.
8: Ah.
12: Bom dia, que é a Lília Maria, da margem esquerda.
8: Oi, Lília.
12: E eu quero participar do sorteio.
8: Claro que sim, boa sorte.
12: Ô, Léo, eu também quero a música da Shakira, Dai Dai.
8: Oh, essa é boa, hein? Alô pra Lília, alô pra Andréia, alô pra Dona Maria Dalci, muito bom dia. Oi, Alvina.
13: Bom dia, Léo.
8: Bom dia.
13: Alvina de Santa Terezinha.
8: Léo
13: também quer participar desse sorteio.
8: Claro.
13: Essa programação dessa manhã maravilhosa, com essa chuvinha boa.
8: Verdade.
13: Né? Quero te agradecer também.
8: Beleza.
13: Né? Não só agradecer o sol, mas a chuva também.
8: Claro.
13: E essa programação aí vai pro meu pai, especialmente para o meu pai. Tá bom?
8: Certo.
13: Então, se puder tocar Amado Batista, Folha Seca.
8: Opa.
13: Gostaria de ouvir muito.
8: Claro.
13: Tá bom?
8: Beleza.
13: Beijo.
8: Um abraço.
13: Feliz Dia dos Pais pra você também.
8: Valeu, obrigado, Alvina. Tudo de bom, hein? Oi, Vanir.
14: Bom dia, Léo.
8: Bom dia.
14: Vanir, Bairro Santa Terezinha.
8: Oi.
14: Quero participar do sorteio de hoje.
8: Certo.
14: E quero desejar um feliz Dia dos Pais pra você, que é pai.
8: Obrigado.
14: Pro meu esposo.
8: Obrigado.
14: Pro meus filhos, que são pai também, pra
8: claro.
14: Todos os pais que estão escutando.
8: Tá certo.
14: Toca uma música ali do do Roberto Carlos.
8: Tá bom.
14: Aquela música é Como é Grande Meu Amor por Você, é o nome da música, né?
8: Tá, vou fazer o seguinte, ó. Presta atenção nessa. Roberto Carlos e Michel Teló.

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0: último bloco de previsões astrais para hoje, Capricórnio, Aquário e Peixes. Capricórnio, nascidos de 22 de dezembro a 20 de janeiro, Capricórnio, a sorte te acompanha e o cenário astral tá bom para selar acordos, trabalhar em grupo e trocar ideias e experiências. Só convém pegar mais leve, controlar as suas relações, porque há risco de desentendimento com pessoa próxima. A cor para hoje é o dourado, números da sorte 30-37-03. Aquário, nascidos de 21 de janeiro a 19 de fevereiro, Aquário, se depender das estrelas, esse dia vai ser típico e cheio de trabalho e responsabilidades, mas também tem boas promessas, viu? A cor para você hoje é o bege, números da sorte Aquário 50-32-23. E para fechar as previsões, Peixes, nascidos de 20 de fevereiro a 20 de março, Peixes, a lua continua no seu paraíso e deixa as principais qualidades do seu signo tinindo, o que deve acelerar passo em direção ao sucesso. Se é melhor ter cuidado com a grana, tá? Porque tentações de gastar não vão ser poucas. A cor para você é o laranja, números da sorte 03-48-01. Um excelente final de semana para você. Na segunda eu tô de volta com mais previsões astrais. Até lá!
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0: Vamos lá, 10 horas 31 minutos e o WhatsApp aqui da Sentinela hoje. Hoje vocês estão de parabéns, hein? Resolveram me dar serviço nesse sabadão chuvoso. Oi, Eliane, bom dia.
1: Bom dia, Léo.
0: Bom dia.
1: Aqui é Eliane de Santa Terezinha.
0: Oi.
1: Gostaria de participar do sorteio, né?
0: Claro.
1: E se ganhar para dar pro meu esposo.
0: Certo.
1: Porque eu não tenho mais pai. E desejar, né, um ótimo dia dos pais para todos, para você também, né?
0: Obrigado.
1: E vamos curtir essa chuva, né?
0: É
1: fazer
0: isso aí.
1: O quê, né?
0: Faz parte.
1: Valeu, né? Léo. Um abraço.
0: Valeu, querida. Oi, Paulo.
2: Bom dia, Léo.
0: Bom dia.
2: Quero participar dos sorteios de hoje.
0: Claro.
2: E a frase que meu pai mais falava quando a gente ia para festas: se comportem e não voltem tarde.
0: Olha aí, ó. Ô, Adriano!
3: Léo, bom dia, tudo bem?
0: Bom dia,
3: bom. Boa, Maria. Aniversariante do dia de hoje.
0: Aí, ó, bacana, hein?
3: Graças a Deus, me deu mais uma oportunidade de comemorar mais um aniversário, 41 anos.
0: Isso é muito bom.
3: É, bota eu no sorteio.
0: Claro.
3: Nesse sorteio maravilhoso da rádio aí.
0: Beleza.
3: E um beijo pra minha esposa, Joelma.
0: Certo.
3: Um abraço pra todos os amigos.
0: Aí, ó.
3: Que a gente conhece aí. Fica com Deus todos.
0: E aí, ó, ô Adriano. Parabéns, felicidades, mais uma vez, muitos anos de vida. Isso é bacana demais, cara. O cara reconhecer que é mais uma oportunidade, ser grato à vida. Isso é bom demais, Adriano. Parabéns, cara. Papai do céu te abençoe sempre e aproveita bastante esse teu dia, hein? Já vou mandar tu ir lá capinar mais um pouco. Pra ela que tu se aposentou dessa vida hoje. Forte abraço, Adriano. Parabéns, felicidades. Quem tá comigo aqui é a Eroni. Lá é Eroni, tirando a margem esquerda. Léo, desejo a você um feliz dia dos pais e a todos os papais. Um abençoado sábado pra você também. Oi, Robson, bom dia, meu amigo Robson Barreto. Léo, manda um flashback lá pro pessoal da RM. Aí, ó, RM Embalagem. Estão trabalhando hoje, Robson. Com essa chuva. Alô pra Marlene Deschamps Kremer, da margem esquerda, o Marcos da Luz, do Balbaixo. Meu amigo Jorge Cardoso, lá de Ilhota. Alô, Jorge, bom dia. Olha a Raíssa. Manda aqui, Léo, coloca o meu marido Jefferson Cauê, minha filha Yumi. Ela pediu a música que eu toquei aqui agora há pouco, com o Nelson Gonçalves, Naquela Mesa. Clássico, né? Sucesso. Deixa eu ver quem tá comigo aqui, bom dia.
4: Bom dia.
0: Bom dia.
4: É da rádio.
0: Opa.
4: É o Charles aqui do Alto Baú.
0: Ô, Charles.
4: O amigo do Adriano.
0: Opa.
4: Da Joelma.
0: Aí, ó.
4: Eu tô mandando os parabéns pro Adriano aí.
0: Ô, Adriano, aí,
4: muita felicidade, que Deus abençoe.
0: Que legal.
4: Ele sempre.
0: Bacana.
4: Muito obrigado.
0: Valeu, valeu, Charles. Mais uma vez, parabéns ao Adriano. Oi, Roseli.
5: Bom dia, Léo.
0: Oi,
5: meu nome é Roseli.
0: Bom dia.
5: Lúcio.
0: Oi.
5: Gostaria de participar do sorteio.
0: Certo.
5: Eu não tenho mais pai.
0: Certo.
5: Mas eu queria desejar um feliz dia dos pais pro meu esposo, pro meu irmão João.
0: Uhum.
5: E claro que eu não podia esquecer de ti também.
0: Obrigado.
5: Pelo dia dos pais pra ti também pela manhã.
0: Obrigado,
5: amanhã,
0: querida. Tá? Obrigado. Obrigado. Coração.
5: Beijão, tá?
0: Valeu, valeu, tchau. Valeu, Roseli. Tchau,
5: coloca
0: tchau.
5: Aquela música do.
0: Qual? Qual?
5: Que fala em pai lá, qualquer música que fala em pai, tá
0: pode
5: bom?
0: Pode deixar, a próxima. Já vai tchau. A próxima, então. Valeu, Roseli. Alô pra Vilma Terezinha, Mr. Stein, desejando um feliz dia dos pais a todos, a Tainara Deixa, a Maria Salete dos Santos, do bairro Figueira, alô pra Ticiana da Trindade, na margem esquerda, meu amigo Jamir Vermolen, Léo, manda os parabéns a todos os papais e a vocês aí da rádio, um abraço, valeu Jamir. Oi, Terezinha.
6: Bom dia, Léo.
0: Bom dia.
6: Terezinha de Becharalto.
0: Oi.
6: Queria participar do sorteio do relógio.
0: Certo.
6: Todo um sorteio.
0: Certo. Deixa comigo. Tá bom.
6: Feliz dia dos pais para todos os pais do mundo.
0: Amém. Valeu, Terezinha. Obrigado, querida. Meu amigo Leandro Deschamps, lá do bairro Gaspar Grande, ligadinho. Ô, Cândido.
7: Ô, Léo, bom dia.
0: Bom dia.
7: Tudo certo?
0: Tudo certo.
7: É o Cândido aí, estamos passando aí novamente. Chovendo. Estamos aí trabalhando. Trabalhar até as 14 horas. Depois encerrou a semana, graças a Deus.
0: Tá decretado.
7: Mandar um beijo pra minha esposa Adriana, meu pai José Luiz, pro meu sogro, seu Zezinho Schwartz, e para todos os pais aí, tá bom?
0: Tá bom.
7: Um abraço, um ótimo final de semana. Ah, e feliz Dia dos Pais para ti também. Tá?
0: Valeu, meu amigo Cândido.
7: Sua família.
0: Um abraço, Cândido. Obrigado, querido. Alô pra Silvana Vip, o Cauê e o Sidney lá do Bolo Central. É o aqui, a Rosane Bruno da Silva, coloca o nome do meu esposo, José Carlos da Silva, e um feliz dia dos pais pra ele, um pai maravilhoso, e também pro meu papai que está no céu, uma estrelinha. Feliz dia do pai pra você, Léo e equipe Sentinela, obrigado. E Léo, a frase que meu pai dizia era, o, era ou não, é só olhar, ele já dizia tudo. Parabéns a todos os papais. Alô pra Andressa Félix, do bairro Gasparinho. Meu amigo Carlos Felipe, lá do bairro Figueira. A Rafaela Zambon, Léo, eu infelizmente não tive meu pai presente, hoje ele já faleceu. Mesmo assim, honro e o respeito. Gostaria de participar dos sorteios de hoje, aqui é a Rafaela Zambon, do bairro Figueira. E um abençoado dia a todos os papais. Também parabenizar o meu filho, que é papai, o André Montanari. Papai lá do netinho dela, o Noah. Dona Lourdes, bom dia.
8: Oi, Léo, bom dia. Tudo bom?
0: Tudo certo.
8: Ô, Léo, manda um parabéns pra minha amiga Terezinha, que tá no aniversário hoje.
0: Opa!
8: Certo?
0: Certíssimo. Deixa comigo.
8: Hoje tá no aniversário. Então manda os parabéns da Lourdes.
0: Beleza, deixa comigo. Será que vai ter um cafezinho por lá, Dona Lourdes?
8: Tudo bom. Abraço. Quer entrar no sorteio também?
0: Tá bom, Dona Lourdes. Deixa comigo, boa sorte. Tchau, tchau. Bom dia, Léo, aqui é a Marivalda de Lima, do Gaspar Mirim, quero participar do sorteio. Léo, meu pai sempre esperava a gente acordar pra perguntar se a gente sonhou com algum bicho pra ele jogar no bicho. Ai, ai, ai, ai, ai.

0: Oi, Sirlene, bom dia.
1: Bom dia, Léo.
0: Bom dia.
1: Tudo bem?
0: Tudo certo.
1: Sirlene da Far Grande.
0: Queria
1: desejar a todos os ouvintes da Rádio Sentinela que são pais.
0: Certo.
1: Um feliz dia dos pais. A meu pai que mora em Presidente Getúlio.
0: Ó.
1: Ele não tá muito bem de saúde, mas desejo um feliz dia dos pais para ele, pro meu marido e para vocês ali da rádio também, para você, pro Jean.
0: Obrigado.
1: Pra todos ali, um feliz dia dos pais. E me coloca no sorteio, eu e o meu marido Sérgio.
0: Claro, deixa
1: tá
0: comigo.
1: Bom? Obrigada.
0: Valeu, querida. Alô pro Arthur Antônio de Oliveira. Léo, bom dia, parabéns pra todos os papais. A Oswaldina Rangel. Léo, pai que é pai sempre fala, come tudo pra ficar forte. E o famoso, né? Na volta a gente compra. Quero mandar um alô pra Priscila da Silva, ela que mandou essa aqui lá do Gaspar Grande. A dona Oswaldina falou aqui, Léo, o meu pai era muito sério, só batia mesmo quando a gente fazia alguma arte. Então, isso era quase todo dia, né? Na verdade. Mas meu pai nasceu no ano de 1920. Imagina como deve ter sido educado, né? Foi um grande homem, um grande comerciante, muito generoso. Ela mandou aqui, ô lindo, a trovoada na bateia tá forte com boas pancadas de chuva. Ela falou aqui, ó, Léo, meu pai faleceu há 58 anos. Não falava nada, chamava na cinta ou na vara de matapasto. Feliz dia dos pais pra você e a todos, um abraço. Alô pro meu amigo Bola na margem esquerda. Oi, Sônia, bom dia.
2: Oizinho, bom dia.
0: Oi, bom dia. Dia.
2: Eu gostaria de oferecer um feliz dia dos pais para todos os pais desse Brasil, desse mundo.
0: Certo.
2: Tá? E principalmente pro meu filho que ficou papai agora.
0: Opa,
2: um mês.
0: Olha aí.
2: Faz um mêsinho que ele ficou papai.
0: Que legal.
2: E eu gostaria de participar desse sorteio. Sônia Maria Pofo, da rua Arthur Pofo, bairro Bom Jesus. Aquele abraço.
0: Valeu,
2: um
0: Sônia.
2: Bom final de semana para todos nós.
0: Valeu, um abraço para vovó Sônia agora então, né, Sônia? Forte abraço, querida.
3: Bom dia, Léo.
0: Oi, Cláudia.
3: Tudo bem?
0: Tudo bem.
3: Coloca nós no sorteio aí, Cláudia Trindade.
0: Claro.
3: Bosco Farelo, um feliz dia dos pais para você.
0: Obrigado.
3: Pro seu pai.
0: Obrigado.
3: Um bom fim de semana para todos.
0: Obrigado, obrigado, querida.
3: E especialmente pro meu pai, Francisco da Trindade.
0: Aí, o seu Francisco. Um abração. Oi, Ana.
4: Bom dia, Léo.
0: Bom
4: Ana
0: dia.
4: Eifler, do bairro Lagoa, quero participar dos sorteios.
0: Claro, boa sorte. Oi, Marli.
5: Bom dia, Léo.
0: Bom dia.
5: Tô passando aqui para desejar um feliz dia dos pais para você.
0: Obrigado.
5: Que seja, assim, um dia muito iluminado e abençoado na tua vida.
0: Amém,
5: e
0: amém.
5: Continua sendo, assim, esse cara legal, bacana ali pra gente.
0: Obrigado, um querida. Obrigado.
5: Beijão.
6: Bom dia, Leozinho.
0: Bom dia, tudo dona bem, Iris. Tudo certo.
6: Tudo bem, graças a Deus. Eu quero oferecer uma música ao meu velho pai.
0: Bonita.
6: Para todos os pais do mundo.
0: Certo.
6: Pelo dia dos pais amanhã.
0: Beleza.
6: Especialmente pro meu esposo Sabino.
0: Ô, Sabino! Dona Iris, um abraço. Oi, Emerson.
7: Bom dia, meu amigo Léo.
0: Bom dia.
7: Todos ouvintes da Rádio Sentinela. Sou o Emerson, aqui da mais esquerda.
0: Oi, Emerson.
7: E gostaria de deixar aqui um feliz dia dos pais para todos os papais aí.
0: Beleza.
7: Eu, infelizmente, não tenho mais o meu. Mas o que eu tenho dele é um que ele me ensinou de bom, que eu carrego no fundo do coração, tá? A hombridade de ser homem e pai de verdade.
0: Aí, ó, legal, legal.
7: Gostaria de participar do sorteio. Valeu, um abraço pra todos.
0: Valeu, Emerson, forte abraço, meu amigo. Oi, Marceliana.
8: Bom dia, Léo.
0: Bom
8: Quero
0: dia.
8: Participar do sorteio.
0: Beleza.
8: Já que eu não tenho mais o meu paizinho aqui, eu vou presentear o meu marido.
0: Aí, ó, legal, legal.
8: Obrigada, Marceliana Cesareno, Baú Baixo.
0: Valeu, abraços. Marceliana, um abraço, querida. Oi, Maria.
9: Bom dia, Léo.
0: Bom dia.
9: Quero participar do sorteio do Dia dos Pais, quero ouvir uma música do Grupo Cordiona, Bugre do Mato.
0: Ô, oh, boa.
9: E oferecer pro meu pai.
0: Beleza.
9: E dizer que meu pai foi um pai muito bom e que espero que ele dure muitos anos ainda. No
0: aí,
9: mês
0: ó.
9: Que vem ele completa 97 anos.
0: Olha aí, que bacana! Que legal, Maria! E que honra, na verdade, né? Poder acompanhar o papai até os 97 anos. Ô, Carlos, bom dia!
10: Bom dia, Léo.
0: Bom dia.
10: Carlos do Barracão.
0: Ô, Carlos.
10: Queria hoje parabenizar todos os papais, né? Principalmente o pai eterno, o pai do céu.
0: É verdade.
10: Mandar um abraço ali pro seu Aldo, pro meu Geu, que é pai de primeira viagem.
0: Aí, ó.
10: O papai recente, o Luiz Miranda, o meu filho Anderson, que é papai também, e todos os meus cunhados aqui, o Salésio, o Evair, o Chiru, o Rudinei ali da mais esquerda, e o Nelson, beleza? Um abraço a todos aí. Ah, esqueci o meu cunhado Luiz também.
0: Aí, ó.
10: Beleza? Obrigado
0: valeu.
10: A todos aí. Bom final de semana.
0: Valeu, Carlos.
10: Aí no sorteio.
0: Forte abraço, meu amigo. Oi, Enéas.
11: Bom dia, Léo.
0: Bom dia.
11: É Lana do Barracão.
0: Oi, Enéas.
11: Curtindo a programação, coloca no sorteio aí, valeu.
0: Valeu, forte abraço, meu amigo. Oi, Juliana.
12: Bom dia, Léo.
0: Bom dia.
12: Tudo bem?
0: Tudo bom.
12: É Juliana de Santa Terezinha.
0: Oi.
12: Queria parabenizar a todos os papais, em especial ao meu marido Fábio, que é
0: certo.
12: Um excelente papai,
0: aí,
12: ao
0: ó.
12: Meu papai, que hoje não vai estar aqui comigo. Ele mora um pouco longe,
0: certo.
12: Mas ele sabe que ele está sempre no meu coração.
0: Aí, ó, legal.
12: Meu exemplo, meu orgulho.
0: Aí, ó, que bacana.
12: É tudo pra mim.
0: Que legal, que bacana, Juliana. Importa é ter dentro do coração da gente, não é mesmo? Oi, Maria.
13: Oi, Léo, bom dia, querido.
0: Bom dia,
13: Léo,
0: oi.
13: Coloca eu aí no sorteio, meu esposo, Benedito Donizete da Silva.
0: Claro.
13: Vamos aí ganhar um prêmio de vocês.
0: Opa.
13: Valeu, amigo.
0: Valeu.
13: Que Deus abençoe vocês. Parabéns pelo Dia dos Pais.
0: Obrigado.
13: Que Deus dê muita luz, muita força, muita coragem.
0: Amém.
13: E saúde, principalmente.
0: É o que
13: né,
0: importa,
13: Léo?
0: É o que importa.
13: Vamos em frente.
0: Vamos pra cima.
13: Valeu, Léo.
0: Valeu.
13: Um abraço.
0: Um abraço, querida. Meu amigo José Pedro Estanque, da margem esquerda também, aquele abraço. Alô pro meu amigo Murilo Priori. Alô, Murilo. Forte abraço pro Murilo. Ele diz, ô Léo, meu pai mais fala é, do jeito que vai, volta. Feliz dia dos pais pros papais deste Brasilzão. Especial pro meu. E manda um abraço pra minha mãe Azumira e meu pai Jefferson. Aí, ó. Alô pro José Pedro Estanque. Oi, José, bom dia. Bom dia, Léo. Aqui é a Tereza Ferrari dos Santos. Coloca o nome do meu esposo, Crescêncio dos Santos. Alô, dona Tereza. Alô, Crescêncio. Oi, Dorli.
14: Bom dia, Léo.
0: Bom dia.
14: Meus parabéns pelo Dia dos Pais.
0: Obrigado, minha
14: pra
0: amiga.
14: Pra você, por Jean, por Gil, pro teu pai aí, ser bem-vindo.
0: Obrigado.
14: Teu irmão que trabalha ali na Rádio Cláudio também.
0: Cláudio, Marco.
14: Eu quero dar os parabéns para todos os meus filhos.
0: Certo.
14: E o meu genro também, que são todos eles são papais e que Deus ilumine o dia deles amanhã. Que tenha muitos e muitos Dia dos Pais, que nós possamos ter um Dia dos Pais novamente todos os anos juntos.
0: É isso aí. É isso
14: obrigado
0: aí.
14: E meus parabéns mais uma vez pra você.
0: Obrigado,
14: papai.
0: Querida. Obrigado.
14: Também.
0: Obrigado.
14: Papai novo, mas é papai, né?
0: Obrigado, querida. Alô pra Terezinha Vitorino, ligadinha com a gente, meu amigo Paulo Sérgio, da margem esquerda, dona Elvia de Pim. Oi, dona Elvia. Manda aqui, Léo, feliz dia dos pais pra você e todos os papais. Ó, vou trazer essa aqui, ó, que foi pedido. Volto já, hein?

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8: Vamos lá, 10 horas 54 minutos agora. Tamo aí no bloquinho saideira do Contatos com a Cidade. Quero mandar um alô pro meu amigo Marcos Testoni, o popular Batman.
9: Bom dia, meu amigo Léo.
8: Bom dia.
9: Sabadou, dia de tomar aquela gelada,
8: opa,
9: curtir a vida.
8: É isso aí.
9: Dançar um passinho. Gostaria de participar do sorteio aí, Léozinho.
8: Beleza.
9: É Marcos, bairro Santa Terezinha.
8: Valeu, abraço. Marcos, um abraço. Marcos mandou ontem um vídeo pra mim aqui. O doutor Cláudio pedalando, baixo de chuva, mas curtindo a sentinela. Alô pra Justiane Zunino, no bairro 7. Léo, coloca o nome do meu maridão também, o Valdeci Ferreira dos Santos. Meu pai fala muito que ama muito a gente. Giovanni Zunino. Alô, Giovanni! Oi, seu Eduardo, bom dia!
10: Bom dia, Léo.
8: Bom dia, meu amigo. Como é que tá o senhor? Tossiu, seu Eduardo. Qual é que é o celular?
10: Bom dia, Léo.
8: Bom dia.
10: Amigo querido, queremos participar dos sorteios de hoje.
8: Certo.
10: Porém, quero cumprimentar todos os pais, pedindo que Deus abençoe a todos.
8: Ai, amém.
10: Dê a eles ainda muita saúde e paz em seus corações. Eduardo Bernardetti de Mendonça, somos do bairro 7, o bairro sempre atento.
8: Aí, ó.
10: E ouvinte da Sentinela.
8: Aí é show de bola, seu Eduardo. Um abraço pra você, dona Bernadette, tudo de bom, hein? Alô pra Marisa Martins, ligadinha com a gente, a Elisângela Frank. Alô também pra Bianca Stanque, da margem esquerda. Léo, desejo um feliz dia dos pais aí a todos os papais ouvintes. Ô, seu Osmar, bom dia.
11: Bom dia.
8: Bom dia.
11: A frase que o pai sempre falava na hora da comida, ele dizia, come, meu filho, come bastante pra ficar forte.
8: É, verdade.
11: Era isso que ele dizia, sempre quando nós ia comer.
8: Olha aí, ó.
11: Falou?
8: Valeu.
11: Um abraço, feliz dia dos pais.
8: Valeu, seu Osmar, forte abraço, meu amigo. Oi, Rita.
12: Bom dia, Léo.
8: Bom dia. Sou Rita.

0: ó, 8:02 da manhã, mandaram aqui pro Miguel. Bom dia, Miguel, estamos te esperando para um café. Aí, ó. Não, mas a Elisete e o Guilherme já me convidaram para ir lá tomar um café, eu que não fui ainda. Alô pra Sônia Groschelli. Oi, Sônia, bom dia. Léo, manda um alô aqui pra mim, pra Sônia e pro filho Lourenço. Desejar um feliz dia dos pais, especial pro marido Nardelli e a todos os papais. A Tânia Merlo das Águas Negras, ligadinha com a gente. Oi, Deise.
1: Bom dia, Léo, aqui é a Alice do
0: Centro Verde.
1: Gostaria de mandar uma música pro meu pai, Anderson.
0: Beleza.
1: É por você que eu canto.
0: Opa, essa música é boa demais, hein? Mandando um alô pra Deise, que hoje tá curtindo o programa de casa, né? Alô pra ela, alô pro Anderson, alô pra toda a família. Alô pra Alícia. Alô pra Nelly, Léo, aqui é Nelly Rec. Frase que meu pai mais falava era: vamos trabalhar, filhos, e sejam honestos. Abraços, Léo. Quero pedir uma música aí pra todos os papais, pela passagem do Dia dos Pais amanhã. Para Maria Aparecida Ribeiro Soares, do Alto Gasparinho. Meu amigo Dair José Vanelli. Alô para Estela Fogaça. Oi, Estela, bom dia. Léo, manda os parabéns aí para os papais, em especial para o meu pai, o José Célio Fogaça, e meu marido, Altemir Chiesa. Alô também lá para o João Vitor. Meu amigo Ordival Pereira. Oi, Ordival, bom dia. Alô, Flávio.
2: Bom dia, Flávio Gonzaga, do bairro Macuco. Gostaria, Flávio, de participar dos sorteios.
0: Beleza.
2: Os prêmios hoje.
0: Valeu, meu amigo. 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Alô pro meu amigo Renato do Bela Vista. Anelor Siemenkoski, oi Anelor, bom dia. Bom dia pro Paulo Rodrigues, lá da Lagoa. Alô, Paulo. Meu amigo Paulo esteve por aqui hoje, hein? Batemos um papo cabeça. Alô pra Jussara Pessato, do bairro 7. Meu amigo Almir Eifler, lá do bairro Lagoa. Dona Rosa Elizabeth Russo, oi, Dona Rosa. Léo, meu pai só olhava, já era o bastante pra gente respeitar. Alô pra Simone Vipel, do Valbaixo, na Ilhota. A Heloísa Lana, ô Léo, meu falecido pai não falava, só olhava a gente com o rabo do olho e daí já era o suficiente para entender. Mas também ensinou todos os filhos com palavras, ensinamentos e muito amor. Hoje em dia quem manda é os filhos, né? Que triste realidade. Saudades do meu pai. Alô pra Rosângela Silveira, lá do bairro Gaspar Mirim. A Maria Beatriz Richard, do Baubaixo, na Ilhota. Alô pra Marlete de Bortoli dos Santos. Léo, frase que meu pai dizia: hoje vocês têm o que têm, agradeçam ao teu pai. Alô pra Nilce Moratelli, do Gaspar Mirim. A Maria Madalena Roncalho, do Barracão. A Isabela Vipel, lá do Baubaixo, na Ilhota. Alô pra Camila, Léo. Meu pai sempre dizia: vai pedir pra tua mãe. Clássica essa, né? Meu amigo e professor Onivaldo Gnaczuk. Léo, parabéns pra todos os papais. Uma oração por aqueles que estão no além. Um bom final de semana e boa festa com os pais. Meu pai Emílio já não está conosco. Ele dizia: vou falar somente uma vez. E o meu sogro, Afonso Bader, também não está mais aqui, mas a calma dele ensinou muitas coisas, principalmente a fazer as coisas bem feito. Ele dizia: quem faz bem feito, fará somente uma vez. A Rosânia Maria da Costa, bom dia, Léo. Coloca o Simão da Costa e a Rosânia Maria da Costa no sorteio. Hoje eu quero parabenizar todos os papais, principalmente o Simão. Estamos aqui, juntinhos, escutando você. Alô pra Roseli Cristina Gutia. Ah, Léo, meu pai só olhava pra gente, já sabíamos o que ele queria. Fazem 11 meses que ele nos deixou. Feliz Dia dos Pais pra todos os papais. Meu amigo Bruno Horne apareceu por aqui. Oi, Bruno, bom dia. Ó, olha só. A Zumira hoje lá, o Murilo hoje fez ele colocar a mão na massa. Ou melhor, no carvão, né? Ô, Léo, o Murilo tá aqui fazendo churrasco. Aí tá caprichado aí, pelo que eu tô vendo aqui, ó. Assim, umas coxinhas de frango, um filezinho duplo. Aqui eu não tô conseguindo identificar o que que é, mas parece um granito, não sei se eu tô certo. Oi, Ivone, bom dia.
3: Bom dia, Leozinho.
0: Bom dia.
3: Ivone aqui do bairro 7.
0: Oi.
3: Estou passando para desejar a você e os demais pais um feliz dia.

0: que será amanhã, né?
1: Isso.
0: Especialmente o meu pai de coração, o Votulinha, que mora no Macuco.
1: Claro.
0: Pois eu não tenho mais meu pai biológico e a vida nos presenteou, eu e meus irmãos, com um pai maravilhoso, que
1: olha
0: é o Votulinha.
1: Que bacana. Que legal.
0: Então, quero desejar a ele, todos os demais pais do planeta, especialmente aí os da Sentinela, um feliz e abençoado dia. Que seja mágico, tá?
1: Beleza.
0: Excelente fim de semana pra vocês, um beijo no coração.
1: Valeu, Ivone, um abraço, querida. Meu amigo Lírio Moratelli, do Gaspar Mirim. Ô Lírio, oi Maria.
2: Bom dia, Léo.
1: Bom dia.
2: Eu queria participar do sorteio ali, Maria Verônica Renato de Souza.
1: Certo.
2: Coloco meu esposo José Luiz de Souza.
1: Certo.
2: E queria participar do sorteio, né?
1: Claro.
2: E queria ouvir a música Meu Velho Pai.
1: É bonita, é bonita. Eu acho que vai dar tempo de rodar essa
2: é
1: hoje,
2: bom,
1: hein?
2: Sou aqui da Pedro Simão.
1: Beleza, da margem esquerda.
2: Uma grande amiga da sua mãe.
1: Ah!
2: E parabéns pelo dia dos pais, né? Que é
1: obrigado,
2: amanhã.
1: Obrigado.
2: Pra você, pro seu pai, né? Pra todos os pais do mundo inteiro, né?
1: Valeu, Maria, querida, um abraço. Alô pra Terezinha Maria Schmidt. Léo, coloca o nome do meu filho, Cristiano Schmidt. Deixa eu ver quem tá comigo aqui, é o Fábio Bruno Bailer, do bairro Macuco. A Margarida, lá de Ilhota. Oi, Margarida, bom dia. E ó, a Ana Margarida também apareceu por aqui, hein? A Carla Denise Dickman. Léo, bota o Valdemor Pinheiro nos sorteios. O pai dele sempre falava, faça hoje com os dentes pra comer com a gengiva mais tarde. Ó, essa é boa, hein? Alô, pro Sidney Moratelli, ligadinho com a gente. A Maria Luísa da Luz. Oi, Maria, bom dia. Alô, pro Rafa Santos. Léo, bom dia. Aqui é o Rafael, da Dona Lindini. Manda um grande abraço pra minha irmã Oswaldina Rangel, que tá aqui na Lida fazendo uma bela sopa e tá nos preparativos cozinhando abóbora pra fazer tortéia amanhã. Cara, esse tortéia da Oswaldina, isso é uma coisa de outro mundo, gente. É de outra galáxia. Eu já comi o meu, não tenho o que falar, né? Mas vocês estão aí que vão saborear, aproveite. Alô aqui também pra Iris Lucas Dias. Oi Iris, bom dia. Dona Rosa Degan, oi Dona Rosa, bom dia. A Jade lá de Brusque, oi Jade. Meu amigo Celinho Sucata. Meu amigo Maurício Félix. É, o meu pai foi sempre uma pessoa maravilhosa, justa, um exemplo que passo ao meu filho. Sempre foi laboratorista, cientista e louco de tudo um pouco. Conhecido como encanador, Nildo Pereira. Nildo do Cafezeiro. Alô, Maurício. Saúde e força, irmão, pra você também, viu? Alô também lá pra Camila do Sertão Verde. Oi, Camila, bom dia. Alô pra Rosângela Pamplona. Léo, feliz dia dos pais pra você e pro Nelson, hein? Que é um grande pai, vô e esposo. A Maria de Lourdes, do Gaspar Mirim. Léo, parabéns a todos os papais. A Maria Gabriela de Souza também tá ligadinha aqui com a gente. E olha, a Estela fez um pedido diferente aqui pra mim.

A Estela pediu, mas eu não sei se eu vou achar aqui. Deixa eu ver se eu acho aqui. Ela disse assim, Léo, coloca aquela oração do Santo Anjo que você recitou quando tinha 3, 4 aninhos e oferece a todos os papais.

0: anjo do Senhor, zeloso, guardador, seti, confiou, piedade divina, sempre, rege, guarde, governe, ilumine, amém. Menino Jesus, abençoe todas as crianças do mundo.
1: É! Esse sou eu. Gente, eu já até passei do horário hoje aqui, mas porque hoje é um programa especial, né? Eu quero aqui fazer algumas homenagens, como vocês tiveram a oportunidade, eu também gostaria de ter. Eu quero aqui hoje agradecer aí algumas pessoas que são verdadeiros pais pra mim. Uma é o meu sogro Paulo. Eu acho que ele tá na lida agora, tá no trânsito com o caminhão, tá na estrada indo pro litoral. Mas Paulo, se estiver ouvindo agora, né? Você sabe que eu tenho uma admiração muito grande por você. Falo isso não só porque você é meu sogro, mas porque te acompanho de perto e vejo o paizão que você é, hein, cara? E quem é pai sabe, né? Não existe idade pra deixar de ser filho, né? 30, 40 anos, sempre vai ter um conselho pra dar, uma briga pra ensinar. E o Paulo é daqueles caras que ele não fica falando, sabe? Ele mostra através da atitude dele. É um verdadeiro paizão pros quatro filhos, é o cara que tá junto, que dá conselho, que ajuda, que cobra quando precisa e que dá opinião até quando ninguém perguntou, mas a opinião dele é boa. Pai é assim, faz parte. Eu posso falar isso porque hoje eu também sou pai, né? Depois que a gente vira pai, começa a enxergar algumas coisas de outra maneira. A gente entende que ser pai é responsabilidade, é estar presente, ensinar os filhos a se virar na vida, mas você também tá ali quando precisa. E isso, o Paulo sempre foi muito presente com os filhos, tá? Eu nunca fui tratado por ele só como genro, sabe? E muito respeito, muita parceria e uma relação de quem tá jogando sempre no mesmo time. Isso pra mim vale muito, hein, Paulo? Então hoje quero deixar aqui no rádio um abraço pro meu sogro Paulo, feliz dia dos pais, que continue sendo esse cara firme, parceiro, trabalhador, honesto e principalmente esse paizão que você sempre foi, tá bom, Paulo? Olha, pode ficar tranquilo que eu não vou fazer um discurso enorme, não, é porque se eu falar demais, tu vai achar que eu tô... Deu, viu? Chega. Mas falando sério, Paulo, tenho muito respeito por você e muito orgulho de ter você como meu sogro, tá bom? Feliz dia dos pais, Paulo, um abraço pro seu genro e que venha o churrasco amanhã, né? Pelo amor de Deus, né? Eu tenho certeza que tu vai colocar eu pra assar, então tá tudo certo. Bom, gente, antes de eu falar do meu pai, tem uma coisa que a vida... ela nos ensina que a gente aprende todos os dias, né? Isso é um fato. Todo dia a gente aprende alguma coisa nova. E a paternidade, ela transforma completamente quem a gente é. Eu falo isso aqui como um filho, como um locutor conversando com vocês todas as manhãs por aqui e como o pai de dois bebês que são a minha vida, o Bernardo e a Luna. Um de dois aninhos, ela e ele com três. E quem tem pequenininhos em casa sabe como é que é, né? Uma rotina intensa, muitas vezes noites mal dormidas, a gente arruma bagunça, não dá um minuto, os brinquedos estão espalhados de novo pela casa, uma correria sem fim, né? Mas, no meio do cansaço, vem aquele abraço espontâneo, aquele olhar puro, e aí a vida ganha mais sentido, né? A gente descobre uma força, um amor que a gente nem sabia que existia dentro da gente. E hoje, a minha homenagem abraça a todos. Abraça você, nosso ouvinte, que está aí no volante, está na boleia, está trabalhando, está no trabalho, está na estrada ou está no aconchego do lar. Mas abraça também com muito carinho e respeito aqueles pais que já partiram. Para quem sente a saudade apertar no peito hoje, que as memórias doces, os ensinamentos e o amor que eles deixaram seja um conforto para vocês, para o seu dia. E eles continuam vivos, tá? Em cada gesto e em cada valor que a gente carrega, tá bom? E acima de tudo, a gente não pode esquecer da nossa gratidão a Deus, nosso Pai Maior. Independente da sua religião ou no que você acredita, é a fonte da vida, né? Aquele que nos guia nos momentos difíceis, que nos dá sabedoria para educar nossos filhos e aquele que nunca nos abandona. Ele é o exemplo perfeito de amor incondicional, paciência e proteção. A todos os pais da nossa audiência, os de sangue, os de coração, os que estão ao nosso lado e os que hoje nos olham lá do céu, o meu mais sincero respeito, tá? Que o dia de hoje, dia de amanhã, todos os dias sejam repletos de paz, de abraços sinceros e e da bênção de Deus em cada lar, tá bom? Um feliz e abençoado Dia dos Pais a todos. É um orgulho gigante estar aqui sempre com vocês, todas as manhãs, nesta data tão especial. Estamos juntos nessa missão. Eu vou fazer o sorteio por aqui. Tá, Léo, tu não vai falar nada do teu pai? Então, eu vou fazer diferente aqui, ó. Os filhos, em homenagem ao pai, ao bem-vindo, Milioli. Eu deixo essa canção aqui enquanto eu faço o sorteio.

0: gente, tá aí. Vamos por você. A nossa homenagem ao bem-vindo Milioli, né? É, vocês não ouviram errado não, hein? É oito vozes mesmo, é oito filhos que o bem-vindo carrega. Todo pai desse mundo. E gente, já tenho aqui o resultado do sorteio, não foi fácil, hein? Fazer três sorteios. O sorteador aqui tava, olha, não tava querendo me ajudar hoje, mas ajudou três pessoas. Três pessoas aí que vão ficar muito felizes. Então, ó, já vou mandar aqui a primeira mensagem pra pessoa que ganhou o almoço da Prodóximo Churrascaria e Pizzaria pra amanhã, Dia dos Pais.
1: Pra todos também.
0: Agora o WhatsApp dela fez assim, ó.
1: Abençoa.
0: Ó, fez assim, ó. E ela acabou de receber a mensagem, hein?
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0: Que ela foi a ganhadora.
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0: A segunda pessoa vai receber agora, hein? Que vai hoje à noite lá saborear um rodízio de pizza. E leva a família, tá, gente? Vale a pena. Ó, não tô falando aqui porque é parceiro nosso, tá bom? Tô falando porque é verdade. A pizza é uma delícia. Se ele chegar na mesa e falar assim, ó, pizza do Zeca, pode mandar botar, tá? Ó, chegou. Pessoa que ganhou agora a pizza. Recebeu, rodízio de pizza, recebeu a mensagem agora, hein? Só olhar o zap, se chegou a mensagem, ganhou. Claro que eu vou falar o nome aqui pra vocês, né? E agora o kit dos pais da Chait Relógios e Ótica. Valendo aí um relógio de parede, um relógio de pulso, um óculos de sol e também um copo térmico personalizado da Sentinela FM. Ó, recebeu. Recebeu a mensagem. Recebeu, os ganhadores receberam a mensagem. E os três já visualizaram, hein? Alô, Heloísa, Lana, parabéns!
1: Filho de seu João.
0: Ganhou o kit de Dia dos Pais.
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0: Da Chait Relógios e Ótica, parabéns, Heloísa.
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0: Flávio Gonzaga, alô, Flávio!
1: Coração.
0: Levou o rodízio de pizza da Prodóximo Churrascaria e Pizzaria.
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0: E a Camila levou pra casa.
1: Seu trabalho.
0: O almoço de amanhã, Dia dos Pais, da Prodóximo Churrascaria e Pizzaria. Gente, obrigado, obrigado, obrigado, obrigado pela companhia de cada um de vocês. Sinto-me completamente abraçado, de coração aquecido.
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0: De ter vocês aqui comigo todas as manhãs, principalmente nesta data tão importante que é o Dia dos Pais. Eu, às vezes, eu juro pra vocês que eu acordo e eu estou aqui, aí o pessoal hoje aqui mesmo desejando Feliz Dia dos Pais, eu fico pensando, meu Deus, eu já sou pai, não é de um, é de duas, e duas crianças.
1: Senhor foi exemplo.
0: Aí o Jean lá na produção agora, é, duas que a gente sabe. Ah, gente, obrigado, tá? Obrigado de coração a cada um de vocês, obrigado pelas mensagens, obrigado pelo carinho, desejo a todos um feliz Dia dos Pais, um Dia dos Pais abençoado a cada um de vocês. Repito o que eu falei aqui anteriormente, aqueles que os pais já não estão mais aqui,
1: sozinho,
0: o nosso respeito, nosso carinho, guarde eles dentro do coração de vocês.
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0: E aqueles que estão aqui, que tem o pai, dão um jeitinho de amanhã ir lá, dá um abraço, obrigado pai, parabéns, feliz Dia dos Pais. Aproveite esse momento, tá bom? Muitas vezes vocês
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0: lá na frente vão dizer, ah, se eu tivesse um minuto, queria um minuto, um segundo.
1: Do menino.
0: Então amanhã aproveite, hein? Aproveite o Dia dos Pais. Parabéns, felicidades a todos os papais deste Brasilzão. Eu vou ficando por aqui. Passei 20 minutos da minha hora, 20 minutos a mais do meu cartão ponto. É hora extra.
2: Hoje a... Alô, bem-vindo.
0: Ó o Pix.
1: Que ninguém...
0: Tchau, gente. Bom final de semana. Beijo. Fui.

0: certa. 11:22.
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9: Olá, Gaspar, tudo bem? Iniciando nosso podcast Gaspar em Foco, Gaspar em Foco, nosso canal no YouTube, onde a gente pede para as pessoas curtir, compartilhar, isso é importante, vai chegar às famílias gasparenses o nosso podcast. E também pela Rádio Sentinela do Vale, todo sábado de manhã, horário nobre, horário mais nobre da Rádio Sentinela, nós estamos indo ao ar e com um reprise muito bacana com o nosso podcast Gaspar em Foco. Muito obrigado, Léo, Jean, Marco, toda a família Milioli, o Cláudio e o bem-vindo, né? Se não fosse o bem-vindo, a gente não estaria por aqui. Obrigadão, bem-vindo pelo carinho. E hoje nós temos uma das pessoas que é uma referência em Santa Catarina no tratamento da dependência química. Ele que já tem mais de 10 mil horas em qualificação nessa área e hoje coordena com mão de ferro a comunidade Jovens Livres ali no Gaspar Grande, fazendo uma grande gestão, uma gestão de qualidade, com uma equipe técnica extremamente competente e tentando salvar vidas, né, Fábio Magueta?
10: Olá, Santiago. Olá, pessoal do Gaspar em Foco. Agradecer a audiência também da Rádio Sentinela. Um prazer estar aqui contigo. Verdade, estamos ali à frente dos Jovens Livres hoje com uma equipe fantástica, né, tentando levar um pouquinho de alento para as pessoas que sofrem com a dependência química, com o uso e abuso de substâncias psicoativas.
9: E isso que todas as famílias enfrentam, né? Um familiar, um amigo próximo, pessoas que lamentavelmente estão doentes, né? Usando abusivamente o álcool e as drogas. Aquilo que era um lazer, uma recreação, se tornou hoje um vício. Isso traz uma desconstrução familiar, uma degradação familiar, e atinge praticamente todas as famílias brasileiras.
10: Com certeza, Santiago. Hoje a gente enfrenta uma avalanche de novas substâncias chegando, e convido a uma reflexão que mesmo com toda essa esse potencial de outras drogas chegando, tantas situações acontecendo, o álcool continua sendo um referencial número um dessa destruição familiar. Tudo, na grande maioria, começa através do álcool. Se eu fosse fazer para você aqui rapidamente uma escala, né, de 0 a 100, vamos dizer que o álcool atingiria 75, a segunda droga com potencial ali, o crack, talvez com 50, 52, nessa mesma escala, cocaína com 40, aí uns baixando ali maconha e outras substâncias menos agressivas no contexto, né? Todas muito agressivas e complicadas, tratando de substância psicoativa.
9: Fábio, eu venho acompanhando esse teu trabalho há mais de 10 anos e eu vejo que sempre estás te qualificando, né? Eu sei que tu terminou mais uma graduação, mais um mestrado, pós-graduação, cursos e qualificações sempre voltadas a essa tua área de atuação. Queria que tu falasse um pouquinho dessa importância e realmente a gente tem que estar muito preparado para enfrentar essa pandemia que é a droga.
10: Os desafios, Santiago, eles vêm acontecendo de várias maneiras diferentes. Hoje nós temos várias frentes de atuação, né? E antigamente, ou historicamente falando, se a gente fosse falar do combate ao uso de substâncias, quando a gente fosse falar de um tratamento alternativo, né, um tratamento terapêutico, né, muitas vezes a própria substância é abordada como o fator principal. E hoje, depois de muito estudo, de muito trabalho voltado à área, né, como você falou ali, eu não parei de estudar, né? Então, venho me qualificando, porque eu acredito que a doença e as substâncias que estão chegando, elas nos levam a ter uma atenção especial, senão a gente não acompanha, né? Então, eu acho que é o caminho, né? O estudo, não parar com ele, para que a gente possa continuar levando, como falei no começo, um alento para essas pessoas que tanto precisam. Posso dizer para você assim que as pessoas, elas não são talvez responsáveis diretas pela doença, mas são 100% responsáveis pela sua recuperação. Então, esse tratamento terapêutico, a gente vê os resultados acontecendo quando a gente trabalha as questões comportamentais como fator principal.
9: Sai do foco da droga e vai para o comportamento, para disciplina, para os valores, para os princípios. Fábio, muita gente confunde até hoje o que que é uma clínica para tratamento da dependência química e o que que é uma comunidade terapêutica. Eu queria que tu explicasse bem para a nossa população, nossos ouvintes, o que que a diferença entre uma clínica e uma comunidade terapêutica.
10: É uma pergunta muito relevante, tá? Muito, muito mesmo. As pessoas confundem realmente, né? A clínica seria um local onde teríamos ali um corpo clínico, né? Um corpo médico, com médico,
9: como se fosse um
10: psiquiatra,
9: hospital.
10: Com enfermeiros,
9: Estilo hospital.
10: Né? Uma psiquiatria, vamos dizer assim, uma ala psiquiátrica ou coisa que o valha. Já na comunidade terapêutica, nós somos uma casa de atenção à saúde. Então, nós temos uma legislação própria, né? Nós temos uma resolução 01/2015 do CONAD, que é o nosso marco regulatório, que nos regula e nos permite atuar como atuamos. Então, temos o nosso Kines, né? O o Certificado Nacional de Estabelecimento de Saúde, mas lá no próprio CNES também diz que somos atenção à saúde. Então, eu preciso, por exemplo, uma pessoa que chega na comunidade terapêutica, ela precisa ter autonomia para participar do processo ofertado, né? Se você tem uma ideia, hoje, dentro da comunidade terapêutica Jovens Livres, o nosso programa de acolhimento, que norteia todo esse processo, ele foi escrito por mim, pela Viviane, né? Que é a minha esposa, um beijo, né? Tá em casa lá, me escutando com certeza.
9: Cuidando do Joaquim,
10: da Luísa, da Yasmin, né?
9: A família Yasmin toda. Já não precisa mais, não, tá grandinha.
10: Tá uma moça já. Então, Santiago, a gente percebe, né? Todas essas questões acontecendo, e o nosso plano de acolhimento, ele tem 36 páginas.
9: Olha
10: então,
9: só.
10: As pessoas confundem, né? E até os próprios acolhidos às vezes confundem isso. E a gente lá tem muito explicado e muito determinado qual é o foco principal da nossa atuação: convivência entre os pares, recolocação de rotina, né? Mudança de comportamento. Temos ali no período da manhã todo ele dedicado a essas questões mais pessoais, né? Contigo, para você mesmo. Então, no período da tarde, todo terapêutico, com palestras, vai abordar a doença.
9: Tem
10: propriamente
9: toda uma rotina. E eu vejo, claro que eu conheço bem os Jovens Livres, também conheço o Novo Rumo no Arraial, o Monte das Oliveiras do Mateus.
10: Trabalhos excelentes também, diga-se de
9: tudo
10: passagem.
9: Muito organizado, muito limpo. A Márcia do Monte das Oliveiras, assim como o Fábio dos Jovens Livres, sempre muito disciplinador, tudo muito organizado, porque, que nem falasse, a ideia é, depois desse período de 6 meses, né, na comunidade terapêutica, ele volte para a vida, em sociedade, com os desafios que ele tinha quando ele foi e iniciou o tratamento.
10: Talvez a grande confusão, né, Santiago, que a gente precisa quebrar o paradigma, é a população às vezes pensar que o dependente químico, quando vai para um processo de recuperação, ele já entra, né, fadado ao fracasso. Né? E eu vou dizer para você, eu fiz um processo de recuperação há muitos anos atrás, mudou a minha história, mudou a minha vida. Eu larguei o mercado formal, o qual eu trabalhava, era sócio de empresa, né, para dedicar a minha vida, não porque eu sou um santo, eu primeiro para salvar a minha vida, porque eu não queria mais sofrer com aquilo, e hoje, graças a Deus, né, podendo ajudar outras pessoas. Então, esse paradigma precisa ser quebrado. As pessoas têm sim possibilidade de enfrentar essa dificuldade, de superar essa dificuldade, né? Olhando, não tem como eu subir talvez todos os degraus de uma escada, do primeiro até o último, mas eu posso subir degrau a degrau. E eu vou chegar no último.
9: Fábio Magueta, depois do intervalo, eu quero que tu fale um pouquinho sobre um dos diferenciais dos Jovens Livres, que é a casa de reinserção, o trabalho que é feito pós-tratamento de dependência química. Pequeno intervalinho, a gente já volta.
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2: Voltando então ao nosso podcast Gaspar em Foco. Então, Fábio, a gente sabe que após os 6 meses de tratamento, a pessoa seguindo esse programa terapêutico, também elaborado, tão planejado e estudado, a pessoa tem possibilidades que não tiver um vínculo familiar estreito, porque a gente sabe que a família sofre muito, né, naquele período de adicção, e às vezes a família quebra os vínculos familiares, se quebra os vínculos sociais, mas eu sei que os Jovens Livres têm um diferencial, que é a Casa de Reinserção, que fica no bairro Garcia, no município de Blumenau, e como que é essa transição, esse segundo passo?
3: Santiago, essa transição, ela na grande maioria das vezes, primeiro, a pessoa precisa ser oriunda de um final de acolhimento em comunidade terapêutica, certo? Ela precisa ter passado pelo processo terapêutico. E essa pessoa, quando a gente fala de reinserção social, eu volto um pouquinho, né, no tempo, e coloco para você assim: às vezes essas pessoas precisam ser inseridas. Estamos falando de pessoas que às vezes usaram droga a vida toda, que com 30, 40 anos não tem uma carteira assinada, nunca trabalharam, nunca tiveram responsabilidade, e às vezes ele até tem vontade de terminar um processo terapêutico, mas aí ele vai para onde? Ele vai trabalhar com o quê? Ele não tem nenhuma qualificação. Então essa casa, ela vem de encontro a isso. É para essas pessoas que estão no final do processo, desamparadas. Então, nós temos parceria hoje com algumas empresas, né? Com alguns amigos pessoais que oferecem, entendendo essa temática toda, oferecem oportunidade para essas pessoas. Então, a gente tem a casa que vai abrigar, que vai oferecer o alimento, que vai, né, proporcionar toda essa dinâmica de continuidade, né? E ele vai ter um emprego, talvez o tão sonhado emprego que nunca foi possível, né? Então, a casa de reinserção, ela tem esse foco: atender pessoas que estão no processo de acolhimento ou finalizar o processo de acolhimento e não tem perspectivas de retorno familiar, ou às vezes nem tem a família para voltar.
2: Fábia, então, pelo tudo que está se trazendo no nosso podcast, existe cura para dependência química?
3: Não, a doença, ela é progressiva, incurável e fatal, porém controlável. Eu sou um dependente químico, estou em abstinência, estou limpo há vários anos, mas a doença continua comigo, né? Eu posso estagná-la, como eu fiz, né? Então, ela é uma doença traiçoeira, né? Uma doença que nos requer muita atenção, muita disciplina e muito cuidado, mas que a gente consegue viver normalmente com os desafios diários, com as nossas rotinas diárias, tendo tudo isso muito claro. Talvez a grande virada de chave seja essa: eu parar de responsabilizar o outro pelas minhas dificuldades. Eu sei que eu tenho uma dificuldade e eu não vou brincar com ela, né? Como não brinco há vários anos. Então, o que eu deixo para quem tá às vezes nessa dúvida, pô, será? Procure ajuda, busque ajuda. A dependência química, ela é uma doença traiçoeira, uma doença silenciosa, que às vezes, quando as pessoas se dão conta, às vezes já é tarde demais. As pessoas que você ama já te abandonaram ou estão prestes a fazer isso.
2: Fábio, nos últimos meses, o número de acolhidos tem aumentado bastante. A gente sabe que a comunidade terapêutica está em média de 50 a 60 acolhidos. Como as pessoas podem ajudar esse trabalho tão importante, essa obra tão importante? Como eles podem contribuir? O que eles podem fazer para estar contribuindo com o desafio Jovens Livres do Gaspar Grande aqui em Gaspar?
3: Então, Santiago, somos uma instituição sem fins lucrativos, né? Somos uma OSC, uma organização da sociedade civil. Hoje temos convênios, né, com o governo federal, através do departamento da DEPAD, que inclusive fomos fiscalizados por eles essa semana. É uma fiscalização que durou das 9 horas da manhã às 2 horas da tarde.
2: Última segunda-feira.
3: Na última segunda-feira, que inclusive falamos pelo telefone quando tu me ligou, eu estava recebendo essa fiscalização. Né? E assim, Santiago, eu tenho muita tranquilidade em dizer, quem trabalha certo não precisa ter medo de fiscalização, né? Não precisa ter receio de nada. Então, eu acredito que as três comunidades terapêuticas que Gaspar tem hoje, seja o Novo Rumo, seja o Monte das Oliveiras ou seja o Jovens Livres, são referências para todo o estado de Santa Catarina, né? Na questão de gestão, de organização, né? E do protocolo que é oferecido realmente pelas comunidades terapêuticas, né? Então, os Jovens Livres é uma instituição que precisa muito de ajuda, precisa, né? As pessoas.
2: Roupas, alimentos,
3: né? Às vezes, o fato da pessoa se interessar em conhecer o que acontece lá dentro.
2: Marcar
3: uma visita, conhecer o espaço. Às vezes, muitas das pessoas que estão lá não têm mais vínculo familiar.
2: Como que eles podem fazer isso? Ou fazem contato contigo?
3: Podem fazer contato pelo 47 998 15 9172. É que eu nunca ligo pra mim, então às vezes é meio complicado eu lembrar.
2: Legal, então. Ah. Então pode fazer contato direto contigo.
3: Comigo.
2: E agora a pergunta do milhão, né? E se eu tenho um parente, um filho, uma pessoa muito próxima e ele precisa desse tratamento, ele quer fazer esse tratamento, como que eu faço?
3: Então, Santiago, como eu te falei, a gente tem hoje, além do convênio da DEPAD que eu te falei, a gente tem convênio com o município de Blumenau, são as nossas duas fontes, né? Então, Blumenau, quem faz a gestão das vagas é o próprio convênio, eles nos encaminham e a gente dá o aval para a pessoa entrar, mas nós não somos responsáveis por essas vagas. E temos 30 vagas pelo governo federal. Essas 30, a gestão é feita pela instituição. Então, sou eu que faço esse acompanhamento diário do mapa de vagas, né? Todas as pessoas que necessitarem, precisarem, adultos de 18 a 59 anos.
2: Ah, certo. 18 a 59.
3: 18 a 59 que enquadram no perfil, né? Depois dos 60 já é o estatuto do idoso, aí a gente não consegue atender porque é um público e uma demanda diferente, né? Então, mas de 18 a 59 anos, se o Jovens Livres tiver a disponibilidade de vagas, ela é da população. Então, tá para atender quem precisa.
2: Perfeito, Fábio. Muito obrigado, então, pela tua participação. Serás um convidado do nosso Gaspar em Foco quando tiver algum evento importante da comunidade terapêutica, alguma ação importante, as portas aqui estarão abertas.
3: Muito obrigado, Santiago, Gaspar em Foco, Sentinela, né, meu amigo Léo também, um grande abraço a ele. E gostaria de encerrar agradecendo, né? Porque para eu ter esse suporte, Santiago, para poder trabalhar, hoje somos empreendedores também, né? Temos uma consultoria do terceiro setor, né? Então, temos uma empresa também que está começando, engatinhando aí no ramo da marmitaria. Eu tenho um suporte dentro de casa que chama Viviane de Lima, né? Então, a minha esposa e aos meus filhos que me permitem, né, fazer o que eu faço. Então, eu dedico a elas, né, todas as horas da minha vida, né? Saio para trabalhar e quando eu retorno, eu estou retornando para o meu porto seguro. Obrigado.
2: Obrigado, meu irmão. Obrigado a todos e até a próxima semana.
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0: Queridos irmãos e irmãs, sejam todos muito bem-vindos ao programa Encontro com as Comunidades da Paróquia São Pedro Apóstolo de Gaspar. Eu sou Frei Pedro e é uma alegria chegar até você e sua família para refletirmos juntos a palavra de Deus. Nossa saudação franciscana de paz e bem.
1: De guerra sem fim.
0: Missas e celebrações para este final de semana. Hoje, sábado, 8 de agosto, às 17 horas, em Santa Rita de Cássia e São Sebastião, BR-470. Às 19 horas, na Igreja Matriz, Santo Antônio Alto Gasparinho e Santa Clara Poço Grande, com a festa da padroeira. Amanhã, domingo, 9 de agosto, às 8 horas, na Igreja Matriz, Santa Paulina e Santa Teresinha, com envio de novos coroinhas. Às 9h45, em Nossa Senhora de Fátima, Gaspar Mirim, São João Batista e Santa Clara Poço Grande, com a festa da padroeira. Às 19 horas, na Igreja Matriz. Lembrando que neste final de semana está acontecendo a grande festa na comunidade Santa Clara, em Poço Grande, em honra à sua padroeira, com a missa hoje, sábado, às 19 horas, e amanhã, domingo, às 9h45, com a presença dos festeiros. A comunidade convida você e sua família a participar deste momento de fé, oração e confraternização. Programação da Semana Nacional da Família, que acontecerá de 9 a 15 de agosto, com o tema Família, torna-te aquilo que és, e o lema O amor jamais acabará. Durante toda a semana, nossa Igreja Matriz será o lugar de oração pelas famílias. No domingo, dia 9, às 18h40, teremos o Terço da Família, seguido às 19 horas da Santa Missa de Abertura. De segunda a sexta-feira, haverá momentos de oração às 18h15 ou às 18h40, conforme a programação, seguidos da Santa Missa às 19 horas, com a participação da Pastoral Familiar e os diversos movimentos e pastorais da paróquia. O encerramento será no sábado, dia 15, às 15 horas, com a celebração da Santa Missa e o casamento comunitário. Convidamos a todas as famílias a participarem desta semana especial de fé, oração e comunhão, confiando ao Senhor nossos lares e renovando nossa vocação de sermos igrejas domésticas.

estamos celebrando liturgicamente em nossa igreja o 19º domingo do tempo comum. Vivemos o mês vocacional, tempo de agradecer a Deus por todas as vocações da igreja. Neste segundo domingo de agosto, rezamos especialmente pela vocação à vida em família, recordando com carinho todos os pais pelo seu dia. Neste domingo, iniciamos também a Semana Nacional da Família, que neste ano nos convida a refletir o tema Família, torna-te aquilo que és, iluminado pelo lema O amor jamais acabará. Que a palavra de Deus fortaleça nossas famílias para que descubram cada vez mais sua missão e identidade no mundo e na igreja. Identidade no mundo e na igreja. As leituras deste domingo falam de um Deus que nunca abandona aqueles que confiam nele. Na primeira leitura, o profeta Elias está cansado, desanimado e cheio de medo. Deus, porém, não se manifesta na força do vento, nem no terremoto, nem no fogo, mas na brisa suave. É ali, no silêncio, que Elias reencontra a presença do Senhor. Também nós vivemos dias de muito barulho. Preocupações, notícias difíceis, conflitos, inseguranças, problemas familiares e tantas outras inquietações. Corremos o risco de perder a capacidade de escutar Deus. Mas Ele continua falando. Sua voz continua chegando ao coração de quem encontra tempo para rezar, para ouvir a palavra e para cultivar o silêncio interior. No Evangelho, os discípulos enfrentam outra tempestade. O barco é sacudido pelas ondas, enquanto Jesus parece distante. Quantas famílias também se sentem assim? Tempestades financeiras, enfermidades, incompreensões, perdas, preocupações com os filhos, medo do futuro. Mas Jesus vem ao encontro dos discípulos, caminhando sobre as águas, e lhes diz: Coragem, sou eu, não tenhais medo. Essas palavras continuam sendo dirigidas às nossas famílias. Pedro representa cada um de nós. Enquanto mantém os olhos fixos em Jesus, consegue caminhar sobre as águas. Quando olha para o vento e para as ondas, começa a afundar. Não é exatamente isso que tantas vezes acontece conosco? Quando deixamos que o medo seja maior do que a confiança, perdemos a paz. Quando olhamos somente para os problemas, esquecemos que Cristo continua presente na barca da nossa vida. O Senhor não promete uma existência sem tempestades. Promete sim caminhar conosco no meio das tempestades da vida.

Na segunda leitura, na sua carta aos Romanos, São Paulo revela sua profunda dor pelo seu povo. É um coração que sofre por amor. Assim também são tantos pais e mães que carregam no coração preocupações pelos filhos, que rezam por eles, esperam por eles e nunca deixam de acreditar. Música.

Neste Dia dos Pais, queremos agradecer por aqueles que com dedicação e simplicidade procuram ser presença, proteção, exemplo e testemunho de fé dentro de casa. Sabemos que ser pai é uma vocação

O amor se renova todos os dias, supera as dificuldades e transforma as tempestades em oportunidade de crescimento. Concluindo a mensagem de hoje, elevemos a Deus a nossa oração. Senhor Jesus, no meio das tempestades da vida, tu continuas vindo ao nosso encontro e nos dizes: coragem, sou eu, não tenhais medo. Fortalece a nossa fé para que jamais desviemos de ti o nosso olhar. Neste mês vocacional, nós te agradecemos pela vocação à vida em família. Abençoa nossos lares para que sejam lugares de amor, de diálogo, de perdão, de oração e de paz. Ao iniciarmos a Semana Nacional da Família, faz que cada família redescubra sua identidade e sua missão, respondendo ao teu convite. Família, torna-te aquilo que és. Que sustentados pela força do teu espírito, nossas famílias sejam verdadeiras igrejas domésticas, onde o evangelho seja vivido com alegria e testemunhado no dia a dia. Abençoa todos os pais, dá-lhes a sabedoria de São José, a firmeza na fé, a generosidade no serviço e um coração capaz de amar sem medida. Fortalece também as mães, os filhos, os avós e todos aqueles que constroem, com pequenos gestos de amor, a beleza da vida familiar. Que em nossos lares jamais falte a certeza proclamada pelo apóstolo São Paulo: o amor jamais acabará. Que este amor, alimentado pela tua palavra e pela Eucaristia, seja mais forte do que as dificuldades, cure as feridas, restaure a esperança e mantenha nossas famílias sempre unidas em ti. Por intercessão da Sagrada Família de Nazaré, desça sobre todas as famílias a tua bênção, hoje e sempre. Amém. Ave Maria, cheia de graça, o Senhor é convosco. Bendita sois vós entre as mulheres e bendito é o fruto do vosso ventre, Jesus. Santa Maria, Mãe de Deus, rogai por nós, pecadores, agora e na hora de nossa morte. Amém. O Senhor vos abençoe e vos guarde. O Senhor vos mostre a sua face e se compadeça de vós. O Senhor volte o seu olhar para vós e vos dê a paz. O Senhor vos abençoe. O Pai, o Filho e o Espírito Santo. Amém. Tenham todos um bom e santo domingo, uma semana repleta da paz e do amor de Deus. Fiquem com Deus e a nossa saudação franciscana de paz e bem.

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8: Fala aí, turma. Fala aí, pessoas. Tudo bem com você? Tudo certinho? Bom final de semana pra todo mundo. Tá começando a partir de agora mais uma edição do Coração Sertanejo. Eu sou André Colatti, mas que prazer estar com você aqui no fim de semana pra comandar muita música sertaneja classe A. Ô, compadre, fala com madre, vem comigo então, porque a partir de agora, eu, você, você e eu, sempre juntos aqui no Coração Sertanejo, com muito modão pra você. Vou começar bem, viu? Começar com um modão aqui, ó. Manga Larga Marchador, Eduardo Costa, primeirinho do coração. Bom fim de semana pra todos.

0: atendo ao telefone as mineirinhas. Ainda rolei pra você Durval e Davi, mania de querer. A primeira, começamos muito bem o coração nesse fim de semana com Eduardo Costa, manga larga marchador. E aí, como é que você tá? Tá tudo bem? Tudo beleza? Tá curtindo com a família, com os amigos, enfim. Tá sempre na sintonia com a gente, com o melhor da música sertaneja classe A. Super fim de semana pra você. Que alegria! Que astral lá em cima, é ou não é, gente? Volto já, preciso fazer o primeiro intervalo aqui do coração. Calma que tem muito modão pela frente, tá certo?
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2: Meio-dia e 19.

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2: Sou André Colarte, tô de volta aqui, levando pra você muita música sertaneja classe A. Uma sequência maravilhosa, hein? Com o melhor do sertanejo só aqui na sua programação. Agora tem Chico Amado e Xodó. Traz uma gelada, vamos agitar o fim de semana da galera aí.

0: Adeus Saudade, Vitor e Léo, na o CD aqui, um trabalho duetos, né? A participação do Zé Vitor. Rolei pra você, Felipe Falcão, Meu Reino Encantado, um clássico da música sertaneja. Rob Roger também passou por aqui, Arreia Cerveja. E a primeirinha, Chico Amado e Xodó. E aí, como é que você tá? Tá no sítio agora, curtindo? Tá na chácara, tá na fazenda? Tudo de bom pra você e um fim de semana abençoado. Eu volto na sequência, fica aí.
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2: Meio-dia e 34.
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0: Ah, fim de semana de novo com o melhor da música sertaneja classe A. Aproveitar aqui, ó, mandar um super, super, super abraço pra você que tá agora no centrão da cidade, pra você que tá nos bairros, pra você que tá sempre ligado com a gente e curtindo o melhor da música sertaneja. É isso aí. Você sabe que aqui, ó, são músicas escolhidas a dedo. Músicas maravilhosas, o melhor da música sertaneja classe A. No ar, em todo lugar. Bom, agora eu vou abrir esse bloco com uma música. É, pra você que tá aí, ó, curtindo, essa música é linda, hein? E os tempos mudaram. Roberta Miranda, participação especial da saudosa Marília Mendonça.

0: linda, né, turma? Colheita de milho, Zezé de Camargo e Luciano, no seu fim de semana aqui no coração. Tony Kleber também passou por aqui. E essa música lindona, hein? Por Aí Sem Você. A primeirinha do bloco, Roberta Miranda e a saudosa Marília Mendonça. Os tempos mudaram. Muito bem. Eu sei que você tá agora aí trabalhando. Tem gente que tá trabalhando, sim. Tem gente que tá aí de plantão, trabalhando para um Brasilzão sempre pra frente. Tem gente que tá de folga, tá descansando com a família e com os amigos nesse momento. Ah, eu sei também. Tudo de bom pra você, viu? A gente vai fazer mais um pequeno e breve intervalo aqui, trazendo na sequência mais modão. Compadre ou comadre, aguenta aí que eu volto na sequência, beleza?
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2: 12:48. 97.9. 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
0: Só as melhores do sertanejo classe A. Coração Sertanejo é assim, gente. Músicas escolhidas a dedo. Aliás, a gente escolhe as melhores pra você, porque você merece sempre a melhor música, com toda certeza, aqui, ó, na sua frequência do sucesso, a frequência do alto astral. Aqui tem pra você modão. Falar nisso, abrindo esse bloco, vou voltar em 2015 aqui. Essa música aqui do De Paulo e Paulinho teve uma participação especial nessa música aqui, né? Leonardo, Nada Mudou. Essa música é linda. Solta o som aí.

0: voltando em 1986, aqui no seu fim de semana no coração. Essa música Tax é de Ataíde e Alexandre, lá de 86, hein? Que saudade. André e Renan, Cachaça, pra agitar a galera aqui com tudo, hein? Animando o fim de semana. E a gente abriu esse bloco com De Paulo e Paulinho e Leonardo, Nada Mudou. Bom, gente, mais um intervalo. Minha produção tá me dando sinal que tem que fazer mais um intervalinho comercial, né, produção? Volto na sequência juntinho com você. Combinadinho? Fica aí, tá?
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2: 1:03.
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10: Segura o seu fim de semana com muita emoção e música sertaneja classe A. Falando nisso, a gente voltou aqui trazendo e abrindo esse bloco, voltando no ano de 1991. Super fim de semana pra você curtindo Gaúcho da Fronteira, hein? Em Eco Vale, em Eco Full.

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0: receita que dói menos. Trio Parada Dura, participação de Marília Mendonça. Ainda voltei no ano de 90 aqui, ó, 1990, João Mineiro e Marciano Cilada, Zezé de Camargo e Luciano, Mexe, Mexe, a música de 2003. E abrimos o bloco com Gaúcho da Fronteira. Mais um intervalo bem rapidinho. Fica aí que eu já volto na sequência do coração, compadre. Comadre, vem comigo.
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2: 1:19.
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7: A Delicor Convênios informa. 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
0: Gente, e o que falar dos caminhoneiros? E aí, você que tá passando agora aí, ó, tá na região, tá aqui na cidade, tá passando aí com seu caminhão, opa, você caminhoneiro, você que tá no ônibus agora, enfim, a todos vocês aí, o pessoal que leva o progresso na boleia, valeu, caminhoneiro, boa viagem pra você, vai com Deus, irmão da estrada. Ô, gente, fim de semana gostoso, hein? Todo mundo curtindo aqui o melhor da música sertaneja, e agora eu vou voltar lá em 2007, né, produção? João Pedro e Cristiano, era Só Pra Ficar, a versão acústica em 2007. Solta o som.

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1: E a satisfação, uma das maiores do mundo, de estar aqui nesse palco e poder dividi-lo com dois ricos, né? Com certeza. Milionário!

0: Solidão por Perto, 1997, Leandro e Leonardo aqui no Coração Sertanejo. Ainda rolei pra você essa música linda, que história, hein? Você curtiu aí Sertanejo de Coração? Guilherme Gustavo, participação especial de Milionário e José Rico. A primeirinha foi João Pedro e Cristiano, muita música sertaneja ainda vai rolar pra você no fim de semana. Tá um tempinho que eu vou fazer mais uma pausa pro intervalo e volto na sequência do Coração só pra você.
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2: 1:35.
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0: Fala, turma, já voltamos, sim, foi super rápido. Eu quero aproveitar aqui e mandar um abração pra você que tá no centrão da cidade agora aí curtindo, tá nos bairros também, tá na região, tá ligado comigo no sítio, na chácara, na fazenda. Eu sou André Colatti, no seu fim de semana o Coração Sertanejo é só modão e agora tem um poporri de guaranas aqui, ó, pode aumentar o volume e curtir com Maria Cecília e Rodolfo.

0: amigos, esse é um popurri que você curtiu aqui, lindo esse popurri com Espinhos da Vida e também Mistério nas vozes aí, ó, de Milton e Marcos. Passou por aqui Vida Moderna, Lady Laura, e a primeirinha foi aquela Guarânia que você curtiu gostosa lá, né? Aquele popurri maravilhoso de Guaranias com a dupla Maria Cecília e Rodolfo. Mais um intervalo, dá um tempinho que eu já volto na sequência do coração, é só pra você, que alegria, que alto astral, que fim de semana bom demais.
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2: 1:50.
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1: É por isso que eu digo, eu tô feliz. E você, fim de semana? Tamo junto e misturado, é ou não é? E eu, André Colatti, juntinho com você aqui na melhor programação. Coração Sertanejo é assim, gente. É modão, é música sertaneja classe A. Por isso, a gente escolhe as melhores músicas pra você aqui na programação Sucesso. Fala nisso, eu vou voltar em 2015 agora numa regravação maravilhosa deles. César Menotti Fabiano. Cara, ou coroa?

0: Obrigado, queridos, pela brilhante participação.
1: Na gravação do DVD 2014, tá aí Chico Rei Paraná, com a participação de Rio Negro e Solimões, Você Não Sabe Amar, O Feijão e a Flor, na versão ao vivo de César e Paulinho. E a primeira desse bloco, nós curtimos lá Cara ou Coroa, música de 2015, nas vozes, a regravação maravilhosa de César Menotti e Fabiano. Acabou já a produção? Ah, mas peraí, passa muito rápido o Coração Sertanejo, ou não é? Música boa, músicas escolhidas a dedo, passa rapidaço. Eu sou o André Colatti, vou ficando por aqui. Desejo pra você, pra sua família, pra todos os amigos, um final de semana lindo, lindo, lindo e abençoado. A gente se fala por aí, claro, em outras edições do Coração. Fica aqui com a gente na melhor programação, tá chegando mais um campeão de audiência. Tchau, valeu, até mais, hein, com outras edições do Coração.
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3: 2 e 4.

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0: Hora certa. 2:06. 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
7: Olá, tudo bem? Luiz Fernando na área. Tô chegando porque tá começando mais uma edição do Top 30. As 30 mais tocadas da semana. O programa de hoje começa com Toca Aquela. Então tá bom, toca aí.
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0: Essa é Katy Perry com Watch It Burn. Posição 27 aqui na parada. Você ouviu também Grupo Menos é Mais e Pablo, Saudade Inconveniente, Simone Mendes com Direitos Iguais. E a 30ª posição foi Toca Aquela, João Neto e Frederico, Panda e Mariana Fagundes. Já já tem mais Top 30 aqui, tá? Não sai daí não.
1: Top 30. 2:19.
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0: Marcos e Belucci. Pena que você já namora, posição 23. Você ouviu também Bruna Lipiana e Panda, Onde é o After, Ana Castela. É que eu não te esqueci na posição 26, Esconde, Esconde, Guilherme Benuto. E já já tem mais Top 30 pra você aqui, tá? Eu já volto.
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2: 2:33.
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0: Justin Bieber e Nick Minaj, Beauty and a Beat. 19ª da semana. Você ouviu também o Oasis e seu hit Wonderwall, voltando às paradas na posição de número 20 hoje aqui no Top 30. Posição 21, Marília Mendonça, Foi por Conveniência, e na 22, Buzina, Natanzinho Lima e Panda. Rápida pausa e já já tem mais Top 30. 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
1: 2:51.
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0: Henrique Castro e Grupo Menos é Mais na 15ª posição, nem pagando. A 16ª, rapaziada do BTS com Swim. Danilo e Davi, Eu Não Sou Terapia. E na 18ª, Deixa Eu, do Murilo Huff. E deixa eu tomar uma água, eu já volto com mais Top 30 por aqui, tá? Uma pausa super rápida, já volto.
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1: Hora certa. 3:06. 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
3: Top 30 de volta. 14ª da semana. Need Your Love de One Republic.
1: 14ª posição.

0: essa é a Ariana Grande. Hey That I Made You Love Me, 11ª da semana. Você ouviu também Felipe Rodrigo com Ignora. Toca aquela Tauane, Breno Major e Som de Faculdade, Eu Te Esperarei. E na 14ª posição, Need Your Love do One Republic. Rápida pausa e na volta, 10ª da semana. Top 30. 3:21.
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0: Vanda, MJ Records, Corpo Nu, sétima mais tocada. Na oitava, Bala Alojada de Gustavo Lima. Nona posição, Saudade Estranha de Murilo Ruf. E na décima, Billie Jean de Michael Jackson. Agora aquela pausa super rápida e na volta tem mais Top 30 por aqui, tá? 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
1: 3:38.
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0: Zé Neto e Cristiano, cadeira cativa, terceira mais tocada. Quarta da semana, cheiro de culpado, Júnior e César, na quinta posição, Henri Freitas. Me fala qual necessidade. Na sexta posição, Shakira e Burna Boy com Dai Dai. Agora, uma rápida pausa e na volta, a vice e a campeã, a número 1.
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2: 3:52.
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1: Top 30 de volta, segunda posição. Peão todo tatuado.
0: Segunda posição.
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1: Banda MJ Records, eu te seguro. A mais tocada, primeiríssimo lugar aqui no Top 30. Segunda da semana, Pião Todo Tatuado, hit de Geninho e Mariana Fagundes. E acabou, mas não fica triste não. Em uma semana estaremos de volta aqui com mais uma edição do Top 30, pode ser? Muito obrigado pela sua audiência, pela sua companhia. Até a próxima, tchau, tchau.
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2: Alô, nação baileira, salve, salve, Show de Bandas chegando na programação 97.9 Sentinela FM. É sábado e sábado tem muita coisa boa. As melhores do bailão desfilam por aqui no Show de Bandas de sábado, pra você ligado sempre com a gente, né? De segunda a sexta, o horário, né? De 16 às 18 horas e sábado também. 16 às 18 horas tem muita música do bailão pra você curtir aqui no Show de Bandas, pra você ligado na programação da Sentinela FM. Excelente tarde, bom fim de semana, obrigado pela sua audiência, obrigado aos nossos apoiadores, nossos parceiros, parceiros do Show de Bandas, que vão com a gente sempre, dão apoio e claro, a sua audiência. Um grande abraço, bom fim de semana, Show de Bandas de sabadão mais que especial, já começou, bora de música boa, boa tarde.

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1: Show de Bandas 4:13.

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7: É o Show de Bandas aqui na Sentinela FM 97.9. É sabadão, é fim de semana. E música alegre pra cima, a música do bailão. É bom demais você curtir aqui no nosso Show de Bandas mais que especial de sábado. Dando aquele esquenta pro seu fim de semana. É aqui no Show de Bandas, é aqui na 97.9, a Sentinela FM. Então vamos lá, chega de papo. Música boa, Show de Bandas chegando com mais sucessos do bailão.

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1: Show de Bandas 4:29.

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1: Você curte o show de bandas aqui na Sentinela FM 97.9. Avisa todo mundo no grupo que no sabadão tem show de bandas também, pra você curtir música boa do bailão. É por aqui, o endereço certo é aqui. Avisa todo mundo no grupo que show de bandas de sábado já tá no ar, aquele esquenta do seu fim de semana. Aqui você faz e curte, claro, as melhores do bailão. Uma excelente tarde, bom fim de e show de bandas com música boa.

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1: Show de bandas 4:45.

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2: Estamos por aqui no Show de Bandas de sábado, para você ligado com a gente na 97.9, a Sentinela FM, como diz os amigos, né? Pessoal fala, a poderosa é a Sentinela FM, trazendo para você uma programação bem bacana. E claro, no sábado, Show de Bandas também tem para você música boa do bailão para você curtir, e claro, seu fim de semana será ainda melhor. Vamos de música boa, chegando mais sucessos do bailão aqui no Show de Bandas de sábado.

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1: Show de banda, 5 horas.

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2: Pois muito bem, é isso mesmo, você não tá sintonizado errado não, 97.9 é o seu dial, Sentinela FM é a estação e o Show de Bandas é o seu programa de bailão, hein? Estamos no sabadão trazendo música boa, a gente fazendo esse esquenta pro fim de semana, né? Você que tá ligado nos bares, lanchonetes, você que tá lavando o seu carro, você que tá curtindo a nossa programação, um grande abraço e claro, bom fim de semana, música boa, tempo de monte aqui no Show de Bandas, por aqui.

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1: Show de Bandas 5:16.

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3: Show de bandas de sábado. Você ligado em 97.9. A gente traz pra você música boa no ritmo do bailão. Aquele abraço especial pra você que curte o nosso programa, que curte o nosso trabalho. Obrigado pela sua audiência. Bora de mais sucessos, sucessos do bailão aqui no Show de Bandas de Sabadão. Derrimou, viu?

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1: Show de banda 5:31.

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0: Muito bem, show de bandas de sábado, trazendo as melhores do bailão para você curtir aqui na Sentinela FM. Que coisa boa ter você na nossa audiência. Você que tá do outro lado, tá ligado com a gente. Muita gente em família, fazendo aquele encontro em família, é sempre bom. Em família, amigos, botando o papo em dia, se alegrando e, claro, curtindo as melhores do bailão no show de bandas, que, claro, agora vai até às 6, né? É até às 6 da tarde. Show de bandas com muita música boa do bailão, e as melhores desfilam por aqui.

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1: Show de Bandas, 5:47.

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4: Sentinela FM, Show de Bandas, o casamento perfeito, né? Com as melhores do bailão para você ligado com a gente. Nosso programa que tem mais de 20 anos no ar, a gente traz para você e destaca as melhores do bailão para dar aquela pitadinha de música boa, de música alegre, de música dançante no ritmo do bailão para você que tá ligado com a gente. Forte abraço e bora de música boa aqui no Show de Bandas da Sentinela.

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Meus amigos, muito obrigado pela sua audiência. Show de bandas fica por aqui. Já já, na sequência da programação da Sentinela, tem uma programação bem especial para você que tá ligado com a gente, tá certo? Um grande abraço, bom fim de semana. Segunda-feira ao vivo, 16 horas, tem show de bandas aqui na Sentinela FM. Bom fim de semana, um grande abraço, até segunda.

0: 6 e 1.
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0: E com o coração leve e cheio de boas lembranças, a gente vai se despedindo por hoje.
1: Mas não fique triste, semana que vem tem mais Flashback da 97 com tudo que você ama.
0: Valeu demais pela sintonia, pela companhia e por viajar no tempo com a gente.
1: Um abraço apertado e até a próxima.
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Nós só estamos aguardando mais uns minutinhos. O Frei está um pouquinho atrasado, mas ele acabou de chegar agora na casa e já em seguida estará vindo para cá. Então, nesse momento, a gente vai cantar o nosso canto de comunhão, para a gente aprender bem e depois cantar bem bonito. Aonde iremos nós?

0: Louvado seja nosso Senhor Jesus Cristo.
1: Para sempre seja louvado.
0: Sejamos todos bem-vindos para juntos celebrarmos o 19º domingo do tempo comum. Nossas intenções estão sobre o altar, rezaremos por todas elas e também por todas aquelas que sempre trazemos em nossos corações. E reunimos-nos para celebrar a Páscoa Dominical e fazer experiência do encontro com o Senhor que vai passar. Presente na palavra e na Eucaristia, Jesus deseja fortalecer nossa fé e ser nossa segurança nas tempestades que enfrentamos na vida. Celebremos em comunhão com os vocacionados à vida em família, especialmente com os pais que neste final de semana celebramos. Vamos dar início à nossa celebração, vamos acompanhar a procissão de entrada, recebendo a cruz processional, nosso coroinha, acólito, nossos leitores, ministros, o presidente da nossa celebração, Frei Pedro, e cantemos com muita alegria.

0: somos esse povo eleito, escolhido de Deus, com muito amor em Cristo, para agora, nesse momento, celebrar a Santa Missa. E queremos juntos iniciar, em nome do Pai, do Filho e do Espírito Santo.
1: Amém.
0: A vós, irmãos e irmãs, paz e fé da parte de Deus o Pai, do Senhor Jesus Cristo, estejam convosco.
1: Bendito seja Deus que nos reuniu no amor de Cristo.
0: Mais uma vez, irmãos e irmãs, todos sejam bem-vindos, bem-vindas para essa Santa Missa, com a qual concluímos mais um dia, mais uma semana, e ao mesmo tempo com essa celebração iniciamos o domingo, o dia do Senhor, esse 19º domingo do tempo comum na liturgia da Igreja. Nesse segundo domingo do mês vocacional, iniciando a Semana Nacional da Família, rezamos então por todas as famílias, e a nossa oração e homenagem muito especial aos queridos pais, fazendo a memória também carinhosa aos pais que já estão na eternidade. Participo com o Pai do Céu a vida nova e plena, e nós somos Igreja, a família de Deus. Como família das famílias, aqui nós nos reunimos para sentir o Deus presente, que se manifesta na palavra, na partilha do pão e na comunidade reunida. Colocamos também carinhosamente a memória dos falecidos hoje, recordando o 7º dia de Ignes Crepas, Isabel Maria Schmeller, demais gente queridos que já estão na casa do Pai. Queremos entrar em sintonia com todos que nos acompanham a Santa Missa pela rádio Sentinela do Vale, que da Igreja Matriz São Pedro Apóstolo, a mensagem que chega até seu lar, sua casa e seu coração. E para tanto, abrimos o coração para celebrarmos a vitória de Cristo sobre o pecado e a morte. Nós também reconhecemos que precisamos morrer para o pecado, para a maldade, ressurgir para uma vida nova. Cada qual examine a sua consciência, sinta Deus que estende a sua mão em Jesus e lhe diz: coragem, filha, filho, teus pecados te são perdoados. E cantamos, aliás, pode cantar cantando.

0: Deus Todo-Poderoso, tenha compaixão de nós, perdoe os nossos pecados e nos conduza à vida eterna.
1: Amém.
0: Cada Santa Missa sempre é a Páscoa de Cristo na nossa vida. Honremos e louvemos a Cristo ressuscitado.

Cada qual coloque confiantemente a sua oração, seu pedido, sua intenção, sua ação de graças, especialmente pela família, nessa Semana Nacional da Família, pelos pais, esposos, filhos, doentes, enfermos, falecidos. Deus eterno e todo-poderoso, a quem inspirados pelo Espírito Santo ousamos chamar de Pai, fazei crescer em nossos corações o espírito de adoção filial, para permanecermos, merecermos entrar um dia na posse da herança prometida. Por nosso Senhor Jesus Cristo, vosso Filho, que é Deus, que convosco vive

0: podemos nos assentar para a liturgia da palavra. A palavra nos revela a bondade de Deus, convocando-nos para a solidariedade com o próximo e garantindo-nos a presença divina, mesmo em meio a ventos contrários e águas agitadas. Ouçamos com atenção.
1: Leitura do livro. Leitura do primeiro livro dos Reis. Naqueles dias, ao chegar a Horebe, o monte de Deus, o profeta Elias entrou numa gruta, onde passou a noite. E eis que a palavra do Senhor lhe foi dirigida nestes termos: Sai e permanece sobre o monte diante do Senhor, porque o Senhor vai passar. Antes do Senhor, porém, veio um vento impetuoso e forte, que desfazia as montanhas e quebrava os rochedos. Mas o Senhor não estava no vento. Depois do vento, houve um terremoto. Mas o Senhor não estava no terremoto. Passado o terremoto, veio um fogo. Mas o Senhor não estava no fogo. E depois do fogo, ouviu-se o murmúrio de uma leve brisa. Ouvindo isso, Elias cobriu o rosto com o manto, saiu e pôs-se à entrada da gruta. Palavra do Senhor.
0: Graças a Deus.

0: Leitura da carta de São Paulo aos Romanos. Irmãos, não estou mentindo, mas em Cristo digo a verdade. Apoiado no testemunho do Espírito Santo e da minha consciência, tenho no coração uma grande tristeza e uma grande dor contínua, a ponto de desejar ser eu mesmo segregado por Cristo em favor dos meus irmãos, os da minha raça. Eles são israelitas. A eles pertence a filiação adotiva, a glória, as alianças, as leis, o culto, as promessas e também os patriarcas. Deles é que descende, quanto à sua humanidade, Cristo, o qual está acima de todos. Deus bendito para sempre. Amém. Palavra do Senhor.
1: Graças a Deus. De pé aclamemos ao Santo Evangelho cantando Aleluia.

0: O Senhor esteja convosco.
1: Ele está no meio de nós.
0: Proclamação do Evangelho de Jesus Cristo segundo São Mateus.
1: Glória a vós, Senhor.
0: Depois da multiplicação dos pães, Jesus mandou que os discípulos entrassem na barca e seguissem à sua frente para o outro lado do mar, enquanto ele despediria as multidões. Depois de despedi-las, Jesus subiu ao monte para orar a sós. A noite chegou e Jesus continuava ali sozinho. A barca, porém, já longe da terra, era agitada pelas ondas, pois o vento era contrário. Pelas 3 horas da manhã, Jesus veio até os discípulos andando sobre o mar. Quando os discípulos o avistaram andando sobre o mar, ficaram apavorados e disseram: "É um fantasma!" E gritaram de medo. Jesus, porém, logo lhes disse: "Coragem, sou eu, não tenhais medo." Então Pedro lhe disse: "Senhor, se és tu, manda-me ir ao teu encontro caminhando sobre a água." Jesus respondeu: "Vem." Pedro desceu da barca e começou a andar sobre a água em direção a Jesus. Mas quando sentiu o vento, ficou com medo e, começando a afundar, gritou: "Senhor, salva-me." Jesus logo estendeu a mão, segurou Pedro e lhe disse: "Homem fraco na fé, por que duvidaste?" Assim que subiram no barco, o vento se acalmou. Os que estavam no barco prostraram-se diante dele, dizendo: "Verdadeiramente, tu és o Filho de Deus." Palavra da salvação.
1: Glória a vós, Senhor.
0: Podemos sentar, irmãos e irmãs. O evangelho começa dizendo que Jesus subiu ao monte para rezar sozinho. Lembramos que esse episódio maravilhoso, carregado de um forte simbolismo, aconteceu logo depois que Jesus multiplicou os pães e os peixes, como refletimos no domingo passado, para uma multidão faminta. E aí falávamos que ele mesmo é o pão que se parte e reparte para a vida do mundo. Continuação do episódio nos mostra mais uma vez um grande momento da vida do Senhor e dos apóstolos. Jesus sobe para rezar, é um homem de oração. Jesus cultiva essa grande intimidade e comunhão com o Pai do céu, de onde vem a força para a sua missão e de onde nós também buscamos a força para a nossa missão de cada dia. Lembrando que Jesus diz que ao longe viu aquela barca agitada pelo vento. Essa barca é o símbolo da comunidade, é o símbolo da igreja. Naquele momento era o símbolo da comunidade dos apóstolos, que muitas vezes também é sacudida pelos ventos contrários do mundo, pelo mar agitado da vida. Mas o Senhor lá distante também reza por nós e nos acompanha na nossa missão, na travessia deste mundo. No mar tempestuoso da existência, é Jesus que nos aponta o rumo certo, é Ele que nos aponta a direção, e com Ele nós navegamos seguros para a missão neste mundo, até chegarmos ao porto final, que é o próprio céu. Mas hoje também nós aqui subimos a montanha da igreja, a montanha do altar, para refletir, ouvir a palavra de Deus, partilhar o pão da vida como comunidade de fé, para nos fortalecer e nos sustentar na nossa vida cristã, na travessia do mar da nossa existência. o Senhor vem ao nosso encontro. E como aos apóstolos andando sobre as águas, é também um grande simbolismo. Jesus sobre as águas significa Ele está acima dos problemas, Ele está acima dos males, Ele é o Senhor da natureza, é o Senhor da nossa história. Com Ele não precisamos temer nada. Estamos seguros porque estamos nos seus braços e sustentados pela sua mão. É isso que hoje a palavra diz. E aqui trouxemos também o barco da nossa família, o barco da nossa missão, da nossa profissão, o barco dos nossos parentes e amigos, do nosso trabalho, para que nele nunca estejamos sozinhos, que Jesus seja o companheiro, não só o companheiro, mas o leme que nos direciona, e nós remadores com ele podemos também realizar seguros a missão de cada dia. A palavra de Deus hoje nos pergunta: onde está Deus? Onde poderemos encontrá-lo, sobretudo nas dificuldades da vida? Talvez consigamos perceber fácil quando tudo corre bem, no mar sereno, tranquilo. Difícil para cada um, às vezes, é perceber o Deus presente nas tempestades da vida, nas enfermidades, nas doenças, nas situações financeiras que pode abalar a nossa história e que pode abalar o sentido da nossa vida. Os textos bíblicos hoje então nos respondem. Vamos então para a primeira leitura do livro dos Reis. Profeta Elias faz uma bonita experiência de Deus. Mas como? Elias, um grande profeta, viveu lá mais ou menos pelos anos 800, 700 antes de Jesus, está sendo perseguido pelo rei Acabe por causa da sua profecia, da denúncia do mal que o rei comete. Ele é perseguido e foge deserto adentro. Perseguido, cansado, desanimado, ele pede a Deus a morte. Diz: Senhor, eu não sou melhor do que meus pais, tira a minha vida. Quantas vezes nós também, no momento do desespero, de repente temos pensamentos assim tenebrosos, mas precisamos, como Elias, encontrar a resposta diante da difícil missão que ele tem. Então ele pede que Deus realmente o leve, e além disso Deus vem ao encontro dele e diz: come, levanta-te, pois tens um longo caminho a percorrer. E lá vai Elias e parte e sobe a montanha, mas ele quer um sinal da presença de Deus. Onde ele pode encontrar Deus que justifique a perseguição em virtude da sua missão? Ele pensa que vai encontrar Deus no forte terremoto, no vento impetuoso, no fogo que a tudo consome. Não. Elias vai encontrar Deus justamente na brisa suave e mansa da manhã, lá no alto do Monte Horeb, onde outrora Deus entregou a Moisés os 10 mandamentos, e lá no monte ele vem renovar a aliança com o Senhor. O que isso diz para nós? Deus fala sim, Deus fala nas coisas, mas sobretudo Deus fala no silêncio, na simplicidade de coração. Deus se manifesta no cotidiano, nas pequenas coisas que nós realizamos, mas para percebê-lo é preciso ter os olhos do coração, é preciso ter uma fé muito grande. Não basta os olhos físicos, precisamos dos olhos do coração, precisamos dos ouvidos do nosso coração para perceber Deus. Dizia um grande biblista: Deus está aí presente sim, misturado nas coisas. Aí nós precisamos aquilo que chamamos de discernimento, a luz do alto, como pediu São Francisco: Senhor, que queres que eu faça? Como pediu o ceguinho: que queres que eu faça? Ele diz: que eu veja, que eu simplesmente veja. Portanto, o Evangelho aprofunda ainda mais essa experiência. Como é que Deus se manifesta? Como é que os apóstolos encontram Deus? Porque o episódio final faz eles fazer uma uma fundamental proclamação de fé: verdadeiramente tu és o Filho de Deus. Como falava pouco, Jesus multiplica o pão, despede as multidões e envia os apóstolos para outra margem do lago, o lago de Genezaré, que é o mar da Galileia, o mar de Tiberíades. Na verdade é um mar de água doce, mas que tem os seus fenômenos. De repente ele vira como um grande mar com as suas ondas, em virtude da geografia. E Jesus os manda para outra margem para eles ensinarem a lição da partilha do pão, a lição da solidariedade, a lição da caridade fraterna. E nessa travessia, que vão de barco, novamente o símbolo da igreja, eles são provados com a tempestade, o vento impetuoso, a noite escura, mais escura possível, que é 3 da madrugada. Para nós, as 3 da madrugada sempre era o sinal, fantasma, enfim, de tudo que possa acontecer, da chegada inesperada de ladrões. É nesse momento que eles fazem também a experiência da noite escura, como que da noite sem Deus. E então eles gritam por socorro: salva-nos, que nós perecemos. É nesse momento H da vida deles que Jesus vem caminhando sobre o mar, sobre as águas, tranquilo, sereno. Eles pensam que é um fantasma e gritam. Jesus diz: coragem, sou eu, não tenhais medo. E Jesus vai ao encontro deles para sustentá-los na fé. Ou seja, aquilo que dizia, Jesus andando sobre o mar é o símbolo de que ele é o Senhor da vida, Senhor das tempestades, da natureza. Como é o Senhor também da nossa vida e nos cura, ele também domina os fenômenos da natureza, para mostrar que ele está acima de tudo isso. Aí nós vimos esse episódio importante: o apóstolo Pedro quer também andar sobre as águas e vai andando, mas quando vê o vento furioso, sente o medo e afunda, aonde Jesus repreende: homem de pouca fé. Irmãos e irmãs, também nós enfrentamos as tempestades da vida, com as doenças, crises familiares, dificuldades financeiras, sem dúvida. E o apóstolo Pedro hoje representa cada um de nós. Enquanto mantemos o olhar fixo para Cristo, nós podemos andar sobre as águas, nós podemos vencer as tempestades. Mas quando nós olhamos o vento contrário, ou seja, nos fixamos nos problemas, então nós também podemos afogar-nos. Mas é que vem Jesus e nos diz: coragem, não tenhais medo, ele está acima, acima de tudo aquilo que nos possa matar. Aí eu me lembro de um ditado muito bonito que os caminhoneiros colocam no para-choque dos seus caminhões: não digas a Deus que tens um problema, mas diga ao problema que tens um grande Deus. Não digas a Deus que tens um problema, mas diga ao problema que tens um grande Deus. Basta somente um grito: salva-nos, Senhor. E o Senhor imediatamente estende a mão e nos sustenta e nos fortalece na fé. E é muito significativo isso. A família, eu diríamos sim, também é como uma barca. Nós estamos iniciando a Semana Nacional da Família, amanhã à noite, a abertura, com o grande tema: família, torna-te aquilo que és. Ou seja, um convite à família buscar a sua identidade. O que é a família? É a comunidade de vida e amor, é o berço da fé, das vocações, verdadeiro santuário do amor, iluminado pelo lema: o amor jamais acabará, versículo tirado da carta aos Coríntios. Portanto, a família nesse mar da vida é uma barca navegando, mas que deve ter sempre presente o Senhor no leme. Os ventos contrários são muitos, às vezes a falta de diálogo, individualismo, consumismo, outras vezes a ausência de Deus, tantas outras dificuldades. Mas quando Cristo permanece conosco, nós podemos caminhar, podemos navegar. E concluindo, amanhã, hoje, homenageamos os nossos pais. Queremos agradecer a Deus pela sua vida, pela sua missão. O pai não é chamado a ser um super-herói, mas simplesmente um homem de fé, um homem do amor, do carinho. Eu diria assim, como o profeta Elias, o pai é também um peregrino. Muitas vezes sente o cansaço, o desânimo. Como Pedro, apóstolo, ele também enfrenta as tempestades contrárias, sente o medo e experimenta os seus próprios limites. Mas a sua missão é permanecer como um leme da família, com firmeza, por outro lado, com ternura, indicar o exemplo, indicar pelo exemplo, indicar pelo testemunho de vida, indicar pelo amor. Queridos pais, que possam então hoje, como Pai do Céu, sentir que a missão sua é grande, assim seja. Podemos fazer a profissão de fé, acompanhando projeção. Creio em um só Deus, Pai Todo-Poderoso, Criador do céu e da terra.
2: Nascido do Pai de todos os séculos, Deus de Deus, luz da luz, de Deus verdadeiro, gerado, não criado, consubstancial ao Pai. Por Ele todas as coisas foram feitas, e por nós, homens, e para nossa salvação, desceu dos céus e se encarnou pelo Espírito Santo no seio da Virgem Maria e se fez homem. Também por nós foi crucificado sob Pôncio Pilatos, padeceu e foi sepultado, ressuscitou ao terceiro dia, conforme as Escrituras, e subiu aos céus, onde está sentado à direita do Pai, e de novo há de vir em sua glória para julgar os vivos e os mortos, e o seu reino não terá fim. Creio no Espírito Santo, Senhor, que dá a vida e procede do Pai e do Filho, e com o Pai e o Filho é adorado e glorificado, Ele que falou pelos profetas. Creio na Igreja Una, Santa, Católica e Apostólica. Professo um só batismo para a remissão dos pecados, e espero a ressurreição dos mortos.
0: Irmãos e irmãs, rezemos ao Senhor da vida para que olhe para nós e receba nossos pedidos de filhos e filhas, dizendo com fé:
3: concedei-nos, Senhor, a vossa salvação.
4: Senhor, vós que vos manifestastes na brisa suave, acompanhai com vossa constante proteção a Igreja em sua missão de evangelização, nós vos pedimos.
3: Concedei-nos, Senhor, a vossa salvação.
4: Vós que suscitais a paz e a justiça nos corações humanos, inspirai aos que concorrem a cargos públicos a disposição de ajudar a construir uma nação fraterna e justa para todos, nós vos pedimos.
3: Concedei-nos, Senhor, a vossa salvação.
4: Vós, cujo Filho estendeu a mão aos apóstolos em perigo, vinde em socorro de todos aqueles que estão atravessando tempestades na vida, nós vos pedimos.
3: Concedei-nos, Senhor, a vossa salvação.
4: Vós, que sois para nós como um Pai bondoso, cumulai de bênçãos os pais e todas as famílias, particularmente as afligidas por discórdias e doenças, nós vos pedimos.
3: Concedei-nos, Senhor, a vossa salvação.
0: Concluindo, queremos agora lembrar todos os nossos irmãos e irmãs falecidos, especialmente Irmes e Maria Isabel. Também a memória de todos os pais e mães, parentes e amigos. Senhor nosso Deus, que nunca abandonais vosso povo, acolhei as preces que vossa família reunida vos apresentou por Cristo nosso Senhor. Amém. Amém.

0: Preparai, irmãos e irmãs, para que o meu e o vosso sacrifício seja aceito por Deus Pai Todo-Poderoso.
1: Receba o Senhor por tuas mãos este sacrifício para a glória do seu nome, para o nosso bem e de toda a sua santa igreja.
0: Senhor, acolhei com misericórdia os dons que concedestes à vossa igreja, e ela agora vos apresenta. Transformai-os por vosso poder em sacramento da nossa salvação, por Cristo nosso Senhor. O Senhor esteja convosco.
1: Ele está no meio de
0: corações
1: nós.
0: Corações ao alto.
1: Nosso coração está em Deus.
0: Demos graças ao Senhor, o nosso Deus.
1: É nosso dever e nossa salvação.
0: Na verdade, é digno e justo, é nosso dever e salvação dar-vos graças sempre em todo lugar. Pai Santo, Senhor do céu e da terra, por Cristo Senhor nosso. De fato, pelo vosso verbo criastes o universo e tudo governais com equidade. Vós nos destes o vosso Filho feito carne como mediador. Ele nos dirigiu a vossa palavra e nos chamou a seguir os seus passos. Ele é o caminho que nos conduz para vós, a verdade que nos liberta e a vida que nos enche de alegria. Por vosso Filho, reunis em uma só família os homens e as mulheres criados para a glória do vosso nome, remidos pelo sangue de sua cruz e marcados com o selo do vosso Espírito. Por isso, agora e sempre, unidos a todos os anjos, proclamamos a vossa glória, cantando com alegria.

0: Na verdade, vós sois santo e digno de louvor, ó Deus, que amais os seres humanos e sempre os acompanhais no caminho da vida. Na verdade, é bendito o vosso Filho presente no meio de nós, quando nos reunimos por seu amor. Como outrora aos discípulos de Emaús, ele nos revela as Escrituras e parte o pão para nós.
1: Bendito o vosso Filho presente entre nós.
0: Por isso nós o suplicamos, Pai de bondade, enviai o vosso Espírito Santo para que santifique esses dons do pão e do vinho e se tornem para nós o corpo e o sangue de nosso Senhor Jesus Cristo.
1: Enviai o vosso Espírito Santo.
0: Na véspera de sua paixão e na noite da última ceia, Jesus tomou o pão, pronunciou a bênção de ação de graças, partiu e o deu a seus discípulos, dizendo: tomai todos e comei, isto é meu corpo que será entregue por vós.

Do mesmo modo, no fim da ceia, ele tomou o cálice em suas mãos, deu-vos graças novamente e o entregou a seus discípulos, dizendo: tomai todos e bebei. Este é o cálice do meu sangue, é o sangue da nova e eterna aliança, que será derramado por vós e por todos para a remissão dos pecados. Fazei isto em memória de mim.

0: Mistério da fé para a salvação do mundo.
1: Salvador do mundo, salvai-nos. Vós que nos libertastes pela cruz e ressurreição.
0: Celebrando, pois, ó Pai Santo, o memorial da Páscoa de Cristo, vosso Filho, nosso Salvador, anunciamos a obra do vosso amor. Pela paixão e morte de cruz, vós o fizestes entrar na glória da ressurreição e o colocastes à vossa direita. Enquanto esperamos sua vinda gloriosa, nós vos oferecemos o pão da vida e o cálice da bênção.
1: Aceitai, ó Senhor, a nossa oferta.
0: Olhai com bondade a oferta da vossa igreja. Nela vos apresentamos o sacrifício pascal de Cristo que nos foi entregue. Concedei que pela força do Espírito do vosso amor sejamos contados agora e por toda a eternidade entre os membros do vosso Filho, cujo corpo e sangue comungamos.
1: O Espírito nos una num só corpo.
0: Pela participação neste mistério, ó Pai Todo-Poderoso, vivificai-nos no Espírito, tornai-nos semelhantes à imagem do vosso Filho e confirmai-nos no vínculo da comunhão com nosso Papa Leão, com nosso Bispo Rafael, os outros bispos, os presbíteros e diáconos e todo o vosso povo.
1: Confirmai na unidade a vossa igreja.
0: Fazei que todos os fiéis da igreja, discernindo os sinais dos tempos à luz da fé, empenhe-se coerentemente no serviço do evangelho. Tornai-nos atentos às necessidades de todas as pessoas, para que, participando de suas dores e angústias, de suas alegrias e esperanças, fielmente lhes anunciemos a salvação e com eles sigamos no caminho do vosso reino.
1: Ajudai-nos a criar um mundo novo.
0: Lembrai-vos dos nossos irmãos e irmãs que adormeceram na paz do vosso Cristo e de todos os falecidos, cuja fé só vós conhecestes. Acolhei-os na luz da vossa face e na ressurreição. Concedei-lhes a plenitude da vida.
1: Concedei-lhes, ó Senhor, a luz eterna.
0: Concedei também a nós, no fim da nossa peregrinação terrestre, chegarmos todos à morada eterna, onde viveremos para sempre convosco, com a bem-aventurada Virgem Maria, Mãe de Deus, os apóstolos e mártires, com São Pedro apóstolo, São Francisco e Santa Clara, dia de hoje, São Domingos, e todos os santos vos louvaremos e glorificaremos por Jesus Cristo, o vosso Filho.

0: Deus é Pai, e rezemos a oração que o Senhor nos ensinou, no qual chamamos a Deus. Pai nosso que estais no céu, santificado seja o vosso nome, venha o reino, seja feita a vossa vontade, assim na terra como no céu. O pão nosso de cada dia nos dai hoje, perdoai-nos as nossas ofensas, assim como nós perdoamos a quem nos tem ofendido, e não nos deixeis cair em tentação, mas livrai-nos do mal. Livrai-nos de todos os males, ó Pai, dai-nos hoje a vossa paz, ajudados pela vossa misericórdia, sejamos sempre livres do pecado, protegidos de todos os perigos, enquanto aguardamos a feliz esperança e a vinda do nosso Salvador Jesus Cristo.
1: Vosso é o reino, o poder e a glória para sempre.
0: Senhor Jesus Cristo, dissestes aos vossos apóstolos: eu vos deixo a paz, eu vos dou a minha paz. Não olheis os nossos pecados, mas a fé que anima a vossa igreja. Dá-lhe segundo o vosso desejo a paz e a unidade. Vós que sois Deus, com o Pai e o Espírito Santo.
1: Amém.
0: Que a paz do Senhor esteja sempre convosco.
1: O amor de Cristo nos uniu. Cordeiro de Deus, que tirais o pecado do mundo, tende piedade de nós. Cordeiro de Deus, que tirais o pecado do mundo, tende piedade de nós. Cordeiro de Deus, que tirais o pecado do mundo, dai-nos a paz.
0: Coragem, não tenhais medo, Cristo está conosco na barca da vida, da família, da igreja, do trabalho, e nos acompanha. Eis o Cordeiro de Deus que tira o pecado do mundo.
1: Senhor, eu não sou digno de que entreis em minha morada, mas dizei uma palavra e serei salvo.
0: Que o corpo e sangue de Cristo nos guardem para a vida eterna.
1: Amém.

nos agradecendo, comunhão recebida, força, sustento que nos aponta o caminho, a direção para onde irmos.

0: Terça-feira, às 18h40, o Terço da Família, 19h com a Santa Missa. Quarta-feira, às 18h15, Terço Mariano, com a missa e novena à Nossa Senhora Desatadora dos Nós. Na quinta-feira, às 18h40, também o Terço da Família, às 19h, a Santa Missa. E sexta-feira, às 18h40, o Terço da Família, às 19h, a Santa Missa. E no sábado, às 15h, o encerramento da Semana da Família com a celebração e missa do casamento comunitário. E cada dia, então, está sob a responsabilidade dos movimentos e pastorais, na coordenação da pastoral familiar da nossa paróquia. Agora, nesse momento, vamos então contemplar o sétimo dia, que hoje fizemos a memória, convidando alguém da família de Isabel Maria. Isabel Maria, tem alguém que venha buscar essa mensagem que a paróquia entrega como solidariedade na fé? Também de Ignês Crepas, tem alguém de Ignes? A vida não é tirada, é transformada. Morto o nosso corpo que vivemos, recebemos uma habitação definitiva. É a fé que nos anima no caminho deste mundo à casa do Pai. Fiquemos em pé e rezemos Ave Maria.
1: Cheia de graça, o Senhor é convosco. Bendita sois vós entre as mulheres e bendito é o fruto do vosso ventre, Jesus. Santa Maria, Mãe de Deus, rogai por nós, pecadores, agora e na hora de nossa morte. Amém. Ave Maria, cheia de graça, o Senhor é convosco. Bendita sois vós entre as mulheres, e bendito é o fruto do vosso ventre, Jesus. Santa Maria, Mãe de Deus, rogai por nós, pecadores, agora e na hora de nossa morte.
0: Uma simples homenagem, sim, mais profunda do coração. Gostaríamos de chamar os pais, venham. Claro, ninguém obriga ninguém, mas quem puder, venha até aqui, podemos sentar. Nossos queridos pais, venham até aqui para receber uma oração especial, uma pequena homenagem, merecedores pela missão que exercem na família, no trabalho, na sociedade. Lembrando sempre que o Pai quer e deve honrar a figura do Pai do Céu, Pai de nosso Senhor Jesus Cristo, que no mundo teve o Pai adotivo São José.
1: E nós vamos cantar bem bonito esse canto do Padre Zezinho. Vão ser duas estrofes, principalmente a segunda estrofe. A gente vai cantar com bastante força. Cantemos bem bonito.

0: Então, nesta homenagem, queremos agora então também levar a Deus mais uma vez a nossa oração, pedindo a proteção da Mãe de Jesus e de São José na Sagrada Família de Nazaré. Ave Maria, cheia de graça,
1: o Senhor é convosco.
0: Bendita sois vós entre as mulheres
1: e bendito é o fruto do vosso ventre, Jesus.
0: Santa Maria, Mãe de Deus, rogai por nós, pecadores,
1: agora e na hora de nossa morte. Amém.
0: São José, rogai por nós. Nossa Senhora Aparecida,
1: rogai por nós.
0: Então é muito bonito ver a presença dos pais aqui na igreja. Perceberam quantos lugares vagos ficaram, né? Como é importante que vocês preenchem sempre esses espaços. E é aqui que vocês buscam a força para muitas vezes a difícil, mas também alegre, fundamental missão na família, na igreja, na sociedade. Uma salva de palmas aos nossos pais. Isso. Bem. Nós queremos então que eles sejam abençoados agora por suas esposas, pelas mães, avós, enfim, todo o povo de Deus estenda a mão para os pais e nós estendemos para eles, para elas. Senhor esteja convosco. E a bênção de Deus Todo-Poderoso, que é Pai, Filho, Espírito Santo, desça sobre vós e permaneça para sempre.
1: Amém.
0: A todos um bom domingo, boa noite, feliz, abençoado dia dos pais. Ide em paz, que o Senhor vos acompanhe.
1: Graças a Deus.
0: Tem paz, obrigado, pode ir descendo.

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Até lá!

0: Hora certa.
1: 8:36.
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Estamos de volta com o Paradão da Sentinela. Boa música está aqui, a Sentinela do Vale 97.9. Vamos trazendo as músicas. Alan e Aladim, Dois Passarinhos. Alana Tavares, Coração Vagabundo. Albano e Cristiano, Vida Boa.

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1: 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Alisson e Roberto, pobre menina. André e Andrade, água de coco.

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2: É o Paradão da Sentinela, as marcianas, ele é marvado. Cantores de Ébano, Irapuru, Célio e Crione, mocinhas da cidade.